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0: Vem pra clube, vem curtir. Música boa, música do Pará. Apenas um neném, isso é Banda 007. Aqui no som 100.7 do seu rádio. Tá na clube, tá sempre em primeiro lugar. Vamos pro Dol Carajás, saber o que é informação direto do Dol Carajás? Vamos lá.
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0: Hoje foi o último dia para enviar sua declaração de imposto de renda 2026 e evitar multa. Mais de 120 mil contribuintes ainda precisam regularizar a situação junto à Receita Federal para não pagar penalidade. A consulta de restituição pode ser feita pelo site ou aplicativo oficial da Receita Federal. Mais informações, basta acessar o Dol Carajás, dolcarajás.com.br.
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0: Depois da informação, tá chegando Banda Batidão, fingindo, aumenta o volume, gruda na clube.

Magníficos! É, por amor, hora do intervalo, daqui a pouco eu tô de volta com mais sucessos. Pra você que tá aí ligadão, não, ligadaço no som da Clube, volto já.

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Clube, a boa do seu rádio. Isso é Bruno e Marrone, Fantasma da Saudade, aqui no Som da Clube, mandando abraço, meus amigos, em São Domingos do Araguaia, onde a Clube faz eco. Alô, São Domingos, boa noite. Alô, São Geraldo, São João do Araguaia, toda essa turma aí, pessoal do quilômetro 40, sentido São Geraldo, sentido São João, pessoal também do quilômetro 40, sentido Bom Jesus, um abraço pra vocês aí, muito obrigado pelo rádio ligado aqui na Clube. Tamo junto, hein? Vamos nessa até a meia-noite, com música boa e alegria no ar, vamos lá! Bárbara Deluxe, A Lua Me Traiu!

em primeiro lugar, isso é Batista Lima, Lei do Fim, aqui no Som da Clube, participação da Mara Pavanelli, encerrando o bloco. Daqui a pouco eu tô de volta com muito mais músicas pra você. Intervalo é rapidinho, sai daí não, volto já com mais músicas e mais alegria no ar.

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1: Clube, a primeirinha do seu coração. Isso é Neto Lima, aquele amor aqui no Som da Clube. O som que toca você. Bom demais, prazerzão, Rogério Brasil na área aqui no nosso Estação Clube. O Donos das Noites. Que legal, né, gente? Tamo nessa com boa música, alegria e informação. É a pegada mais completa do seu rádio. A pegada Clube, tá no DNA da Clube. Música, esporte, notícia. E o Estação bomba com alegria. Lembrando que amanhã tem futebol aqui na Clube. O Azulão entra em campo contra a equipe do Tocantinópolis. O Águia brigando pelo primeiro lugar no grupo. Vai precisar ganhar do Tocantinópolis. Você pro trem daquela tropeçada. Mas eu sou muito mais Azulão e é claro que você vai ver o jogo ouvindo a Clube, que toca música e toca futebol. Biquíni Cavadão, vou te levar comigo. Eu quero te mostrar.

0: Clube está em primeiro lugar. Isso é Breno Oliveira, Meiga Senhorita, encerrando o bloco. Daqui a pouquinho eu volto com mais uma super sequência para você.
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0: Canilana, fui moleque. Esse Canilana é moleque, vem, rapaz. E Guinho Linha na participação. É música boa, é forró, é música do Nordeste. Toca no Estação Clube, aqui toca de tudo e informa você. Vamos direto pro Dom Carajás.
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0: A Secretaria de Fazenda do Pará apreendeu 30 toneladas de polpa de açaí avaliada em R$ 477 mil por irregularidades fiscais. A carga, que seguia para o Ceará, foi barrada em Cachoeiro do Piriá, após fiscalizarem uma empresa com cadastro suspenso desde o ano passado por falta de informações fiscais. Além da apreensão, foi aplicada uma multa superior a R$ 80 mil. A CEFA intensifica ações para combater irregularidade no transporte de mercadoria do estado. 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Para o clube, tá em primeiro lugar. Cláudia Leite, de Janeiro a Janeiro. Essa é linda.

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1: Clube, a boa do seu rádio, de propósito. Forte e lento. Só toca aqui no som da Clube um pagodinho de propósito e você aí na sintonia. Mandando abraço pra turma que tá me dando carona aí, me levando no banco da frente do seu carrão. A galera que também trabalha como motorista, né? De caminhão. Você que tá passando por Marabá sintonizado na Clube, dando aquela moral pra gente aí na boleia do seu caminhão. Muito obrigado, gente. Tamo junto, chegando mais música boa aqui no som da Clube da Poderosa de Marabá.
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1: Edson Hudson, cada volta um recomeço.

Clube tá em primeiro lugar, isso é Aviões do Forró. Tome um porre, encerrando o bloco. Daqui a pouquinho eu tô de volta com mais músicas pra você. Sai daí não, volta já.

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0: Bora, clube, tá na boa. Isso é Barões da Pisadinha. Baby, volta pro seu nego. Música boa do Barões da Pisadinha, aqui no Som da Clube, a mais ouvida de Marabá. Obrigado pela audiência, gente. Sextou na Clube com alegria. Dia 29 de maio. A gente tá por aqui agradecendo você que tá sempre na sintonia. Aumenta o volume, vamos direto pro Dal Carajás agora saber informações. Vamos lá.
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0: Olha, pessoal, atenção para essa informação. Uma empresa chinesa afirmou ter criado um dispositivo capaz de traduzir sons emitidos por cães e gatos, batizados de Pichet. A coleira inteligente utiliza microfone, sensores de movimento e inteligência artificial para converter miados e latidos em mensagens compreensíveis para tutores. Segundo o fabricante, o sistema também consegue transformar a voz humana em sons direcionados aos pets, permitindo transmitir carinho ou até repreensões. Apesar da proposta turista, especialistas receberam a novidade com desconfiança. Veterinários e biólogos afirmam que ainda não existem estudos científicos que comprovem a eficácia da tecnologia. Informações completinhas, acesse aí dolcarajás.com.br.
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0: Isso é bonde do forró, só falta você aqui no Som da Poderosa.
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0: Calcinha Preta, Daniela. Aí sai a rodada, hora do intervalo. Daqui a pouco eu volto. Olha, depois do intervalo tem muita música boa, hein? Tem Forró Anjo Azul, tem Desejo de Menina, Edilson Ribeiro e muito mais. Fica aí, sai daí não, volto já.
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forró Anjo Azul, os ponteiros do relógio aqui no Som da Clube, da mais ouvida. Tamo junto no nosso Estação Clube, a estação dos grandes sucessos. E você que tá aí sempre na sintonia, obrigado pelo carinho. Tamo junto, hein? Aumenta o volume aí, cola na Clube, porque aqui a gente toca mais músicas por hora. Agradecendo a galera que tá pelo nosso aplicativo, o aplicativo Clube, a galera do Rádios Net, tá todo mundo ligadão, não ligadaço, aqui no Som da Melhor, da mais ouvida de Marabá. Desejo de menina, rotina.

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0: em primeiro lugar, Joelma, perdoa, aqui no Som da Melhor, da Mais Ouvida. Tamo junto, só curtindo o sucesso e, é claro, sabendo que é notícia direto do Dol Carajás. Vamos conferir. O governo federal ampliou a lista de medicamentos com desconto obrigatório para o SUS, que passa de 367 para 1.059 remédios com preços reduzidos. A mudança, que entrou em vigor hoje, dia 29 de maio, faz parte do novo marco regulatório da Câmara de Regularizações do Mercado de Medicamentos e deve gerar uma economia de R$1 bilhão por ano para o sistema público. 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
0: Depois da informação, Forró Boys, Garota de Cinema.

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Japinha Conde, te amo. Música boa, né, gente? É a Clube tocando sucesso pra você, misturando tudo. Nacional e internacional, tem um pagodinho, tem uma rocha, tem um brega, tem um forró, de tudo um pouco aqui no Som da Melhor. Alô, bom Jesus, boa noite. Alô, galera de Abel Figueiredo, pessoal da Carne de Sol, né, rapaz? Um abraço pra vocês aí. Alô, Rondon do Pará, boa noite. Boa noite pra você que tá também comigo aqui em Jacundá, a galera de Nova Ipixuna, todo mundo sintonizado no Som da Melhor. Aumenta, tá chegando mais uma super sequência de boa música. Que é isso, hein? Isso mesmo que eu tô ouvindo? Chum Gomes, Aquelas Coisas. Aumenta que é boa.

Leonardo e Eduardo Costa, Sonho por Sonho, Desculpe Mas Eu Vou Chorar e Paz na Cama. Encerrando o programa de hoje. Obrigado pela audiência e o carinho de todo mundo. Tô indo nessa, se Deus quiser. Segunda-feira tem mais Estação Clube. Desejo para você um final de semana abençoado. Lembrando que amanhã às 5 da tarde tem futebol na Clube. Amanhã a gente tá direto do Zinho Oliveira para Águia e Tocantinópolis. Valeu, Marabá. Um abraço do tamanho do Brasil. Fui!

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0: ser pra mim.
1: E vão te perguntar, viu?
0: Vocês estão juntos?
1: A gente tá.
0: Vocês já viajaram pra Dubai?
1: Não, a gente ainda tá vendo se vai.

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0: 2 e 4.
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0: 3 e 1.
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0: 4 e 2.
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0: 53.
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0: De propósito!
1: Obrigado pela presença de vocês e pela voz de vocês aqui nesse momento.
0: Salve!

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0: 6:02.
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0: Bom dia, bom dia, bom dia, Marabá, bom dia, meu Pará, bom dia, meu Brasil. Está começando o programa Show da Clube, aqui pela sua Rádio Clube de Marabá. Agora são 7:07 na grande cidade. 77, bom dia a todos vocês. Começa o programa Show da Clube nesta manhã de sábado. Penúltimo dia do mês de maio. Amanhã o mês de maio nos deixa, ou a gente deixa ele, né? Que ele vai continuar aí passando, né? Vai continuar passando, a gente que deixa ele. E na segunda-feira já começa, portanto, o mês de junho, tá bem? Então hoje é o penúltimo dia do mês de maio, começando o programa Show da Clube a partir de agora pela sua Rádio Clube. Bom dia para você que está em casa, bom dia para você que está no trabalho, bom dia para você que está no café da manhã, bom dia para você que acordou mais cedo do que os outros, bom dia para você que está levantando agora. Hoje, dia 30 de maio, hoje é sábado, hoje estamos vivendo o dia de número 150. Faltam 215 dias para acabar o ano. Dia de número 150, faltando 215 dias para acabar o ano. Hoje é dia de Santa Camila Batista. Hoje é dia de São Fernando III e São José Marelo. Lua do quarto crescente. Estamos findando a oitava semana comum. Oitava semana comum. Hoje é dia do seresteiro. Olha, rapaz, que legal, hein? Parabéns a todos os seresteiros de Marabá, do Pará, do Brasil. Você conhece aí um seresteiro? Então manda aí, manda o nome dele para mim. Parabeniza aí os seresteiros de Marabá. Hoje é o dia do seresteiro. Hoje é o dia do geólogo. Parabéns a todos os geólogos. E hoje é o dia do decorador. Parabéns também aos decoradores, está em alta aí, decorador está em alta, não é isso? Então parabéns aí aos seresteiros, aos geólogos e também aos decoradores pelo seu dia 30 de maio, sabadão, amanhã domingo, dia 31 de maio, amanhã é o Dia Mundial de Combate ao Fumo, dia 31 de maio, é o Dia Mundial de Combate ao Fumo e Dia da Aeromoça e Dia do Comissário de Bordo, tá bem? A Lua passará de fase amanhã às 5:45. Por enquanto, nós vamos ficar esta fase aqui de muita música boa para você. Aqui na sua 100,7 Rádio Clube tem a promoção Placar do Jogo. A partir de agora, o nosso WhatsApp já está liberado para você mandar o seu áudio. O WhatsApp é este aqui para você falar comigo.
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0: Esse é o telefone que você fala comigo através de mensagens. Manda mensagem, tanto pode ser mensagem de texto, quanto também áudio. Fique à vontade para você participar da programação da sua Rádio Clube de Marabá. Bom dia a todos os amigos aqui em Marabá, em todo o estado do Pará, em todo o Brasil e fora dele também. Promoção para cada jogo, muita música boa. Vai me contando aí como foi a sua noite, como está o seu sabadão. Tudo tranquilo, tudo beleza? Que bom, hein? Então está no ar mais um programa Show da Clube, aqui pela sua Rádio Clube de Marabá, na comunicação desse amigo de todas as manhãs.

0: Belchior. Comentários a respeito de John. Primeiro, iniciamos o programa com Zé Rodrigues. Sou latino-americano. Aí para você, no programa Show da Clube desta manhã de sábado, aqui na cidade de Marabá. Agora são 7:20, 7:20, e você está comigo aqui na Clube 100,7. Vá participando, vá mandando o seu áudio para participar da promoção Placar do Jogo. Tem ouvinte participando da Clube.
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2: Bom dia, meu amigo Nonato Dourado, Jair Mendelac, ligado em você, aqui da Vila Monte Sinais, ouvindo as boas, manda um alô para toda a galera da Velha Marabá, de toda a Marabá região, para toda a galera do Águia, e para todos os jogadores do Águia também, para toda a galera da Tatuapé, o resto de conversa, para toda a galera da Reluz, Renatinho e Dona Jane, meu amigo Bom de Boia, meu amigo Efraim, meu amigo Edmar do 1º de Março, todos que estão ligados na Rádio Clube, essa rádio potência do sul do Pará. Nonato, manda um alô pra nós aqui, meu amigo. Manda um somzão aí que eu tô aqui, pegado já, roçando e capinando, viu, Nonato? O negócio pode parar não, se parar o bicho pega. Um abraço, meu filho. E é 2-0 pro Águia em cima do Tocantinópolis hoje. Vamos pra cima, Zulão Marabaense. Mais
0: alô,
2: tarde,
0: Jair.
2: Põe na cidade.
0: Bom dia, Jair. Capricha.
3: Bom dia, Nonato Dourado.
0: Bom dia.
3: Zé, manda a folha 15. Me cadastro aí no placar do jogo. É, 2-0 pro Águia. Águia e Tocantins.
0: Cadastrado Zé Raimundo, bom dia pra vocês. 7:21.

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Voltamos aqui na sua Rádio Clube de Marabá, quando são 7 horas 26 minutos agora, hein? 7h26, continua mandando seu áudio, participando aqui da programação da sua Rádio Clube de Marabá, 99162-2480. Esse é o telefone que você fala comigo na Clube. Bom dia aí a você que está na zona rural, está no sítio, está na fazenda. O próximo final de semana, principalmente para quem trabalha no setor público, que é servidor público, próximo final de semana será um daqueles prolongados, né? Não são todas as pessoas que trabalham no setor público que vão ter esse benefício, mas a maioria, com certeza. Por quê? Na quinta-feira será feriado, tá? Na próxima quinta-feira será feriado, tá? Então já fica ligado aí, quinta-feira próxima, feriado. Feriado de quê? Alguém sabe? Quem sabe me fala aí por que quinta-feira vai ser feriado. Feriado de quê? Quem souber pode me responder aqui, tá bom? No 99162-2480. Aí a maioria das autarquias do serviço público, elas dão um ponto facultativo na sexta-feira. Aí quem trabalha no serviço público, folga quinta, sexta, sábado, domingo, e se amanhecer de ressaca na segunda, só vai trabalhar na parte da tarde, viu? É assim. Então tá aí. Quinta-feira próxima será feriado. Feriado de quê? Quem sabe me fala, tá ok? E vamos falar sobre o trânsito aqui em Marabá? Sobre a nossa ponte ou as nossas pontes?

do Rio Itacaiunas. Essa semana eu falei que a Justiça Federal determinou aí horários para passagem de caminhões, carretas, bitrens e os triões, que são aqueles quase ninguém se vê aqui em Marabá, né? São o também conhecido como tritrens, quase não se vê aqui em Marabá. Agora, isso foi uma determinação da Justiça Federal. E determinação da Justiça, a ordem da Justiça, o que você faz? Cumpre. E por isso que o Departamento Nacional de Infraestrutura de Transporte, o DENIT, divulgou uma nota antes de ontem em que afirma ter sido notificado no âmbito da ação civil pública que trata das pontes sobre o rio Itacaiunas, na BR-230. E o DENIT, na nota, afirma que cumprirá todas as determinações da Justiça Federal dentro dos prazos estabelecidos. A manifestação ocorre dias após a primeira vara da subseção judiciária de Marabá impor restrições ao tráfego de veículos pesados nas estruturas e exigir um cronograma de obras que o órgão ainda não apresentou. Então, na nota, o DENIT tenta antecipar críticas ao afirmar que a restrição de caminhões, carretas, bitrens, rodotrens e tremiões das pontes não foi uma imposição judicial, mas uma medida tomada por iniciativa própria, com base em inspeções técnicas e monitoramento estrutural. O argumento, no entanto, não apaga o fato de que foi necessária uma ação do Ministério Público Federal e também uma decisão judicial para que o órgão se comprometesse publicamente a apresentar um cronograma de intervenção definitiva nas estruturas já deterioradas aí, né? Das duas pontes, a primeira e a segunda. Agora, o ponto mais sensível da nota é justamente o que ela não diz. Ao tratar da solução definitiva para as pontes, o DENIT informa apenas que os estudos técnicos e os procedimentos necessários para a definição das intervenções permanentes encontram-se em andamento. Isso já tem tempo, né, que está em andamento esse estudo. E até agora não saiu esse relatório final. A Justiça Federal determinou que o órgão apresente esse cronograma em até 30 dias, com etapas, prazos e a justificativa técnica para a escolha entre recuperar as estruturas ou demoli-las e reconstruí-las. O DENIT já havia informado ao juízo que a solução definitiva levaria 51 meses. 51 meses vai dar o quê? Quase uns 4 anos, né? Isso contando a elaboração do processo licitatório interno, depois externo, aí fase de licitação, o que mais? Projeto e execução até a sua conclusão. Então vai demorar, mas o que a Justiça quer saber do DENIT também é se as pontes serão recuperadas, serão demolidas, serão reconstruídas. Então a Justiça deu um prazo aí para que o DENIT informe o que vai acontecer. Deu um prazo de 30 dias. Serão demolidas, serão recuperadas, serão reconstruídas, a Justiça quer saber. E agora também a restrição para caminhões. Então, o DENIT a qualquer momento vai ter um prazo também, o DENIT vai lançar a mão aí dessa sinalização, são nas duas pontes, na primeira e na segunda, que vai impedir a passagem de caminhões, bitrem, rodotrem, trimeões, na ponte primeira e na ponte segunda. A ponte segunda já está parcialmente interditada, viu? E aí a gente fica perguntando aqui, isso no horário de 7 às 8 da noite. De 7 às
8 da noite. Tá? É a determinação da Justiça para restringir o trânsito de caminhões, carretas, bitrens, rodotrens e tremiões nas pontes de 7 da manhã às 8 da noite de sábado até o meio-dia. Então, esse trânsito ele será desviado para a ponte Ana Miranda. E na ponte Ana Miranda já existe uma restrição, né, por conta aí, do bairro São Miguel da Conquista. A ponte foi construída, é nova, mas existe aí uma restrição que proíbe a passagem de caminhões. Tem essa restrição. O projeto foi encaminhado para a Câmara, ainda na gestão do prefeito Tião Miranda, e aprovado aí para que fosse restringido a passagem de caminhões na ponte. Na época, a gestão alegou que não é por conta de condição da ponte de segurança, mas sim pela condição ali do bairro São Miguel da Conquista, que o trânsito ficaria muito intenso. E aí, como é que vai ficar? Será se o caminhoneiro, o carreteiro, motorista do rodotrem, do bitrem, vai aguardar durante todo o dia parado em um posto de combustível, aguardar a noite para passar, ou ele vai se arriscar a passar na ponte ou na Miranda? Quando eu digo arriscar, porque existe aí uma proibição também para passagem de caminhões na ponte Ana Miranda. Como é que vai ficar essa situação aqui no município de Marabá, hein? Existe uma proibição que caminhões não devem passar aqui na ponte Ana Miranda e agora uma restrição para que caminhões, carretas, bitrens, rodotrens e trimeões não passem nas duas pontes do Itacaiunas de 7 às 8 da manhã. Vou tentar ouvir aí a gestão pública, Secretaria de Segurança Pública, para saber se vai continuar essa restrição aqui na ponte Ana Miranda, porque aí vai começar a carretar carretas e caminhões durante todo o dia nos postos de combustíveis, às margens da rodovia, para poder passar somente no período da noite na ponte, na primeira ponte. A segunda já está restringida aí a passagem de caminhões. Vamos aguardar as informações aqui. Logo, logo, o DENIT deve estar sinalizando, inclusive, a Justiça Federal determina aí que agentes da Polícia Federal também façam essa fiscalização para que caminhões, carretas, bitrens não passem nas pontes. Vamos aguardar. DENIT diz que vai obedecer. Mas o que é justo é obedecer à determinação da Justiça Federal. Pergunta é, como vai ficar o trânsito em Marabá, já que passam aqui centenas de carretas por dia no trânsito da grande cidade. Lembrando que a maioria das carretas, elas seguem em direção ali a Parauapebas, mas tem muitas carretas que passam em direção a Itupiranga e vice-versa. Vamos aguardar o desenrolar desta situação. Aqui na sua Rádio Clube de Marabá, o nosso telefone está liberado para você participar. 99162-2480. 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

0: Voltamos aqui na sua 100,7 Rádio Clube de Marabá, 7h44. Agora nós estamos com a promoção Placar do Jogo, dose dupla, Rádios Clube FM, FM 91, Série D, Campeonato Brasileiro, Águia e Tocantinópolis. 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
2: Fala, Nonato Dourado. Bom dia.
0: Bom dia.
2: Aqui é o Silmar Rocha.
0: Fala,
2: Nonato.
0: Silmar.
2: Nonato, eu quero participar aí do placar do jogo aí. Águia e Tocantins, né? Que o nosso amigo acabou de falar. Então o jogo é aqui dentro, né? Águia e Tocantins pela Série D. E coloca aí 1-0 pro Águia. Beleza? Silmar Rocha, um abraço, tudo de bom, Nonato.
3: Bom dia, Rádio Clube, bom dia, meu amigo Nonato Dourado, bom dia a todos os ouvintes. Pois é, Nonato.
0: Bom dia, Zé Neto.
3: Aproveitar a audiência do programa para mandar um alôzão para meus amigos. Ontem eu fui no velório, no enterro de um parente meu da ex-Sucã, faleceu o Hélio Dias, né? A gente foi pro enterro lá em São João. Lá a gente topou os poucos colegas que ainda dá tempo, né? Da ex-Sucã, que já faleceram muito, né? E a gente tá em número pequeno. Mas a gente vai assim com aquela tristeza, mas quando chega aqui vê os colegas, a gente se anima, conversa. Entendeu? Aí quebra o gelo. Mandar uma alusão aí para meu amigo Nilson Pérez. Cícero Brandão, a meu amigo Mirandinha, a Ruxé, Naes, enfim, para todos que estavam lá, Daniel Maravilha, todos que estavam lá, né? E é, a gente fica com aquele sentimento do falecimento do amigo, colega, parente, né? Que ele era meu parente. Mas foi bom um encontro lá com os amigos, fazia tempo que a gente não se via, né? Mas é assim mesmo, Deus o tenha em um bom lugar. E com Deus aí, meu amigo, tenha um bom trabalho, Zé Neto, diretamente aqui da Vila Ponta de Pedra.
0: Muito obrigado, Zé Neto, bom dia para você, que Deus possa confortar a família dele, que Deus receba também em seus braços, deixou um legado, um trabalho árduo, difícil aí, que era feito pelos homens da SUCAM. Ele fez o seu trabalho e agora Deus chamou, já cumpriu a missão, que Deus possa confortar o coração de todos os familiares e também de amigos. Grande abraço, meu amigo Zé Neto.
4: Bom dia, Nonato. Bom dia. Nonato, o feriadão é Corpus Christi, na quinta-feira, dia 4.
0: É?
4: É a Yara, que
0: dá filha 10. Pescadora, vai pescar
5: bom
0: hoje?
5: Bom dia, Nonato Dourado. Nonato Dourado, o feriado é Corpus Christi, é? É o Corpus Christi.
0: Você está perguntando, você não está respondendo. Eu perguntei, você está perguntando aí, viu? Está perguntando aí. A Yara já respondeu. Valeu, Yara. Bom dia para você, para o Nilo. Tem pescaria hoje, Yara? Ô, Yara, quando for pescar, não pesca perto do Nilo, não. Do Nilo, não. Do Joca. Do Nilo você pode pescar, viu? É, não pesca perto do Joca, não. O Joca diz que você pega todos os peixes e ele fica na mão, sem nada lá, sem peixe, viu? Então pega lá perto, longe do Joca, tá ok? Tô vendo aqui um vídeo que o meu amigo Luiz mandou lá do Rio de Janeiro. Tá preparando café. Café Pimpinela. Pimpinela. É o café, mandou aqui o vídeo, ó, preparando o café, café Pimpinela Golden e cuscuz de milho, viu? Legal, Luiz, grande abraço para você aí no Rio de Janeiro. No próximo mês ele estará de volta aqui ao solo marabaense. Bom dia para você, Luiz, aí no Rio e a todos que acompanham a nossa programação. Agora 7h55.

0: Luiz Airão, a saudade que ficou. Essa música do Lencinho em Marabá, cidade do Boi Gordo, 7 horas 59 minutos agora. 7h59, bom café da manhã. E quem vai me convidar para tomar café da manhã hoje, hein? Quem me convida para tomar café? Café é bom agora, 8 horas. Quem vai me convidar? Estou aguardando aí o convite. Faz uma foto, um vídeo aí do seu café da manhã e manda para mim. Manda o convite. Eu tomo café da manhã. Eu daqui, você daí.
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2: Bom dia, Nana Dourada. Aqui é a Maria de Deus, do quilômetro 7. Nana Dourada, quinta-feira vai ser feriado. Feriado de Corpus Christi.
0: Legal,
2: Maria. E muito obrigada aí, que Deus lhe abençoe grandemente, abençoe a todos. Um bom dia, um bom final de semana, de paz.
3: Bom dia, Nonato. Aqui quem fala é o Laércio Vascaíno, cabelo seco. Placar do jogo do Águia, 2-2.
4: Bom dia, Nonato.
0: Bom dia.
4: Feriado, quinta-feira é Corpus Christi. É o Janari da Folha 12.
0: Fala, Janari.
4: Nonato manda um alô pro Zé Neto na Ponta de Pedra, o Inácio lá em São Domingo do Araguaia, o Luiz do Milho, o Judas na Folha 15, Luiz do Milho na 16, Raimundo da Eletrônica, lá na Getúlio Vargas, e o Rodrigo lá na 23, e pro Castilho aqui na 12. E um bom dia, meu garoto, é Corpus Christi.
0: Falou, Janari, bom dia.
4: Quinta-feira é Corpus Christi. Pois é, meu garoto, um bom dia pra você e até mais tarde, saúde. Bote uma música boa pra nós aí, se puder botar uma de Amado Batista, Folha Seca, pode apertar o dedo aí.
0: Eita, até mais tarde, Janari. Alô, Raimundo da Eletrônica, até mais tarde, Raimundo.
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Já voltamos com você aqui na sua Rádio Clube de Marabá, de volta aqui na sua 100,7 Rádio Clube. São 8 horas mais 9 minutos agora. Mandar aqui um bom dia para o Renato. Alô, Renato, aí da Reluz, a Jane. Alô, Jane, bom dia. Como é que ficou o clima aí entre vocês dois, hein, Renato? Depois que o Palmeiras ganhou do Flamengo. Como é que ficou o clima aí, hein? Foi um colado na porta do motorista, o outro colado lá na porta do passageiro, né? Distante, um espaço aí na caminhonete quando vão para a chácara, não é isso? Então, é, meu amigo, eu sei como é que funciona, viu? É que o Renato torce para o melhor time do mundo, o Flamengo, e a Jane é palmeirense, né? Ela teve essa opção aí, escolheu essa opção, é palmeirense. E aí o Palmeiras ganhou do Flamengo, né? Casualmente. Então, como é que ficou o clima aí? Me conta aí, viu? Bom dia para o Renato e também para a Jane. E quem viu o Renato passando hoje aí foi o Gilbertinho. Alô, Gilbertinho, rapaz! Grande abraço para você aí no Geladinho. Tá sempre acompanhando a programação da Clube, o Gilbertinho. Gente boa demais! Tá lá ligado na 100,7 Rádio Clube de Marabá. Obrigado pelo carinho da sintonia. Meu amigo Gilbertinho, ouvindo a 100,7 Rádio Clube, comunicação de Nonato Dourado. Tem mais alô aqui para mandar? Tem. Bom dia, me chamo Andréia, ligada aqui na rádio. Feriado do dia 4, Corpus Christi. Valeu, Andréia, bom dia para você. Realmente é Corpus Christi, ou Corpo de Cristo, dia 4 de junho, quinta-feira. Feriado, meu feriado nacional, é vermelhinho na folha. Bom dia, meu amigo Donato, estou aqui ligado no programa Raimundo da Eletrônica. Mandar um alô para a sogra Maria Timóteo e para a esposa Vera Lúcia. Quinta-feira é feriado Corpus Christi. Então, bom dia para a sogra do meu amigo Raimundo, aniversariou recentemente. A esposa dele também, a Vera Lúcia, está acompanhando o programa. O Ailton Saraiva está trabalhando, ligado na Clube. Alô, Ailton, bom dia para você, acompanhando a 100,7. Lá em Uberaba, está o Cardoso. Ô, Cardoso, por que você não estava mandando mensagem mais, hein, Cardoso? Tinha dias que você não mandava mensagens aqui. E agora ele mandou a mensagem. Bom dia, Nonato Dourado, mande um alô para nós. Cardoso de Uberaba, ligado na Clube, está tomando um café da manhã. Cuscuz com ovo e café. Valeu, Cardoso. Bom dia para você aí em Uberaba, no estado de Minas Gerais. Bom dia a todos os mineiros acompanhando a nossa programação. Bom dia, Nonato, eu já estou aqui ligada na Clube, Minelvina da Folha 6. Bom dia, Minelvina, para você também. Muito obrigado por estar ligada aqui em 100,7 Rádio Clube de Marabá. Essa semana, ali no município de São Domingos do Araguaia, houve uma intervenção policial com resultado morte de duas pessoas, tá lembrado? Um veículo com a placa clonada foi observado por uma guarnição da Polícia Militar que fazia rondas ostensivas, recebeu ordem de parada, não pararam, houve uma perseguição e aí, segundo a polícia, os dois ocupantes do veículo, o carona e o motorista, pararam, desceram do carro, atiraram contra os policiais, eles revidaram a injusta agressão e terminaram morrendo. Isso foi em São Domingos do Araguaia, no começo da semana. Agora, um fato idêntico também ocorreu em outro município, né? Em outro município, viu? E eu vou contar para você, aonde um veículo com placa adulterada também, com fita isolante preta, também levantou aí as suspeitas sobre o carro. O veículo era um Hyundai, um HB20. Aqui, se eu não estou enganado, em São Domingos, era um Honda Civic, né? E lá, nesse outro fato, era um HB20, um Hyundai, com a placa adulterada com fita isolante.
E nesse carro tinham 5 ocupantes. 5 ocupantes. Então foi na madrugada de ontem, de quinta para ontem, no município de Moju. Moju que já está na região nordeste do Pará. Aí a polícia percebeu, tentou fazer uma abordagem para averiguação, mas foram recebidos a tiros, a exemplo de São Domingos. Após o revide, 4 suspeitos morreram. 4 morreram. Tinham 5 no veículo. 4 morreram. Aqui em São Domingos tinham 2 no veículo, os 2 morreram. Então lá em Moju tinham 5, 4 morreram. O fato que aconteceu aí, a polícia percebeu o veículo em atitude suspeita e aí deu ordem de parada, eles não pararam, não obedeceram, iniciaram uma fuga e aí houve esse revide e terminou 4 indivíduos morrendo que posteriormente ficaram de ser identificados pelo Instituto Médico Legal de Marabá. Foi na madrugada de ontem, na sexta-feira, madrugada de ontem em Moju. É a polícia militar tenta, né, qualquer movimento que chame a atenção, porque um veículo com a placa adulterada, com fita isolante ou com qualquer adesivo sobre ele, demonstra claramente que a pessoa não quer ser identificada e possivelmente vai cometer um ato, um crime, e para dificultar aí a identificação do veículo. Não pararam, atiraram contra os policiais e tombaram lá em Moju. 4 morreram em fatos semelhantes ao aqui de São Domingos do Araguaia. 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

0: Legal, música bonita com Julia Graziella, ou Julia, como queiram também, né? É, mas a pronúncia dela é essa aqui, Julia Graziella, ela cantou a música Anúncio de Jornal. Anúncio de Jornal aqui no programa Show da Clube desta manhã de sábado. Vamos aqui aos nossos áudios chegando na 100,7 Rádio Clube. Alô, bom dia.
1: Bom dia, Nonato Dourado. Nonato, manda um alôzão aí pro Pedro Celestino, da Folha 28.
0: Pedro Celestino.
1: O Pedão, o Cutilhão.
0: Isso.
1: Manda um alôzão lá pra ele. O Edmar que tá oferecendo aí, Edmar da 28.
0: Oi, Edmar, bom dia. Edmar, eu tive aí, eu acho que foi sábado, não, acho que hoje está com 15 dias. É, hoje está fazendo 15 dias que eu estive aí, onde você trabalha aí, tentar lembrar o nome, alguma coisa do camarão, né? Eu acho que não sei se é ponto do camarão, mas alguma coisa do camarão. Estive aí, né? E o Pedro Celestino estava sentado. Aí o Gaguinho me apresentou para ele, viu? Um grande abraço aí para o Gaguinho, para você, Edmar, e para o Pedro Celestino. Tava aí, rapaz, cutião, louco para arrumar uma namorada. Diz que quer casar antes do dia de Santo Antônio. Quer arrumar uma namorada antes do dia de Santo Antônio. Tá pertinho aí, hein? Prazo tá curto, viu, o meu amigo Pedro Celestino? Ó, o prazo tá passando, hein? Ó o relógio da vida. O relógio da vida não para. E ele tá aí, viu? Gente fina demais, conversei com ele uns 10 minutos, uma pessoa muito legal, muito obrigado. Ele sempre participava aqui do programa e eu não o conhecia. E aí, estive aí, por acaso ele tava aí, por acaso não, que aí a residência dele e o ponto comercial onde tá o ponto do camarão aí, e disse, é o Donato, é. E aí a gente conversou uns 10 minutos. Valeu, Pedro, um bom dia para você, um grande abraço ao Pedro Celestino, sempre acompanhando a programação da Clube. A você também, Edmar, bom dia. E a todos os amigos aí na Folha 28, acompanhando a programação, tá bom? Forte abraço a todos os feirantes da 28.
2: Minha opinião sobre a interdição das pontes, da restrição, é porque Marabá não tem estrutura para esses caminhões ficarem parados durante o dia. Onde que esses caminhões vão ficar aguardando para poder fazer a passagem durante a noite? Essa é a minha pergunta. Francisco Ferreira, bairro Araguaia.
0: QSL, QSL. Ô, Francisco, rapaz, ouvindo esse áudio, eu lembrei quando eu estava no Exército, tinha uns radiocomunicadores, o Jailton que sabe bem direitinho aí, acho que era TX, eu não recordo bem. Hein, Jailton, como que era aqueles rádios que a gente levava ali nas costas? O áudio tá igualzinho aqui, parece que você tá falando num rádio comunicador. Naquela época era chamado de rádio amador, viu? Rádio amador. Meu amigo, lembrei aí, viu? Do rádio, eu acho que era 56, 57, alguma coisa assim. O Jailton que lembra melhor do que eu, viu? Lembra mais, viu? Mas o rádio tá aparecendo, o rádio amador. É complicado, o Marabá não tem essa estrutura para essas carretas pararem aqui, ficar aguardando, mas a justiça está vendo aí a questão do trânsito que está congestionado e também da segurança nas pontes aqui. Vamos ver o que, que vai dar. Tá? Ele está, a opinião dele aí, dizendo que Marabá não suporta a quantidade de carretas parada durante o dia, esperando o horário da noite para passar. Ainda bem, Francisco, que é em direção à rodovia Transamazônica, ali a Cidade Nova. O fluxo não é tão grande quanto em direção a Parauapebas. Ah, meu amigo, em direção a Parauapebas e em direção ao estado do Tocantins, o número de carretas é bem maior. Mas valeu, meu amigo, um bom dia para você. Muito obrigado aí pela sua mensagem aqui na programação Clube. Alô, bom dia. Valeu, meu amigo, um bom dia para você. Muito obrigado aí pela sua mensagem aqui na programação Clube. Alô.

0: São Gilson aqui da Paçonda de Cavalho. Cadastra no, aí no placar do jogo, 3-3, Águia 3 e o outro 3, me esqueci o nome do
1: time. Tocantinópolis.
0: Tocantinópolis, né?
1: É.
0: É assim, 3-3 o jogo.

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0: Já estamos de volta com você aqui na sua Rádio Clube de Marabá. Agora são 8 horas 32 minutos. 8h32, tem áudio chegando aqui na Clube. Vamos lá para os nossos áudios. Bom dia, bom dia.
1: Bom dia, meu amigo Nonato Dourado.
0: Benedito Leão.
1: Bom dia para você, bom dia para os seus ouvintes. Estamos ligados aqui no seu programa abençoado, programa maravilhoso. Mandou um alô para nós aqui, Benedito Leão, minha filha Liliane, meus netinhos, João Lucas, Jaime, Benício, Eloíse, Gabriel, Júlia, Lara, a minha filha Suciê lá em Tucuruí, a minha a dona Ofélia lá no Novo Horizonte, a doutora Jeane, para o Matheus, para a Gabriela. Um abraço. E para o Johnny, meu genro. Um abraço nessa turma toda aí. Um bom dia para você, meu grande amigo. Um abraço para você e para sua família. Nonato Dourado, o meu amigo ND. Tamo junto. Benedito Leão, Marabá.
0: Benedito Leão, meu amigo Bravo Lima. Benedito Leão, bom dia para sua família também. Bena. Um grande abraço, super avô, o Beno é o super avô, viu? Deixa toda a vida para cuidar do neto, não só de um, de todos, de toda a família. Bena, que Deus continue te abençoando, que continue cobrindo de bênçãos a sua família, tá bom, meu amigo? Grande abraço, bom fim de semana para você, meu amigo Benedito Leão. Alô, bom dia.
2: Bom dia, Nonato. Me cadastre aí, por favor, no placar do jogo. É 2-0 pro Águia. É a Yara.
0: 2-0 pro Águia.
3: Bom dia, Nonato Dourado.
0: Bom dia.
3: É o Danado da Fazenda Campo Alto.
0: Certo.
3: Zona Rural, município de Nova Ipixuna. Nonato?
0: Oi.
3: Me cadastre aí no placar do jogo de hoje, 5 horas da tarde. Águia 3, Tocantinópolis 2. Um abraço, Nonato. E roda uma música aí pra mim com Léo Magalhães, tá? Aqui na Zona Rural tá todo mundo ligado no teu programa, Nonato.
0: Obrigado.
3: Um abraço,
0: bom
3: tchau.
0: Dia, bom dia, bom dia.
4: Bom dia, seu Nonato Dourado.
0: Bom
4: o feriado
0: dia.
4: Vai ser de Corpus Christi,
0: Corpus
4: quinta-feira.
0: Christi, isso mesmo.
4: É o Hilton aqui no Cabelo Seco. Depois aí, seu Nonato Dourado, bota um bregão do Nelson Rodrigues só pra curtir qualquer um, sério. Tô aqui no Cabelo Seco, só de boa, viu?
0: Olha aí, legal, valeu. E a Yara mandou aqui uma foto. Ô, Yara, aí é pra machucar, Yara. Isso aqui é o mandi, né, Yara? Uma vasilha cheia de mandi, rapaz. Já tudo tratadinho, tudo limpo, só no ponto de ir para a frigideira. Eita, Yara, assim você machuca, assim você mata, viu, Yara? Ainda mandou foto do café da manhã, pão de queijo, pão, café e manteiga. Valeu, Yara, obrigado. Bom almoço para você esses mandis aí, viu? É bom, mandi frito é bom. E se for no azeite de coco, meu amigo... Melhor ainda, viu? No azeite de coco, melhor ainda, tá? Olha, eu tenho azeite de coco, tá, ô Yara? Eu tenho azeite de coco, tá? Só te avisando. Meu amigo Luiz mandou aqui mais uma mensagem. Mandou aqui. Nonato, você foi longe com essa música. Secretária, você lembrou de alguma coisa, Luiz? É linda, né? A música da Julia Graziella, Anúncio de Jornal. Depois ela se tornou secretária e se apaixonou pelo chefe dela. Viu? Música linda da Julia Graziella, Anúncio de Jornal. Valeu, Luiz. Fui longe, né? Você lembrou de bons momentos aí. Música da Julia Graziella. Meu amigo Jair mandou um vídeo aqui, rapaz. O que você está fazendo esse vídeo, Jair? Bom dia mais uma vez.
5: Bom dia, Nonato. Nonato. Bora aqui. Bora na pega aqui, olha aí como é que tá aqui, ó. É desse jeito aqui, Nonato, a situação aqui, ó, viu? Tá vendo aí? Quem tem roça é desse jeito.
0: Esse é seu café da manhã? Esse é
5: o café da manhã? O chabeco aqui, o carro de mão ali, o ciscador ali, tá pegado. Tô pegado aqui, Nonato. Vamos pra cima, Nonato. Olha aí, meu café da manhã é esse aqui, Nonato. Meu divertimento é esse aqui, Nonato, dourado, beleza? Tu sabe como é que tem roça. Manda um abraço pro meu amigo Renatinho da Reluz, Dona Jane, um abraço, Nonato, tô aqui. Meu café da manhã é esse aqui, desde as 6 da manhã. Graças a Deus. Pegado. Vamos pra cima.
0: Falou, vamos pra cima, Jair. Obrigado, um bom dia pra você. Curte aí o seu café da manhã, viu? Tá trabalhando, chácara é assim, né? Tá trabalhando, tá limpando, deixando tudo bonitinho, tudo organizado. Daqui a pouco tem aquele almoço super legal e em seguida ele vem pra Marabá pra acompanhar o jogo do Águia e o Tocantinópolis. Agora são 8 horas 36 minutos em Marabá.

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0: De volta aqui na sua Rádio Clube de Marabá, quando são 8 horas 48 minutos agora. 8h48, ainda há pouco eu falei sobre a determinação da Justiça Federal para que restrinja o tráfego de veículos, caminhões, carretas, bitrens, rodotrens e trimiões nas pontes do Rio Tocantins, Rio Araguaia, que Rio Itacaiunas, né? Tanta ponte com problema aí que até confunde o nome dos rios. Do Rio Itacaiunas, uma já está restrita a passagem de veículos e a outra, que é a primeira ponte, agora passará também por restrições de horário de 7 até as 8 da noite, segunda a sexta, e sábado até por volta do meio-dia vai ficar restrito aí a passagem desses veículos. Não poderão passar. E aí a pergunta é: e onde esses caminhões, bitrens, tritrens aí vão estacionar, aguardar a noite para poder passar na ponte? Caminhões que vão com destino a Itupiranga, a Itaituba, Santarém, a Altamira, Novo Repartimento, para aquela região ali. Onde esses caminhões vão ficar? E os caminhões que vêm de lá também, aonde que eles vão ficar? Onde que eles vão ficar estacionados aí durante todo o dia aguardando? Ou então eles vão ter que se reprogramarem para vir somente no horário que eles cheguem a Marabá para passar a noite. Mas aí não tem lógica, quem vem de outro município, de outro estado, não tem essa condição de ficar aguardando lá. Olha, tem que esperar a hora X para passar lá em Marabá. Então eles vão chegar e vão parar aqui em Marabá. E quando eles pararem, já é justamente ali próximo da ponte. Aonde vão ficar esses caminhões? Já que a ponte Ana Miranda não é permitido aí a passagem de caminhões. Então eu vou falar aqui com o secretário de Segurança Institucional do município de Marabá, que é o coronel Dener Favacho, que é responsável pelo trânsito aqui no município de Marabá. Com ele tem aí a Guarda Municipal, tem o DMTU, o patrimônio do município, a Guarda Patrimonial. Mas nós vamos falar de trânsito. Até porque, por mais que fosse liberada a passagem desses veículos na ponte Ana Miranda, é improvável, impossível que um bitrem faça conversão ali, manobra, no bairro São Miguel da Conquista, ali na rua, na Avenida 2000, é quase que impossível, né? São ruas estreitas. Mas deixa eu ouvir aqui o coronel Favacho, saber o que, que ele me disse. Já foi notificado aí pelo DENIT, o que, que vai ser feito, já foi convidado aí para uma reunião. Está na linha comigo já? Está na linha. Coronel Favacho, bom dia, muito obrigado por atender aí a nossa ligação. Com essa situação da ponte, a restrição na ponte do rio Itacaiunas, será permitido a passagem de caminhões na nova ponte, na ponte Ana Miranda, ou continuará aí proibida? Bom dia, muito obrigado por atender a nossa ligação, bom dia.
1: Bom dia, Nonato, bom dia aos ouvintes da Clube. O DENIT, a priori, ele tem que dar uma solução de escoamento para esses caminhões. A priori seria isso, tá? Mas, lógico, estamos abertos a conversar com o órgão. Mas a proibição na ponte, na Miranda, continua, tá? Continua proibido o tráfego de caminhões pesados. Não é tanto pela ponte, tá? Pela ponte. São as vias que dão acesso a ela, que são estreitas e não comportam. Imagina um bitrem descendo a Tocantins e fazendo a conversão para entrar na 2000. Não tem condições. Imagina a 2000, o fluxo que está, um caminhão trafegando por lá. Também não tem condições. Então, a proibição de tráfego na ponte é em função das vias de acesso que não comportam caminhões. Então, a proibição continua e vamos continuar fiscalizando, não permitindo o tráfego de caminhões. Mas isso a gente tem que nos chamar para verificar que solução ele vai apresentar.
0: Ok, muito obrigado aí pela sua participação. Coronel Favacho é o secretário de Segurança Institucional do município de Marabá. Então a secretaria vai aguardar o DENIT para que o DENIT apresente uma solução. Caso contrário, essas carretas irão ficar estacionadas aqui em Marabá. Aquelas que chegarem sem aviso prévio, elas vão ficar aqui aguardando a noite para poder passar na ponte, na primeira ponte do Itacaiunas. Agora são 9h58, já não, 8. 8h54. Tem ouvinte participando do programa. Alô, bom dia, bom dia.
2: Oi, Donato, bom dia. Tudo bem, meu amigo?
0: Tudo ótimo.
2: É o Deocleciano, fala, seu amigo Deocleciano, aqui da Folha 15. Donato, eu quero colocar aí o placar do jogo, Águia e Tocantinópolis. 2-0 pro Águia, viu?
0: Certo.
3: Bom dia, Naturado.
0: Bom
3: sabadão,
0: dia.
3: Naturado. Eu tô aqui ligado na Cuda FM. Pois é, Donato. Rapaz, eu queria oferecer esse programa, sabe, para todos os ouvintes aqui de São Luís do Araguaia, né? Para os funcionários da Escola Rui Barbosa, para o meu amigo João Carvalho, Ronaldo Nogueira, a Zeza, tá? Para todos que estão ligados neste programa, tá bom? Alô, aqui é o Cláudio Vascaíno de São Domingos. Bom dia, Donato. Um bom trabalho.
4: Bom dia, Nonato Dourado. Quem fala aqui é o Antônio Costa, daqui da Folha 21. Rapaz,
0: bom dia, bom
4: um
0: dia.
4: Um abraço também para a dona Ofélia e a doutora Geane. São meus amigos das antigas, viu? E hoje, Águia e meu time do Águia HH de 3-0. Me cadastra aí, meu amigo. Antônio Costa, aqui da Folha 21. Um abraço.
5: Nonato, tô ligado aqui, só ouvindo.
0: Ó. Que bom, hein?
5: Cadastro para cada jogo aí. Vai ser 1-1 o jogo, ó. Sou o Zé da Banana da Folha 15. Falou, amigão.
6: Bom dia, Nonato. Que é o Hermes Armando, da Folha 12. 1-0, Águia.
0: Serginho, muito obrigado. Bom dia a todos vocês acompanhando a programação da Clube.
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0: Roberta Miranda, são tantas coisas. Meu amigo Jailton mandou aqui os nomes dos rádios aqui, ó. Tinha os rádios EB11RC104, era do tipo um telefone, mas é o que eu queria lembrar é esse aqui, o Jailton, é o RC110. É esse aqui, viu? É o RC110 que a gente levava nas costas. E tinha o 616, que era um rádio veicular, mas eu queria lembrar esse aqui. O EB11RC110. Valeu, Jailton. Um grande abraço para você, meu amigo. Aí ele mandou aqui. Nonato, ainda tinha o TX. Eram os rádios usados para fazer as chamadas nos postos Bravo Zero, perfeitamente. Bravo Uno e... onde mais? Bravo 3. Certinho, viu? Marabá, Itaituba, Altamira e Imperatriz. Esse Jailton sabe tudo. Mandou até um áudio aqui para mim, viu? Mandou um áudio aqui para mim. Deixa eu colocar o áudio do Jailton aqui. O que eu queria lembrar era o 110. É aquele menorzinho das costas. E tinha um que era maior, bem pesado. Mas o 110 era o mais comum. Olha o áudio do Jailton aí.
1: Tu tá bom no alfabeto fonético, hein, parceiro? Parabéns, hein?
0: O que a gente aprende não esquece jamais, viu? Não esquece jamais, tá bom, Jailton? Grande abraço para você, meu amigo, sempre ligado aqui na 100,7 Rádio Clube de Marabá. Tem mais ouvinte participando. Alô, bom dia.
2: Aí, rapaz, mandei meu café, mas não esqueci de me identificar. Eu sou o Manuel Alves, entendeu? Moro aqui na Vila Pupex, entendeu?
0: Certo.
2: Rapaz, se não for tão incômodo para você, gostaria que você me rodasse aquela música. Bem te vi. Me esqueci que o nome dos cantores que cantaram era lá. Porque a música é Bem te vi. Bem te vi, bem te vi, cor de verão. É, tu viu aí meu café aí, né? Eu só tomo café preto, eu não tomo café com leite não, ó. Se botar leite eu não tomo. Então meu café é assim, ó. A chicona dessa de café, com esse cuscuzinho que tu viu aí, ó. Mas meu café é puro, não tomo, além de ser puro, é sem açúcar ainda, ó. Não tomo café com leite nem com açúcar.
0: Caba macho, viu? Valeu. Mandou o vídeo aqui, ele é flamenguista, mandou o vídeo. A caneca que ele toma café aí, a xícara, é do Flamengo, tem o símbolo do Flamengo. Valeu, parabéns, obrigado, meu amigo.
3: Bom dia, Renato.
0: Bom dia, tudo bem?
3: Aqui é o Francisco. Essa polêmica aí da ponte, por que que o Ministério Público não obriga o DENIT a fazer, arrumar aquela estrada ali do Geladinho e bota duas balsas lá em cima, perto do Itupiranga, para tirar o trânsito todo dia daqui de dentro? Aí vai sair ali na Morada Nova, no São Félix, aí melhorava bem, ó, tirava essas carretas daqui do centro da cidade.
0: Tá aí, sugestão, né? Sugestão.
4: Bom dia, Nona Dourada.
0: Bom dia.
4: Parabéns, e bom cheio de Tocantins. Essa música aí era o tempo que eu dançava. Antigo Montilibra.
0: Montilíbano.
4: Eu quero que você cante os parabéns pro meu neto. Tá completando 10 anos hoje. O nome dele é Antônio Ricardo, do 40. Então, bom dia. E roda uma música do Lima Neto, qualquer um aí. Eu fiz isso pra ele. Então, bom dia.
5: Parabéns, parabéns, parabéns pra você.
0: Parabéns ao Antenor Ricardo, tá aniversariando hoje, completando 10 aninhos. Parabéns!
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0: 9 e 5.
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0: De volta, 1, 2, 3. Hoje tem Águia de Marabá, são 9h09 agora, 9h09 aqui na sua Rádio Clube de Marabá. Hoje também tem festa para você, hein? Hoje também tem festa. É, rapaz, grande abraço aí a todos que estão acompanhando a programação da Clube. Hoje tem a festa O Arraiá do Bode, você está convidado. Recebi o convite aqui da minha amiga Josiane e do Vanderlei. É, rapaz, tem até música aqui, viu? É, Forró do Bode, viu? Forró do Bode, tá certo? Forró do Bode hoje, dia 30, vai ter show do Charles do Arraial, Charles do Arraiá e Clésio Rabelo e Banda. Muito forró e pé de serra, prêmio para a fantasia mais criativa. Será lá na Loja Maçônica, pioneira da Transamazônica 44. Muito obrigado, Josiane, Vanderlei, todos aí da JVM, sempre acompanhando a programação da Clube e a todos que estão na organização do Forró do Bode hoje. Muito forró para você dançar até o dia clarear, até o dia amanhecer, tá bom? Tá aí o convite para você que quer dançar um bom forró, um forró pé de serra. Tem ouvinte participando do programa? Vamos lá, tem mais ouvinte participando. Alô, bom dia.
1: Sonato, o único opinião minha, né, do pessoal, bota uma balsa para atravessar esses caminhões ali.
0: Eu
1: abaixo da ponte,
0: no porto mesmo.
1: Da balsa lá. Aí faz uma estrada para subir lá no coisa ali, pela aquele bambu ali, abaixo do bambu, subir na estrada. Pois é. É o único meio. Porque esses caminhões não podem ficar presos lá de lá, não. Tem que procurar um. Se não pode passar nas duas pontes, bota uma balsa para eles passar. Só caminhão pesado. Não passa carro pequeno, não. Só caminhão pesado.
0: É uma boa ideia. Boa ideia.
1: É. Pois sabe, beleza, meu garoto. Um bom sábado e até mais tarde.
0: Até mais tarde, Janaria. Até mais tarde.
1: O Denilson tem que fazer isso aí. O Denilson parece que não tá voando na maionese?
0: Não é voando, é deslizando na maionese, Janari. É deslizando na maionese. Até mais tarde. É porque o DENIT depende tudo de Brasília. Tudo é de Brasília. Até mais tarde, Janari.
2: Bom dia, Donato Dourado. Bom dia. Aquele abraço, um bom Obrigado. Final de semana para todos nós, cheio de bênção, né? Leo. Ligadinho aqui na cobra. E aí, o trânsito aqui agora está bem lento na natureza.
0: Melhorou? Diminuiu?
2: Com as balsas funcionando lá na Araguatins, está lento agora aqui. Ainda atravessa muito carro, mas a vista que estava, dividiu agora o movimento. Tudo na paz. Graças a Deus, tudo na paz na natureza.
0: Tudo na paz. É a Marioneide lá da Vila Tocantins, ela está falando aí que diminuiu o número de veículos, que aumentou da noite para o dia ali na Vila Tocantins, quando a ponte foi interditada lá no Rio Araguaia. Agora, com a colocação das balsas do Rio Araguaia, diminuiu muito o nível de veículos, de passagem de veículos ali na Vila Tocantins. Voltou à normalidade. Muito obrigado, minha amiga. Agora, esse seu áudio, esse seu segundo áudio, eu lembrei quando era criança. Ei, meu amigo. Não podia ouvir uma Fogo Pagou dessa daí que eu já ia atrás, né? Fazia Arapuca. Não pode fazer. Mas quando a gente era criança, fazia Arapuca e ia atrás. Escuta aí, ó. Fogo Pagou no áudio aí da Marioneide, hein?
2: E o trânsito aqui agora está bem lento.
0: Fogo Pagou.
2: Com as balsas funcionando lá na Araguatins, está lento agora aqui.
0: Bichinha
2: ainda
0: cantando.
2: Atravessa muito carro, mas a vista que tava, dividiu agora.
0: E menino com baladeira,
2: movimento.
0: Com bodog, com arapuca.
2: Tudo na paz. Graças a Deus. Olha, tudo na paz, dona Dourada.
0: Deixar as bichinhas hoje não. Hoje já a gente deixa aí, porque não mata mais. Mas antigamente, quando era menino, rapaz, não podia ver uma, viu? É, não podia ver uma. Tá aí, a rolinha Fogo Pagou, lá no estado do Tocantins. Obrigado, Marioneide. Grande abraço a vocês aí no município de Esperantina do Tocantins, região do Bico do Papagaio.
3: Oi, Nonato, bom dia. Bom dia. Tem uma reclamação, Nonato, a fazer. E, ao mesmo tempo, uma sugestão também. Marabá é uma cidade central ali, e cortada por rodovias federais, estadual, estradas municipais. Então, demanda um esforço aí dos três governos, governo federal, governo estadual e o governo municipal. Ninguém faz a sua parte, Nonato, nenhum dos três. Então, olha, as vias públicas de Marabá, esses pessoal de caminhão caçamba, a maior parte deles são fora da lei. Tá? Não vou generalizar, porque nunca devemos generalizar tudo. Mas, Nonato, os caras enchem essas caçambas deles e saem porcalhando toda a via pública, de terra, de seixo, de tudo. Isso é um absurdo, Nonato. E aí as caçambas passam pela rodovia federal, a PRF não fiscaliza. Passa pela estadual, o governo, a polícia rodoviária estadual também não fiscaliza. Né? Dentro do município, a prefeitura também não fiscaliza. Então, gente, é hora de botar as leis para poder funcionar, pessoal. Multa esse povo, tira esse povo da rua, das vias públicas, ou então tem que entrar no eixo, tem que fazer as coisas direito. Porque é um absurdo, eu acho que essas coisas só acontecem aqui em Marabá. Ô, Nonato, desculpa aí pelo desabafo, é porque realmente são coisas absurdas que acontecem aqui em Marabá, esse tipo de coisa. Perdão, Nonato, eu não me identifiquei. É professor Fabiano Gomes falando.
0: Ô, Fabiano, bom dia para você. Na verdade, essas coisas, elas não só acontecem em Marabá, não. Em outros municípios acontece. Só que a maioria dos municípios consegue controlar esse transporte material. Marabá tem uma lei. Marabá tem uma lei, ela só não é cumprida e quem tem o dever de fiscalizar não fiscaliza. Se vê, não faz nada. A lei diz o seguinte, que todo o transporte de material em caçamba, caminhões, deve o veículo estar enlonado. Deve estar com a lona, seja areia, seixo, tijolo, barro, galhos, lixo, seja o que for, é para estar encoberto com a lona. O que ocorre? Hora por outra eu recebo mensagem aqui no programa de pessoas avisando, olha, cuidado, caminhão passou na ponte e derramou seixo, derramou areia, cuidado, está escorregadio, está liso, principalmente para quem está de moto, tijolos caem aqui no leito da rodovia, mas não tem fiscalização. De quem é a responsabilidade? É do DMTU, Departamento Municipal de Trânsito e Transporte Urbano de Marabá, fiscalizar, viu o veículo, caminhão, transportando material sem estar enlonado, para o veículo e só libera quando o condutor coloca a lona, é lei. Aí não coloca a lona, cai tudo pela cidade, deixa a cidade suja, né, e ainda oferece risco para quem está no trânsito, inclusive caminhões transportando lenha aqui em Marabá. Hora por outra você vê pedaço de lenha no asfalto, é tijolo no asfalto por falta de fiscalização. O que falta é a fiscalização. A lei, ela existe. Está faltando o órgão competente, que é o DMTU, fiscalizar. Tá bom? Obrigado, meu amigo professor. Um grande abraço. Rapaz, o homem do café da manhã mandou outro áudio aqui para mim.
4: Ei, amigo.
0: Oi.
4: Tu não viu o vídeo lá do... Tu não viu o vídeo não, Mac. Tu
0: viu
4: o vídeo, ó. Eu não sou flamenguista.
0: Ah, não?
4: Eu sou machão da gama, cara. Diego, seu Vasqueiro, essa caneca aí é do meu neto. Ele é que é flamenguista.
0: Ah, mas você mandou o vídeo com a caneca do Flamengo, meu amigo. Eu vou pôr o vídeo aqui, o áudio do vídeo no ar. Vamos lá.
4: Oi, Nonato Dourado, bom dia.
0: Oi, bom dia.
4: Vamos ouvir. Tomar café, mas eu?
0: Vamos.
4: Ó, tô tomando meu café, ó. Cuscuz de arroz, cuscuz aqui de milharina, massa de arroz e tapioca tudo junto. Eu misturo, mexo a metade de um, metade de outro, boto tapioca, vou fazer meu cuscuzinho para eu comer. Aqui minha xícara de café, minha garrafa com café. Olha, meu café de manhã era uma caneca igual a essa aqui
0: do Flamengo. Caneca do Flamengo.
4: Mas só que a minha quebrou. A minha é do...
0: Ah, quebrou, né? Então vamos continuar aqui, fala aí.
4: Vasco. Olha quem é esse aqui, ó, que tá nela aí, ó, meu neto, esse é meu neto, é dele aqui, ó. Como eu não tomo café nela, por enquanto eu tô tomando essa aqui até eu mandar fazer outra caneca personalizada igual era a minha, do Vascão da Gama.
0: Tá certo, tá explicado. Eu acho que ele é mais um vascaíno apaixonado pelo Flamengo. Tá tomando café e a caneca lá tá com o símbolo do Flamengo. Tá em cima da mesa, com o símbolo do Flamengo, né? Então, eu vi aqui e digo, o homem é flamenguista. É, rapaz, você não me convenceu não, viu? Tá lá, não tá tomando café na caneca, mas tá tomando uma xícara. Mas a caneca com o símbolo do Flamengo tá lá. Então, eu imagino que ele fosse, imaginei que ele fosse aí flamenguista. Mas diz que é vascaíno, hein? Diz que é vascaíno. Será? Será se ele é vascaíno mesmo? Ou é um vascaíno daquele apaixonado aí pelo Flamengo? Valeu, meu amigo. Bom dia. Muito obrigado pelo carinho da sintonia. Mandou aí o café da manhã. O café da manhã dele é muita coisa junto ali. É muita coisa junto. Valeu. Obrigado. Um bom dia a todos vocês.
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0: Janari, essa aqui vai para você. 50% aí do que você pediu.

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0: 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Você ligado na Clube FM, na FM 91. Um ótimo dia. Daqui a pouco eu volto em mais um ponto da cidade. É com você. Bom dia.
2: Bom dia, muito obrigado, Naldinho. Um grande abraço para você. Daqui a pouquinho você volta aqui na programação da sua Rádio Clube FM, também, claro, da FM 91.
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0: 9:33.
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0: Olha a hora, são 9 horas 37 minutos agora, 9h37, aqui na sua Rádio Clube. Estou com um convite aqui para a Seresta do Leão. Será no próximo sábado, dia 6 de junho, a partir das 22 horas, no Lions Clube da Marabá, ou Lions Clube Marabá Centro, Cidade Nova. O cantor que vai se apresentar é o Braulio Show. Braulio Show vai estar lá, viu? Então, Seresta do Leão, dia 6 de junho, ali em frente ao Centro de Saúde Pedro Cavalcante. Você está convidado aí para participar. Festa muito bonita. Ontem o Raimundo Alves esteve comigo, convidando a Joelma também, para a Festa do Leão. Festa legal, bacana, Seresta aí, bem no ambiente, bem familiar, tá bom? Você está convidado. Tem ouvinte participando do programa aí?
1: O DNA saiu, viu, bonitinho. E aí, como é que tu vai querer fazer? Vai vir aqui em casa pra nós resolver numa boa?
0: Ih, rapaz, olha aí, viu? Olha o áudio que veio aí. DNA já saiu, já tem resultado. Já tem resultado aí, Rei do Frango. Alô, bom dia.
2: Bom dia, bom dia. Nonato Dourado, tudo bem? Eliseu da Velha Marabá.
0: Tudo bom, Eliseu.
2: Gostaria de mandar um abraço aí pra minha irmã Lindalva, minha irmã Tereza, que mora ali na Magalhães. Todas as duas moram lá, né? E os demais ouvintes da Rádio Clube aí. Bom dia a todos, um ótimo sábado.
0: Bom dia, obrigado, hein?
3: Bom dia, meu amigo Renato Dourado.
0: Bom dia.
3: O placar do jogo é Águia 2, Tocantinópolis 1. É o Cláudio aqui da Laranjeira, viu?
0: Falou, Cláudio.
4: Pois é, Nonato, tinha também o Cobra PX147. Nós usamos muito também aqui na... Botava aqui nessa... Aqui na Velha Marabá e... E lá no Novo Horizonte ficava outro eletrônico. Comunicava nesse Cobra 147PX. Alô, meu irmão.
0: Olha aí, Jair, eu tô o Raimundo dando aula aí, viu? Cobra TX147. 147 eu só lembro do Fiat. A Fiat 147 foi o primeiro lançamento aí do Fiat. Tá bem? Tá bom? É o Fiat, viu? Beleza. Tem mais, tem mais.
5: Bom dia, Nonato Dourado. A fiscalização em Marabá é uma piada, moço. Os caras fazem vista grossa, dá as coisas, muita coisa errada aí, principalmente a prefeitura. Ó, um exemplo aqui, eu vou falar. É, na questão de, tipo assim, essa, igual o cara falou aí, dos caminhões basculhantes.
0: Desenrola a língua aí, desenrola.
5: Moço, quantos e quantos carros, igual o exemplo que eu citei lá do o exemplo que eu citei aqui, foi lá da Velha, do acidente lá na praça do São Francisco do Valuar, que o cara tava na contramão e matou o menino.
0: Eu lembro.
5: Não deu nada pra ele. A outra coisa é assim, ó, porque a gente vê todo mundo é ciente, ó, aqui tem, se for olhar, ó, tem caçamba sem freio, já vi, caçamba sem freio, eles têm, bota o lixo. Quando é uma empresa dessa daí, é lixo, é areia e tudo mais, a gente vê o cara é obrigado a arrumar uma espécie de lona, de plástico, sei lá, e botar por cima, amarrar para aquele negócio. Não, o carro do lixo, a prefeitura saiu, os carros se apanhando, os caras se apanhando o lixo sai derramando em via pública, o cara falou aí. E quantas vias no rato, passa aí, tem derrama seixo, aí tem, eu mesmo já fiz a comunicação para rádio, as rádios, aí o cara pega, manda a prefeitura vai lá e varre e tira lá. É seixo, é barro. Um tempo mesmo, a última vez foi aqui, ó, ali naquela via que desce pela 32, sentido Atacadão, o cara derramou, mano, o cara derramou quase meia carrada de barro lá, só você vê, fica impossível. Aí você vai andando na moto, igual eu faço transporte de moto, vai andando na moto, até na velocidade média, quando você se depara com aquilo já em cima, já é um perigo danado. Na entrada da Velha também, teve um tempo agora, caiu, moço, é uma bagunça. Valdir Dias Pereira, na Marabá Pioneira, fazendo um relato dele aqui.
0: Falou, meu amigo, verdade, verdade. Muito obrigado aí pela sua participação. Tá aí a informação. É falta fiscalização. A lei, ela existe, ela tem aqui em Marabá. Tá faltando a fiscalização, tá bem? Falta fiscalizar. Viu o caminhão transportando material sem a lona? Parar e só libera quando colocar a lona. Aí não deixa a cidade suja. Principalmente nas curvas, naquelas freadas bruscas, termina caindo o material. Além de sujar as ruas, oferece perigo ainda, porque fica fácil aí para uma derrapagem. Vamos chamar ele, Naldinho Fontinelli. 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
6: 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A você que tá ouvindo a Clube FM, FM 91, Nonato, grande abraço pra você. E olha só, Nonato, até a volta. A partir de segunda-feira eu tô de férias, tá bom, amigão? Um abraço pra você, fica com Deus e um bom final de semana.
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0: Férias de novo, pense no menino para tirar férias, Naldinho Fontenelle, viu? É, tira férias todo mês. Rapaz, cara, tira férias demais, hein? Tá aí, merecido. Grande abraço ao Naldinho Fontenelle, que vai tirar férias a partir de segunda-feira. Valeu, Naldinho! Agora são 9h45.
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0: Aqui na 100,7 Rádio Clube de Marabá, tá comigo, tá de bem com a vida, tá comigo, tá com Deus. Vai mandando áudio, vá participando, 99162-2480.
1: Donato, oi. Se eu fosse viúva, eu me casaria agora com você.
0: Problema, meu amor, que você não é viúva e não, também não tá na época da manga, né? Bom tempo de casar é época da manga, novembro ali, aí é bom, porque a gente não sabe o que, que vem pela frente, os percalços que vem pela frente, né? Se vai dar certo, se não vai dar certo. Então, é bom na época da manga, viu? Ali em novembro, né? Novembro, que é a época da manga. Então, aí a gente pode pensar nesse negócio aí, nesse casamento, tá bom? É, viu? É por isso que Marabá tem cutião demais. Eu acho que Marabá, rapaz, Marabá é a cidade que tem mais cutião. Pense numa cidade que tem cutião. Eu ando muito aí, principalmente na zona rural. Você vai ali na zona rural... É cutião pra cá, é cutião pra ali. Rapaz, senta numa vereda, senta numa estrada, numa vicinal. Quem mora aí? Não, cutião, cutião. Pense numa cidade que tem cutião. Eu é aqui, Marabá. Então, por isso que eu acho que eu não caso esperando a safra da manga. Aí, quando chega na manga, safra da manga, aí não tem a mulher. E quando aparece a mulher, tá no verão. Aí ninguém quer casar no verão. Mas valeu. Eu fico na expectativa aqui, aguardando. Alô, bom dia.
2: Ei, Nonato Dourado, eu acho que ele é o seguinte, eu acho que ele é dividido, Vasco e Flamengo, eu acho que ele não está querendo tomar a decisão certa, mas acho que ele vai tomar a decisão
0: certa. Eu acho que ele vai tomar café nessa caneca.
2: Eu acho que ele vai torcer para o Vasco, porque o Flamengo, que ele, eu vi também bem aqui, não corre aqui não, mas ele acho que ele é flamenguista mesmo, é dividido ele.
0: Eu acho que ele está tomando café na caneca do Flamengo.
3: Bom dia, Donato Dourado.
0: Bom dia, bom dia.
3: Aqui quem tá falando é Bianô.
0: Fala.
3: Valente. Sou marabaense de coração.
0: Que bom. Que
3: mas
0: bom.
3: Moro em Curitiba.
0: Curitiba.
3: E sempre estou ligado na Liberal, inclusive desde a dia
0: a
3: semana, desde as 6 horas, para assistir a Ave Maria.
0: Isso.
3: Se eu não me lembro direito, seu nome deu. Nesse momento serve Ivanildo. Parece
0: Ivanildo
3: é
0: Mendes, que apresenta.
3: Apresentador. Eu adoro assistir você também. E o Antônio Moreno.
0: Zeca Moreno.
3: Também.
0: Zeca Moreno.
3: Grande abraço para vocês. Consegui agora mandar uma mensagem para vocês, porque a minha sobrinha teve aí ontem e me deu esse número.
0: Ah,
3: o número mesmo de vocês da Liberal, que eu ligo, 2480, nunca atenderam. Eu moro aqui já há 3 anos em Curitiba.
0: Curitiba.
3: Um grande abraço.
0: Falou. Ele está meio perdido aí nos nomes.
3: Assistiu o seu programa.
0: Mas valeu, meu amigo. Muito obrigado. Aqui é a Rádio Clube de Marabá. Tá bom? Muito obrigado. É o Zeca Moreno, Nonato Dourado, Ivanildo Mendes, a sua sobrinha que teve ontem aqui comigo, não é isso? Aí ela passou o número para você. Está em Curitiba, é de Marabá, está em Curitiba. Deixa eu falar. Ligar realmente não atende. Não liga porque não atende. Mas pode mandar mensagens que nós atendemos as mensagens. Tá bom, meu amigão? Agora descobriu o número. Valeu, obrigado, bom dia.
4: Bom dia, no Natural.
0: Bom
4: aqui
0: dia.
4: É o Marcelo Eletrônica.
0: Fala,
4: rapaz.
0: Marcelo.
4: Estou em casa aqui ouvindo seu programa. Seu programa é muito bom, rapaz. Essas músicas aí, tá doido. Mandou aí para todos que estão ligados, aos ouvintes da Rádio Clube, que na Rádio Nessa Magalhães, no São Félix, Morada Nova, Folha 28, em todos os lugares das zonas rurais, Tibiriçá. O seu Natalino lá na Tibiriçá. O seu Raimundo tá ligado também lá na Tibiriçá. Manda um alô para todos, deles estão ligados na Rádio Clube. E para dona Eva ali na Avenida Boa Esperança, ali de frente com o Menino de Prata, né? Que ela vende frutas. E ela, o Radinho é lá ligado direto no seu programa, na Rádio Clube de Marabá.
5: Bom dia, Nonato, tudo bom? Aqui é
0: bom
5: Francisco
0: dia.
5: Silva do Plano 7. Eu também quero participar do placar do jogo. Vai ser Águia 3, Tocantinópolis 0. Obrigado e abençoado final de semana para você.
6: Bom dia, meu amigo Nonato Dourado, o homem
0: bom
6: do povão.
0: João
6: aqui
0: Gomes.
6: É o João Gomes do Bairro da Liberdade, o homem de 8, passando para desejar um feliz sábado a todos e um bom final de semana. E avisando também os secadores que hoje, a partir das 16 horas, tá boca racha, viu, dona Silene na baia do quilômetro 7, secadora do D8, Giovanni Bebê, outro secador do D8, Rei do Frango, outro secador do D8 e os demais secadores. A alegria de vocês tá na área hoje, menino. É o último jogo antes da Copa do Mundo, aí vocês vão ficar mais de 30 dias descansando de secar o D8ão do Mengão, queridão malvadão. Fica com Deus, meu amigo Ronaldo Dourado. E daqui a pouco também tem Águia de Marabá, é nóis.
0: Daqui a pouco tem Águia de Marabá. Valeu, João Gomes, bom dia. Aqui na sua rádio Clube de Marabá, telefone está liberado. Vá participando. 99162-2480. 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

0: De volta aqui na sua 100,7 Rádio Clube de Marabá. Na quinta-feira aconteceu aí a formatura em alusão ao Dia da Arma de Infantaria, tá bem? Aconteceu na quinta-feira a formatura no 52 bis em alusão ao Dia da Arma de Infantaria. Então, recebi o convite aqui do Tenente Coronel Lucas, que é o comandante do 52 bis, para a formatura do Dia da Infantaria, onde esteve presente o General Enio, comandante da 23ª Brigada de Infantaria de Selva, também representantes da ORI e de outras unidades, organizações militares pertencentes à 23ª Brigada de Infantaria de Selva. Então, agradecer o convite aqui que, para o evento que ocorreu na quinta-feira à noite, às 19 horas, aí para o dia de homenagear a arma de infantaria. Também o evento aconteceu no 52 Batalhão de Infantaria de Selva, na rodovia Transamazônica, cidade, quase ali no Cidade Jardim, mas ainda Nova Marabá, quase no Cidade Jardim. É, mandar aqui um bom dia e agradecer pelo convite também. Esse convite agora ainda vai acontecer, esse evento. É, quinto Festival de Chope da Marabaense. Forró Raiz também vai ser o Charles do Arraiá, que vai estar nesse quinto Festival de Chope. Será dia 6 de junho, sábado. Open Chope Churrasco. Quero agradecer aqui o convite enviado à minha pessoa pelo Coronel Cordeiro. Coronel Cordeiro, que mandou aí o convite. Muito obrigado. É da Loja Maçônica Firmeza e Humanidade Marabaense, número 6. Obrigado pelo convite. O evento será na Praça Duque de Caxias, ali na Velha Marabá. Na praça, aberto lá ao público, para quem quiser participar. Dia 6 de junho. Obrigado, Coronel Cordeiro, pelo convite. Mandar um bom dia aqui para o Coronel Corrêa Lima, da Popex. Estava também lá na formatura, sempre encontro ele nos eventos do Exército e às vezes na rua também. Então, um grande abraço aí ao Coronel Corrêa Lima, que é da Popex. Mandar um bom dia para o Coronel Inácio também, viu? Coronel Inácio também sempre acompanhando a programação da Clube. Agora, 10 horas mais 12 minutos, tem mais áudio chegando aqui. Vamos para os áudios. Alô, bom dia!
1: Bom dia, meu amigo Nonato Dourado. Aqui é o Lúcio de Morada
0: Nova. Fala, Lúcio. Você estava sumido, hein, Lúcio?
1: Como é que a Polícia Rodoviária Federal vai fazer para liberar os caminhões que têm restrição à noite para rodar, para atravessar dentro do Marabá ou qualquer outro lugar? Porque tem restrição. Os caminhões que têm 25 metros, é os rodocaçamba, é rodotrem. Esses caminhões mais compridos, eles não rodam à noite, é proibido.
0: Olha aí, viu?
1: Como é que vão fazer? As autoridades vão fazer como? Eita. Vai abrir uma exceção durante a noite e liberar a passagem no Marabá durante a noite dos 25 metros dos caminhões compridos, pesados?
0: Complicou, né?
1: Diga pra nós, meu amigão. Complicou. Fique na paz, fique com Deus.
0: Muito bem colocado o seu posicionamento, Lúcio. Muito obrigado. Cada dia está complicando mais o trânsito em Marabá. O Lúcio colocou um ponto que eu desconhecia, que caminhões 25 metros não são permitidos trafegar à noite. E aí, como vai ser, já que a Justiça Federal determinou ao DENIT que acione a Polícia Rodoviária Federal para que a passagem de caminhões, carretas, bitrem, rodotrem e trimeões, seja somente à noite, a partir das 20 horas. Se a lei do CONTRAN diz que caminhões de 25 metros não podem trafegar durante a noite. Como vai ser, doutor? Me explica aí, a situação se complica cada vez mais aqui no município de Marabá em relação ao nosso trânsito aqui na cidade, hein? Se complica. Complica porque a justiça está dizendo, tem que ser à noite, a passagem dos caminhões. e a lei diz que caminhão 25 metros, de acordo com o Lúcio aí, não pode trafegar. E aí? Complicou, hein? Complicou. E as pontes aí estão um perrengue. Estão um perrengue, né? Não tem condições. Está complicando a vida. Eu estou achando que vai voltar para a balsa ali no rio Itacaiunas. É, vai ser o jeito, hein? Vai ser o jeito. Voltar para a balsa. Como voltou lá no rio Araguaia. Como voltou lá no rio Tocantins, em Estreito. 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
2: 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Bom dia, Nonato, bom dia, audiência da FM 91.
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0: Edilson Moreno, Sonho de Amor, em Marabá, são 10 horas 21 minutos agora, 10h21, hein? Vai mandando áudio, participando da promoção Placar do Jogo com você. Tem áudio chegando aqui na clube, tem áudio, bom dia!
1: Bom dia, Donato Dourado, que é o Luizão do Monte Dourado.
0: Luizão do Monte Dourado.
1: Aí, Placar do Jogo. 3 pro Águia, 2 pro Tocantinópolis. Município Norte Pixuna. Olha aí, amigão, bom dia.
2: Bom dia, meu adorado. Me cadastra no jogo aí o Aiga e Tocantinópolis. Bota 1 pro Aiga e 0 pro Tocantinópolis. Me chamo Roberto, do Barra Araguaia.
0: Falou, Roberto.
3: E você, Dario?
4: Bom dia, senhor Nato. Rapaz, eu mandei as duas mensagens, não sei se saiu aí. Porque eu acho que eu não escutei isso aí no rádio. Bom dia, eu vou mandar outra de novo, senhor Nato, para ver se sai.
3: Valeu, Gabriel. Muito obrigado.
4: Ontem eu mandei duas, hoje eu... agora eu vou mandar outra. Porque se eu fui cadastrado, que eu botei 3-0 pro Águia. Aí eu não escutei se saiu, se eu fui cadastrado. Se eu fui, me considero. E se eu não fui, me cadastra. Pois é, senão ontem eu escutei sua voz saindo dos policiais que pegaram o cara, eles fizeram um trabalho errado. Aí eu escutando, você falou meu nome. Pois é, senão, eu saí foi de lá da casa, de lá do quilômetro 1, tô aqui no São José Pioneiro, na casa da mãe do meu filho. Meu filho ficou até com medo de ficar em casa, que eu não podia mais nem sair para trabalhar. Pois é, uns policiais que usam farda, senhor Nato. Tem eles que não sabem identificar nem a pessoa, identificar, não sabe quem é, quem não é, não identifica. Quando chega rebatendo é nem criança, nem velha, nem tudo. Tem eles que não merecem, como eu não mereço. Eu não mexo com porcaria. Eu mexo com meu trabalhozinho, meu aposento, graças a Deus, e como é disso. O dia que eu tenho, eu como. O dia que eu não tenho, eu vou no comércio com fiado, das meus amigos que me servem, graças a Deus. Mas mexer com porcaria, se eu mexesse com isso, era rico, então eu tirava logo uma carteira. Viu? Eu não trabalhava em regular, escondido de ninguém. Eu não trabalho escondido, eu não sou nenhum ladrão, nenhum vagabundo, na minha casa não tem nada roubado. Eu não tenho nada, mas é uma colher que eu tenho é minha, eu compro. Bom dia, senhor Nato. Bom dia, senhor Nato.
0: Bom dia, bom dia, senhor Nato.
4: Que Deus abençoe você, meu amigão.
0: Agora está cadastrado.
5: Bom dia, Donato Dourado.
0: Bom dia.
5: Eu quero falar para o João Gomes que o Flamengo foi o time que deu mais alegria. O Lauro do bairro Amapá, que ganhou os prêmios tudinho do Placar do Jogo. Valeu, Donato. Bota uma música aí para nós. Foi você que consertou meu rádio aqui, Donato, e fez o prêmio tudinho do Placar do Jogo. Valeu, Donato. Bota uma música aí para nós. Foi você que consertou meu

do meu Arra Clube está fora do ar, o que que aconteceu? Aí vamos lá no rádio do Lauro, chegamos lá, o rádio do Lauro é que estava fora do ar, viu? Aí nós arrumamos lá o rádio do Lauro, ele ficou ouvindo a Clube. Alô, Lauro, bom dia para você, viu, Raimundo? Cuidado aí, cuidado que agora eu já estou arrumando o rádio aí, de repente posso pegar uma boa parte aí dos clientes do Raimundo lá da Eletrônica, lá da Marabá Pioneira. Fica ligado, Raimundo.

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0: Olha a hora, são 10 horas 34 minutos. Mandar aqui um bom dia para o meu amigo Manuel e a Sandra, minha amiga. Os dois moram na Folha 33, inclusive o Manuel tá triste. Tá triste, rapaz. Tá triste e tá alegre. Primeiro eu vou falar porque que ele tá triste. Tá triste porque todo dia ele participa das promoções sempre, tanto da Brasil Rural quanto do Placar do Jogo. E ele participou da promoção da Brasil Rural. E ontem, justamente na hora que o Michel ligou, ele estava ocupado, não atendeu a ligação, perdeu R$200. É por isso que ele está triste. Mas ele está alegre, porque hoje ele vai almoçar ao lado da sua esposa, a Sandra, porque os dois trabalham e às vezes não se encontram ali na hora do almoço, né? E aí o Manuel está de folga hoje, a Sandra está de folga e estão preparando o almoço, com certeza já. Já estão preparando o almoço, viu? Então, grande abraço para a Sandra e também para o Manuel aí na Folha 33. O bom dia vai para o Cleuto Alves, lá da Faculdade Carajás. Alô, Cleuto. Bom dia para você também. Muito obrigado por estar acompanhando a programação da Clube. Tem áudio chegando. Alô, bom dia.
1: Bom dia, Nonato Dourado. Nonato, aqui na minha rua, aqui na Folha 12, perto de casa, tem três cutião. Nonato, 6 horas da manhã, eles já estão sentados ali na frente da casa deles, ali reunidos, sabe?
0: Cedo,
1: só falando
0: cedo
1: da vida alheia. Os moradores aqui já conhecem eles, né? Aí chama eles de língua de tamanduá. Ei, Nonato, esses homens sabem da vida de todo mundo aqui nessa rua, ó. Pois é, três cutião, Nonato Dourado. E não querem casar, não. Querem continuar cutião, sabe? Nonato Dourado, me cadastra aí no placar do jogo. Águia de Marabá 2, Tocantinópolis também 2.
0: Cadastrado.
1: Um forte abraço, Nonato Dourado. Um ótimo final de semana.
0: Pra
1: aqui
0: você
1: é o Edivaldo
0: também.
1: Afonso, da Folha 12.
0: Falou e bom dia a todos os cutiões da Folha 12.
2: Bom dia, Nonato.
0: Bom dia.
2: Bom dia aos ouvintes da Clube. Nonato, rapaz, o João Gomes tá otimista, viu? Convocou aí o Giovanni Bebê. Rapaz, Giovanni, rapaz, tu te cuida aí. Bom dia, o compadre Temir. Temir também é ligado na Clube. E eu vou descer aqui, Nonato. Mas antes de eu descer para Imodiales, eu vou pedir que tu cadastre aí no placar do jogo. É Águia 2, Tocantinópolis 1. Bom de boia. Vamos que vamos na fé.
0: Vamos nessa.
2: Mundo.
0: Vai na fé, meu amigo. Um grande abraço para você. Tá aí o bom de boia. Para o seu dia ficar joia, dá um bom dia para o bom de boia. Vai lá, meu amigo. Bom tratamento hoje aí, né? Na hemodiálise. Boa sessão para você. Que volte em paz.
3: Bom dia, Nonato.
0: Bom dia.
3: Está indo para cada jogo. 2-1 para o Águia. Me chamo Elismar de Souza, da Marabá, Pioneiro.
0: O que, Elismar?
4: Oi, Nonato, bom dia.
0: Bom dia.
4: Nonato, que é a Rosa da Francolândia. Nonato, meu cadrasto tá indo no placar do jogo. O placar do jogo hoje vai ser 1-1. Um bom final de semana pra você e sua família.
0: Obrigado.
5: Bom dia, meu amigo Nonato.
0: Fala, Lazinho.
5: Aqui é Lazinho Marabá, o seu ouvinte, viu? Não perde um programa seu. Não tenho mandado o áudio. Mas estou lhe ouvindo,
0: sempre,
5: viu?
0: Sempre, né? Sempre.
5: Que bom que você se recuperou, voltou de novo a dar a nossa alegria para nós na manhã no rádio, viu, Nonato? Muita saúde para você, viu, amigo? Viu? E tem uma para te dizer, olha, o Raimundo tem uma surpresa lá para ti lá, viu? Que ele tem um rádio agora, que ele pega a emissora do mudo, tu já viu?
0: Emissora do mudo?
5: Pois é, tem a emissora do mudo e a emissora da chuva, ele está lá com esse rádio, viu? E manda um forte abraço pro meu amigo Raimundo Eletrônico, o Zé Neto, Benezinho, o Zé Neto lá da Ponta de Pedra, viu? O meu amigo Benezinho, o Anderson, o Zé Tabaco lá na Magalhães, na oficina, viu? Pra Cata, e todos os nossos amigos ouvintes do rádio, viu? Tenham um bom dia, um forte abraço, meu amigo.
0: Bom dia.
5: Do seu amigo Lazinho Marabá.
0: Obrigado, Lázaro. Lázaro foi um dos que mandou mensagem para mim perguntando também sobre a minha saúde. Muito obrigado, Lázaro, ouvinte, amigo aqui do Nonato Dourado.
6: Nonato Dourado! Deixa eu te falar Tem como tu arrumar 2 quilos de bistec, 2 litros de açaí pra mim? Aí depois a gente se acerta.

0: Bom dia, Nonato Dourado. Aqui é a Railene, aqui do município Nova Pixuna. Me cadastra aí no placar do jogo. 2 pro Águia e 0 pro Tocantinópolis. Bom dia.
1: Bom dia, meu amigo Nonato Dourado. Em primeiro lugar, aquele abraço com carinho, de coração, pra você especialmente, viu, meu amigo? Cadastra aí no placar do jogo aí, Águia 2-0, no Tocantinópolis não tem pra ninguém. Vai, meu Águia! Aqui é o Ednilson da Folha 10, e um abraço pro nosso amigo aí, pro meu amigo Josué, rapaz, entrou de férias. Meu parceiro aqui de trabalho, rapaz, tá de férias. Vai pro Maranhão amanhã, ele.
2: Boa viagem pra ele, o Embraim.
1: O Embraim, um abraço pro meu amigo
2: humilde
1: aí.
2: Humilde todo ele, hein?
1: E um bom dia pra todos.
2: Ele é humilde, o melhor operador de pá carregadeira do mundo.
3: Bom dia, Leonardo Dourado.
2: Bom dia.
3: Tudo de bom pra você e pra nós. Meu placar do jogo é Águia de Marabá 5, Tocantinópolis 2. Gol!

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0: Já voltamos com você aqui na sua Rádio Clube e eu volto mandando um alô aqui para o meu amigo. Ontem encontrei ele, né? O Edivan. Edivan Bibelô. Era morador do quilômetro 7, está lá agora na sua chácara, lá no Lago do Carumbé, às margens do Lago do Carumbé. Alô, Bibelô, bom dia para você. Está sempre ligado na Clube, viu? Está sempre ligado, estonato dourado. Qualquer dia desse, vou te convidar aí para você ir lá na chácara, tomar um banho lá no Lago do Carumbé. É o Bibelô. Bom dia para ele, muito obrigado, acompanhando a programação da Clube. Mandar bom, também aqui um bom dia para o Tim, lá no Centrão. Alô, Tim, bom dia. Está ouvindo a programação da 100,7 também, acompanhando a programação. Vamos lá, tem mais ouvinte participando. Bom dia.
1: Renato, manda um alô aí pro Sargento Jair. Você tá plantando bananeira aí, tá de quatro pés aí, plantando bananeira aí. E um alô aí pro Lázaro. Lázaro aí com esse rádio aí, negócio do mudo aí, de chuva. E pro Zé Neto na ponta de pedra, Chico Binga. E o nosso grande amigo Luiz do Milho. Alô, meu irmão. Tudo de bom. Fique com Deus. Até mais tarde. Um abraço aí, até mais tarde aí da Folha 12. Janari. Alô.
0: Falou. Obrigado, Raimundo. Tá aí o alô para todo mundo aqui na Clube.
2: Bom dia, Nonato.
0: Bom dia.
2: Estou indo para cá do jogo. Eu primeiro não ia ontem, mas foi no final do programa. Eu não vi ler meu áudio. Bom dia. Que é Vanderlei Mora da Nova.
0: Bom dia, Vanderlei.
2: Vou botar 2-1 pro Águia. 2 pro Águia e 1 pro outro, com o seu nome.
0: Tocantinópolis.
3: Bom dia, meu amigo Nonato.
0: Bom dia.
3: Me cadastra aí no pecado do jogo. É, 3-1 pro Águia. Aqui é o Edivaldo, aqui da Praia do Ney.
0: Cadastrado, Edivaldo, e boa sorte pra você, tá bem?
4: Ei, tem como tu pagar a fatura do meu cartão esse mês?

0: Daqui a pouquinho tem Águia, Águia no Estádiozinho Oliveira, Águia aqui na sua Rádio Clube de Marabá. Deixa eu falar com meu amigo PH, o Paulo Henrique, que acompanha todo o movimento do Águia de Marabá. Paulo Henrique, bom dia, como está o nosso Águia para enfrentar o Tocantinópolis? Me conta aí, PH.
1: Um abraço, Nonato. Bom dia, Nonato, prazerzaço falar com você aqui na Clube. Olha, o Azulão está aí. Concentrado para a partida de logo mais às 17 horas. Nonato, treinamento ontem pela manhã, praticamente com a equipe definida. Aliás, que o Luiz Carlos Vinck vai fazer sua estreia aqui em Marabá, a expectativa é grande. É o momento, viu, Nonato, de o torcedor ir conhecer um ícone do Brasil, de duas Olimpíadas pela seleção brasileira, que jogou no Vasco, o melhor time do Brasil, que jogou também no Internacional. Foi o jogador que mais atuou pelo Internacional, na história do Internacional, ou seja, não deixa de ser uma grande atração, como a gente falava ontem, o técnico que chega aí para fazer, então, história no Águia de Marabá. Já começou bem, venceu do Imperatriz 3-0, já, então, montou sua equipe. A baixa é o seguinte, né, o jogador Cássio, ele está com problema no joelho e deve ser poupado para o jogo de hoje, mas o Wesley deve ser o seu substituto, mas tudo ele vai definir daqui a pouquinho. O time poderá ser este, viu, Nonato? A torcida que for no estádio de Oliveira hoje vai ver um grande espetáculo. Esta que é a grande verdade. O Iago Reis é o goleiro. Bruno Limão, que volta ao time depois de cumprir suspensão automática. Vem aí também o Dedé, o Wendel e o Wesley na lateral esquerda. Wesley, o meio-campo com o William Daltro, o Carlos Maia e o Felipe Pará, um dos artilheiros do Águia. O ataque, a trinca lá na frente, PH, JP Bardales e o Alex. Esse é o provável time, não está confirmado ainda, mas deve ser o provável time para tentar aí fazer um placar bom, para conseguir 3 pontos importantes, porque o Águia tem 15 pontos, é o segundo colocado, o primeiro é o Trem. Só que só tem esse jogo do Águia nesse grupo. Amanhã teremos às 15h30 em Belém do Pará, Tuna e Trem. E lá em Santana do Amapá, às 15h30 também, vamos ter Oratório e Imperatriz. Então, é o seguinte, o Águia vencendo vai a 18 pontos. A Tuna precisa vencer, porque tem 10 pontos e a terceira é colocada. O Trem tem 17, o Águia tem 15, a Tuna tem 10. Aí, com 9 tem tá o Imperatriz e o Tocantinópolis. Tocantinópolis está fora da zona de classificação. Em último colocado, já eliminado, já está o Oratório. Só que o Imperatriz vai jogar contra o Oratório, que já não almeja mais nada. Poderá ir a 12 pontos. Se a Tuna não vencer do Trem, fica para trás. O Tocantinópolis vai lutar desesperadamente contra o Águia do estádio de Oliveira hoje. Portanto, se perder, é meio caminho andado para não classificar. Mas a Tuna Luso brasileira, que se não vencer o Trem, poderá ficar para trás. E aí o próprio Imperatriz e o próprio Tocantinópolis, que vai jogar na última partida contra o Oratório, com chance de classificação, pode complicar a vida da Tuna Luso brasileira, que na última rodada vai jogar contra o Imperatriz. Ou seja, uma gangorra, é uma matemática muito grande. Você tem que olhar a tabela e ir analisando. A Tuna tem que ajudar o Águia tem que ajudar a Tuna hoje e amanhã no campeonato. Torcedor tem que ir para o estádio. R$30 da arquibancada. Tá aí, tá bom o preço, né, Nonato? Tá bom. Presença de Nonato Dourado hoje no estádio de Oliveira. Aliás, é que a gente vai ter aí uma grande participação. Né? Toda a torcida tem que ir lá. Parabéns à torcida jovem! Torcida Jovem Águia! Esta torcida que vai fazer a festa, torcida Jovem Águia. A torcida que inflama, a torcida que é realmente uma das mais organizadas, uma das mais vibrantes, torcida Jovem Águia. Torcida Jovem Águia que vai fazer ficar tudo azul. Garra Azul, torcida Garra Azul, a mais tradicional, aquela que movimenta, aquela que vai para, foi agora para a Imperatriz. Parabéns à torcida Garra Azul, a melhor de Marabá. É isso, torcidas maravilhosas, os pais de família, muita gente querendo saber aqui o horário certinho. Olha, gente, é 17 horas a bola rola. 17 horas a bola rola. E a Rádio Clube comigo e com o Rogério Brasil, estaremos juntinhos com o Azulão Marabaense no jogo que vai selar, se Deus quiser, a primeira colocação do Águia. No jogo que vai deixar o Azulão lá na frente. Aliás, viu, Nonato? Quem vencer no grupo 5, que é o grupo do Águia, quem estiver classificado vai jogar com os do grupo 6. E isso vai fazer esse cruzamento na segunda fase. Se terminasse hoje, o Águia estaria enfrentando o Parnaíba, lá do Piauí. Tá bom, Nonato? Quero ver você lá, quero ver a torcida maramaense. O Águia macho de guerra, meu filho, o Águia Pop. Eu quero ver você no estádio. Alô, Garra Azul! Alô, jovem! Torcida jovem com as bandeiras, torcida jovem com suas camisas, torcida Garra Azul. É a torcida Garra Azul, que sempre é fiel essa torcida maravilhosa do Azulão Marabaense, meu caro Nonato Dourado.
0: Falou, meu caro amigo PH, o Paulo Henrique, convite feito para todo mundo prestigiar este grande evento aí do Águia hoje contra o Tocantinópolis. Ponto final no programa Show da Clube de hoje. Você vai ficar agora com um dos melhores comunicadores do estado do Pará, Zeca Moreno. Antes de encerrar, eu tenho ainda dois ou três áudios aqui para colocar no ar, tá bem? Aí eu vou colocar esses áudios aqui no ar para que você, né, possa saber que realmente está cadastrado, tá bom? Está cadastrado, é os dois últimos, acho que dois ou três áudios. Mandar aqui, eu vou colocar no ar. Mandar aqui um bom dia para o Temi. Temi, não estou ligado aqui no programa, Cutião Temi, da Liberdade, viu? Ele mesmo já sabe que é um cutião, tá ok? Todos os áudios que chegaram até as 11 horas da manhã, a gente coloca no ar, tá chegando aqui, só atualizando, vamos lá.
2: Bom dia, Nonato. Nonato, cadê nosso amigo Manezinho do Aio? Eu não vi mais ele falando aí na rádio.
0: Sumiu.
2: O que aconteceu com nosso amigo, rapaz? Bom dia, amiga. Que é Silena Baixa. Manda um alôzinho pra Raimunda lá no 40. Todos os nossos amigos e amigos da clube.
0: Certinho, ô Manelzinho do Aio, a Silene tá perguntando por você. Manuelzinho do Alho, o que aconteceu, por onde você está, por que sumiu? O melhorzinho, né? É, Manuelzinho do Alho, o melhorzinho. Tá sumido aí, a Silene Nabate tá perguntando por você.
3: Léo P.A. Santa Rita, bota 2-1 pro Águia de Marabá.
0: Certo, valeu. Os últimos áudios.
4: Bom dia, Donato Dourado. Bom aqui dia. É o JB do Novo Progresso.
0: Fala, JB. Cadastro
4: aí no placar do jogo. 2 para o Águia e 0 para o Tocantinópolis. E tudo de bom.
5: Bom dia, Nonato Dourado.
0: Bom dia.
5: Placar do jogo. Aqui é o Zé Júnior, condomínio Ipiranga.
6: Águia 3, Tocantinópolis 0.
5: Aproveitando aí, toca uma música para mim da
6: Garra do Águia.
5: Valeu, meu amigo. Bom final de semana.
0: Valeu, gostei aí. Obrigado, hein? Obrigado, rapaz. Muito obrigado. Então tem Águia hoje para vocês. Ponto final do programa Clube da Manhã. Vem aí Zeca Moreno. E eu encerro o programa de hoje com o seguinte pensamento. Amar é fazer com amor aquilo que acreditamos. Mulheres, considerem-se beijadas. Daqui a pouco, às 11 horas e 30 minutos, você tem um encontro comigo no Barra Pesada na RBA TV, canal 2.1. Segunda-feira estaremos de volta, se Deus quiser, às 8 horas da manhã, no Clube da Manhã. 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
5: E aí, rapaziada, cheguei, bom dia!
6: Oi, bom dia! Bom dia!
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5: Com a graça de Deus, estamos chegando aqui para mais uma edição do Sabadão da Clube. Bom dia, meu povo!
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5: Chegando aqui nesse sábado maravilhoso, com uma atitude positiva na vida e foco no que faz feliz, eu sei que é viver em alto astral, que é bom demais, né? Encare a vida com mais positividade e os dias ruins irão diminuir, com certeza. Obrigadão, você ligadão aqui na 100,7, que esse dia seja muito, muito feliz para você. E você pode interagir aqui com a gente. Fico muito feliz quando você participa aqui da Clube, a Rádio da Família, a melhor programação do seu rádio. Tem pra cada jogo Águia e Tocantinópolis, jogão hoje, logo mais às 17 horas, pela Série D do Campeonato Brasileiro, né? Vale muitos prêmios. Tem aqui o Instagram, arroba Rádio Clube Marabá, ou se preferir, se cadastra pelo Zap da Clube, 91-62-24-80. Acertando o placar do jogo, você poderá ganhar prêmios, dinheiro, vai ficar de boa. Se houver mais de um acertador, será feito um sorteio entre os participantes. Após o sorteio, será feita uma ligação para o ouvinte sorteado. Quando seu telefone tocar, não pode dizer alô, diga senha. 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Muita música, muito astral aqui na 100,7.
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5: Vamos dar um play nesse sabadão com Menos é Mais. Vamos brindar o dia com champanhe.

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2: Clube, 11 horas e 25.

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7: Clubes, 11 horas e 29 minutos aqui na Clube 100,7. Um sabadão muito alegre para você e toda a sua família. Bom dia! Vem comigo que tem muita música.

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Um bom dia muito especial para quem sintoniza a Clube. Você quer saber das principais notícias do dia? Vai aqui no portal do Carajás. Aconteceu, tá no do Carajás. Se liga nas oportunidades. Polícia Civil abre vagas para cargos de nível médio e superior no Pará. Já se liga para você não perder. Seleção com inscrições gratuitas será realizada em 3 etapas. Quem busca uma oportunidade de ingressar no serviço público estadual deve ficar atento ao novo processo seletivo anunciado pela Polícia Civil do Pará. A instituição lançou editais para a contratação temporária de profissionais de nível médio e superior, além de formação de cadastro de reserva com atuação em diferentes áreas administrativas e técnicas. Ao todo, são oferecidas 68 vagas. Distribuída entre funções ligadas à administração, tecnologia, da informação, engenharia, arquitetura e gestão pública. Então, você quer saber tudo? Vem aqui no portal dol.com.br e não perca essa oportunidade. Tem vagas também e FPA abre seleção para professores no Pará com salário acima de 6,5 mil. E aqui também tem notícias de Parauapebas, que está muito movimentado nesse final de semana. Vamos começar aqui pela operação, né? A operação prende 16 pessoas e apreende 21 quilos de drogas. A ação integrada das forças de segurança reforça o combate ao crime organizado e amplia a presença policial no município de Parauapebas, no sudeste paraense. Todos os detalhes nessa operação já aqui em Dol Carajás. Agora tem a notícia alegre lá de Parauapebas, o pessoal louvar, né? Esse projeto vem louvar, está realmente empolgando, né? E levando a palavra e a música cristã, né? Isadora Pompeu, Fernandinho são atrações do Vem Louvar Pará em Parauapebas. Festival Gospel Vem Louvar acontece neste sábado 30 e deve atrair cerca de 40 mil participantes. Que beleza! O governo do Pará tem fortalecido iniciativas culturais que promovem a diversidade de manifestações artísticas e valoriza os talentos da música cristã, ampliando o acesso da população a eventos de grande porte, incentivando a cultura, fé e esperança em diferentes regiões do estado. Por meio de ações como Vem Louvar Pará, a gestão estadual contribui para o reconhecimento de artistas do segmento gospel, fomenta a economia local, proporciona momento de integração e celebração para milhares de pessoas. Neste sábado, a governadora Hanna Gassan participa em Parauapebas de mais uma edição do Vem Louvar Pará. O Festival Gospel, que já reuniu mais de 250 mil pessoas em edições anteriores, chega à região de Carajás com a expectativa de atrair cerca de 40 mil participantes, incluindo caravanas vindas dos municípios vizinhos. A programação tem início às 19 horas naquela região ali de Parauapebas, região de Carajás. Todo mundo está convidado. E hoje aqui você pode faturar os prêmios, ganhar uma grana para melhorar aí a sua vida. Aproveitar também o verão, né? Quem pode, pode. Outros vão, pode pagar dívida. Então, você manda aqui, viu? Manda. Você poderá ganhar uma grana aqui no nosso placar do jogo. Águia e Tocantinópolis, jogão é hoje. Logo mais às 17 horas, no Zinho Oliveira. Águia e Tocantinópolis, Série D do Campeonato Brasileiro. Quem acertar vai levar R$200 em dinheiro da Reluz Materiais Elétricos, VP7, Folha 28. Uma camisa oficial do Águia, loja Águia Store, térreo do supermercado Líder. 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R$200 em dinheiro da Centropax do Brasil. Se o acertador for associado do grupo Centropax e estiver em dia, receberá R$1.000. Um óculos de sol, óticas Flávia Amaral, a melhor opção para sua visão. 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
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R$200 da Líder Materiais Elétricos, Folha 28, Nova Marabá, logo após a Escola Luzia Nunes, uma camisa personalizada da Seleção Brasileira com o nome do ouvinte e número que preferir. 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Um abração para a galera lá da Gráfica Pica-Pau. 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Quando seu telefone tocar, não dizer alô, diga a senha. 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Você vai ligando aqui pelo 94-91-62-2480. Mandar um alusão para a galera que já está descendo para a praia do Tucunaré. Aquele abração que... você aproveite bastante esse verão em Marabá.

0: YouTube, DJ Nandy e Coraci no seu sabadão, tique tique tac.
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0: Clube, 11 horas e 59. Bom dia.
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0: Tô de volta aqui no seu sabadão da Clube. Bom dia, bom dia. Alô, família Clube, tá tudo bem?
1: Bom dia, Zeca Moreno, encadrasta aí no placar do jogo. Vai ser 2-1 pro Águia. E a Goretinha, Silvia do Bairro Bela Vista. É nóis, sabadão.
0: Sabadão, Gorete, boa sorte.
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0: aqui na Clube, choro por você, eu choro, hein? Sucessão aqui na Clube 100,7, pra quem tá em casa, pra quem já tá de pernas pro ar nesse sabadão. Galera aí do Distrito Industrial, pedreiros, carpinteiros, eletricistas, mecânicos, frentista dos postos de gasolina, a galera do Líder, tudo em um só lugar. Hoje tem descontaço no Líder, também no Magazan. No Magazan, um beijão pra Nicole, pra Laís, a Devânia, a Júnia, tá lá o seu Luiz Barros, a Dice na subgerência. E hoje é dia de aproveitar as ofertas, aquele descontaço lá do Magazan, né? No segundo piso do Hipermercado Líder. Um abração, brigadão pela audiência. Galera do Balneário Taboquinha, vai ter forró no 12, lá no Boteco do Fleury. Alan do Acordeon, vai ter tiragosto, cerveja gelada, Balneário Taboquinha. Um abração pra vocês aí, boa tarde, viu? Obrigadão pela audiência. Na Praia do Tucunaré, a barraca do Pedim tá bombando. Hoje é dia daquele Tucunaré no Capricho. Aquele
1: abraço.
0: Obrigadão pela audiência. Tudo de bom.
2: Só o creme, mano.
0: Na Orla, Sebastião Miranda.
3: Arrocha, mamãe.
0: Um abração, pessoal. Orlandão e ainda a Ana Barros lá no Bar Encontro dos Rios.
4: Ei, taxista!
0: Taxistas, manda um abração pros mototaxistas também do ponto de táxi da Folha 28. Um abração pro Maurício e ainda o Márcio. Estão aí na sintonia da Clube. Brigadão pela audiência. A galera do mototáxi trabalhando, se virando como pode.
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0: Tá todo mundo aqui.
3: Tá todo mundo ligado na Rádio Clube.
0: Quem tá por aqui? Oi, fala comigo.
7: Bom dia, bom dia. Me cadastro aí no placar do jogo. No placar 1-0, Guaia, Eliane Pereira Souza.
0: Valeu, Eliane Pereira Souza. Brigadão, tá cadastrada. Agora é só aguardar. Quando a Rádio Clube sortear o ouvinte, tem aqui o regulamento, viu? Após o sorteio, será feita uma ligação para o ouvinte sorteado. Quando o telefone tocar, não pode dizer alô, diga senha. Rádio Clube FM 91, a maior audiência de Marabá, né? O nome do acertador será divulgado na segunda-feira, na Clube, na 91. Após o sorteio, a gente faz essa ligação. Pelo amor de Deus, não vai dizer alô. Rádio Clube FM e FM 91, a maior audiência de Marabá, é a senha. Já anotou certinho aí? Então, é hoje, viu? Hoje tem Águia e Tocantinópolis no Estadinho Oliveira, logo mais às 17 horas. Vai aqui também no arroba Rádio Clube Marabá no Instagram, se cadastra ou manda áudio aqui no zap da Clube, 94-91-62-24-80.
8: Quer colocar no placar do jogo. Águia 2, Canetal 1.
0: Beleza, Tocantinópolis, viu? Quem mais tá por aqui pra falar o placar de Águia e Tocantinópolis?
9: Bom dia a todos os ouvintes da Rádio Clube. Tiver valendo o placar do jogo, me cadastre aí. Águia 3-1. Vamos passar o rodo hoje. Águia 3, Tocantinópolis 1.
0: Gostei, vamos passar o rodo.
10: Águia!
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Viviane Batidão, Solange Almeida. Olha bem pra mim. Meio-dia e 24.

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2: 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Na Clube agora são 12:28. É sabadão, dia de feijoada. Aquela caldeirada, aquele tambaqui gostoso tá rolando por aí. Fala pra mim aqui no Zap da Clube, 94-91-62-24-80. Segunda-feira já é junho, viu? Hoje estamos aí no antepenúltimo dia de maio, dia 30.
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2: Mês de maio terminando, mês de Maria, né? Um abração. Ah, a vida passa rápido, viu? A vida é agora, o passado já foi e o futuro é apenas uma promessa. Viver intensamente hoje é reconhecer que cada novo amanhecer é uma oportunidade única. Não deixe para ser feliz amanhã. Sorria, você tá na Clube, tá na Clube, tá legal. Quem tá aqui comigo nesse sabadão, boa tarde.
5: Boa tarde, Zeca. Eu sou Sandro Barra Laranjeiro. O placar do jogo vai ser 6-1, Águia.
2: Eita, tá apostando aí numa goleada.
6: Égua!
2: Obrigadão, é assim mesmo. Confiança no azulão. Quem mais tá por aqui? Boa tarde, fala comigo.
7: Fala, Guerreiro Brasil, meu irmão. Boa tarde, aqui é o Francisco Barra da Paz. O jogo aí é 3-1 pro nosso Águia, viu? 3-1 pro nosso Águia, viu, meu irmão? Sabe o número aí? 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
2: Beleza, só que hoje aqui é Zeca Moreno, Rogério Brasil, é no Clube na Bola, viu? Um abração, mas brigadão, viu? Tá na Clube, tá legal. Uma boa tarde.

0: ligação.
1: Diego e Vitor Hugo, Tubarões, pro Juscelino, tá ligadão lá na Santa Rosa, o bairro do amor. Boa tarde. Também pra Ruth Melo, tá ligada na clube. Bom sábado, obrigado aí pela moral da audiência.

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0: tô de volta aqui no Sabadão da Clube.
1: Brasil!
0: Muito bem, de volta, estamos aí já no clima da Copa, sua rua já tá de verde e amarelo aí, beleza? Ah, muitos bares já enfeitados, né? Olha, o homem vai jogar, Ancelotti descarta corte de Neymar e projeta retorno já na estreia. Treinador detalha a situação física do camisa 10, explica motivo da convocação e afasta qualquer possibilidade de mudança na lista para a Copa do Mundo. Já está aqui no dol.com.br, Neymar vai jogar a Copa, garante Ancelotti, né? A presença de Neymar na Copa do Mundo segue garantida pela primeira vez desde a apresentação da seleção brasileira na Granja Comari. O técnico Carlos Ancelotti comentou publicamente a situação física do atacante, demonstrou confiança na recuperação do camisa 10 para o torneio. Durante entrevista coletiva, o treinador explicou que a comissão técnica já tinha conhecimento do problema muscular antes mesmo da convocação oficial. Segundo ele, a CBF optou por respeitar o processo de recuperação conduzido pelo Santos até a chegada do jogador à concentração da seleção. Antes da convocação, recebemos um comunicado do Santos que dizia que ele tinha um edema. Deixamos o Santos cuidar disso até o dia 27. O jogador foi convocado porque tinha que ser convocado. A CBF tomou conta a partir do dia 27. Estamos tomando conta do problema dele. Beleza, vamos torcer que tudo seja rápido, né? Que a recuperação seja rápida. Não temos nenhuma dúvida de que não vamos trocar ninguém. São esses 26 jogadores que vão jogar a Copa do Mundo. Por má sorte do Neymar, ele teve esse pequeno problema que não permite treinar com o grupo, mas ele está trabalhando bem e para se recuperar. Ah, tá todo mundo torcendo aí pelo camisa 10 da seleção brasileira. Quer saber mais? Acesse dol.com.br. Todo mundo aqui ligado.
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0: Aqui no Clube da Tarde com alegria, vamos até às 15 horas. E a família Clube, que bom, né, que você participa aqui comigo. Eu fico muito feliz com a sua interação. Oi.
3: Boa tarde, Zeca Moreno. Aqui é o Antônio da 31. É 2-0 pro nosso Águia. Pau, é sal.
0: É sal no Tocantinópolis. Eita, meu Águia! Manda áudio aqui na sua participação. O Águia enfrenta o Tocantinópolis hoje, logo mais às 17 horas, Luzinho Oliveira.
4: Boa tarde, Zé Camorano. Aqui é da Folha 16. Sim, Zé Camorano, me cadastrei indo pra cá do jogo. O Águia vai ganhar de 2-0.
0: Obrigado, tá cadastrado. Boa sorte. Aquele abraço pra você.
5: Aquele abraço.

0: Castela, a boiadeira, pra sempre.
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0: 13 horas e 27.
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0: Na Clube, 13 horas e 30 minutos. 13h30. Um sabadão muito feliz para você e toda a sua família. Família Clube, tá ligado aqui na 100,7. Brigadão mesmo pela audiência. Ô, menina, fala o meu nome.
9: Zeca Murilo.
0: Estamos juntinhos aqui. Tá na hora aqui de falar com a Família Clube. Fala comigo, boa tarde. Tá tudo bem? Qual é o

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1: Boa tarde, Zeca Morena, que é o Jefferson de Melo da Folha 9, cadastro em promoção, placar do jogo. 1-0 para o Águia do Tocantinópolis.
0: Série D Campeonato Brasileiro tem sequência com Água e Tocantinópolis hoje às 17 horas, dia 30 de maio, no Zinho Oliveira. E você poderá faturar muitos prêmios aqui no placar do jogo. Manda aí! 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
4: A sua rádio, a melhor programação aqui do seu sabadão. É aqui na 100,7. Fala comigo, Família Clube.
5: Boa tarde, Zeca Moreira.
4: Boa tarde.
5: Aqui é a Zilmar de São Geraldo, Araguaia. Me cadraste aí no placar do jogo. Águia e Tocantinópolis. 3-2. Águia, viu?
4: Beleza, brigadão. É, tem gente soprando lá pra ela e ela falando tudo direitinho. Zilmar, beijão pra você. Um abraço pra todos aí de São Geraldo do Araguaia. Já já eu volto aqui no Sabadão da Clube.
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4: Já já a música volta aqui com Guilherme Benuto. Essa é boa demais. Flor que se cheira.
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4: 13:43.

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7: Sabatão da Clube, já são 13 horas e 48.
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7: Olá, boa tarde, você do trânsito, você motorista. Atenção, motoristas de Marabá e Sudeste do Pará. O DENIT foi formalmente notificado pela Justiça Federal sobre a ponte do rio Itacaiunas, na BR-230. O órgão garantiu que vai cumprir os prazos, mas o impacto no trânsito da nossa cidade será pesado e de longo prazo. O DENIT informou que as restrições para carretas e caminhões começaram como uma medida preventiva do próprio órgão, mas agora a Justiça estipulou o prazo de 30 dias para que seja apresentado um plano definitivo de obras. E olha só o tamanho do problema. A solução final pode demorar até 51 meses. Isso dá mais de 4 anos entre projeto, licitação e obras. Para piorar, a previsão é de que uma das pontes precise ficar totalmente interditada durante as intervenções, deixando o tráfego em pista única por cerca de 3 anos. Então, fique atento aos horários de restrição para veículos pesados na área. De segunda a sexta, o tráfego fica proibido das 7 da manhã às 8 da noite. Aos sábados, a proibição vai das 7 da manhã às 2 da tarde. O DENIT tem 15 dias para sinalizar o local e depois haverá mais 15 dias de período educativo antes de começarem as multas. Durante o processo, guinchos devem ficar de plantão para retirar veículos quebrados rapidamente da pista. Então, se liga aqui na Clube, se liga na RBA, que a gente vai sempre passando aqui as atualizações e informando você, condutor, você caminhoneiro. Boa tarde.
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0: Chico.
1: Sucesso na clube, sendo assim, teve também o Harry Styles aqui na programação. Boa tarde.
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1: 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Na clube, 14 horas, 3 minutos.

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1: Estamos de volta aqui na Clube 100,7. Já são 14 horas e 7 minutos. Boa tarde, você em casa, em qualquer lugar, no trânsito. Vem comigo aqui no Sabadão da Clube.

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1: Super banda For Agne aqui na Clube. We're For a Girl Like You, né? Um clássico da banda de rock For Agne. Ah, é uma recordação maravilhosa, né? Aborda a busca profunda, o desejo e a vulnerabilidade de alguém que passou muito tempo esperando pelo amor verdadeiro, né? Esperando por uma garota como você. Você curtiu aqui na Clube. Canção lançada em 1981, fazendo parte do aclamado quarto álbum da banda. 94-91-62-2480 é o zap da Clube para você participar. Já já, mais gente participando aqui. É muito bom quando você liga, participa aqui da nossa programação. No sabadão da Clube, né? Tá valendo o placar do jogo. Campeonato Brasileiro da Série D. Hoje no Estadinho Oliveira, o Águia enfrenta o Tocantinópolis. Quem vai levar essa, hein? Manda o teu placar aqui.

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0: 14 horas e 25.

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0: de volta aqui no seu Sabadão da Clube. E aí, família Clube, tá mandando aqui o placar pra Águia e Tocantinópolis. Fala aí, quem vai levar essa?
1: Boa tarde, Zeca Moreno.
0: Boa tarde.
1: Eu sou Ademar Santos, estou te ouvindo aqui na Folha 20. Olha, Zeca, meu padrasto aí no placar do jogo aí do Águia e Tocantinópolis. Vou colocar 3-0 o Águia de Marabá. Águia 3, Tocantinópolis 0. É isso aí, amigo, um abraço. Boa tarde, um bom final de semana.
0: Valeu, Ademar, e toda a galera da Folha 20. Tamo juntão aqui.
2: Um abraço.
0: Na Clube.
3: Boa tarde, meu nome é Carlos, moro na Folha 22.
0: Boa tarde.
3: E cadastra no placar do jogo, Águia 3, Tocantinópolis 1.
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0: E aí, quem tá chegando agora?
5: Vai, PH, fala do Águia Macho.
6: Eu pego, fala do Águia pra mim.
0: Paulo Henrique. Oi, Paulo Henrique, manda aí como é que tá a expectativa pra esse jogão, Luzinho Oliveira.
7: Aquele abraço pra você ligado aqui na programação, olha, falando do Azulão Marabaense, que daqui a pouco, 5 da tarde, vai entrar em campo diante do Tocantinópolis em busca da primeira colocação. Águia e Tocantinópolis, daqui a pouco, Águia e Tocantinópolis. O Águia brigando pela primeira colocação na Série D, no Grupo 5. O Azulão, que tem técnico novo, estreia de Luiz Carlos Vinck. Isso mesmo, lateral direito, seleção brasileira. Ele foi aí técnico dos clubes aqui como Manaus, Manauara. Trabalhou no estado do Amazonas e é a primeira vez que trabalha no Pará. E, portanto, é oportunidade de você, torcedor, para você comparecer e incentivar o Azulão macho, de guerra, o Águia Pop, o Águia nosso, o Águia meu, seu nosso, hoje entra em campo, Bruno Limão volta ao time, o jogador Cássio deve ficar fora, mas Wesley entra na lateral esquerda, o ataque com o PH, o Xará PH, vai aí fazer esse trabalho

de ataque, o azulão que está praticamente definido com o Iago Haas no gol, Bruno Limão, Dedé Wendel e Wesley, o meio campo com o William Daltro, Carlos Maia e Felipe Pará, o ataque com PH, o JP Bardales e o Alex Silva, o Alex que fez 2 gols no jogo passado contra o Imperatriz, o Felipe Pará que também é um dos artilheiros do Águia com 4 gols e quer ampliar, hoje vai ser um jogão de bola, o Águia que é o segundo colocado na atualidade, mas pode chegar em primeiro se vencer a equipe do Tocantinópolis, um confronto muito bom, aliás que já é uma rivalidade entre Águia e Tocantinópolis, o Águia que na última partida contra o time do Verdão do Norte, ele empatou lá no estádio Ribeirão, quem não lembra, hein, daquele 2x2 lá. Então, agora é esperar que o Águia possa vencer dentro de casa para assumir a liderança. Se vencer, vai a 18 pontos. E a última partida do Águia nesta fase é exatamente contra o Trem, que amanhã vai enfrentar a Tuna Luso Brasileira em Belém do Pará, no estádio Baenão. E a torcer para a Tuna. Se a Tuna vencer o Trem, o Águia vencer aqui, aí tudo bem, numa boa para o futebol paraense, porque a Tuna vai aí para 13 pontos e o Águia já fica com 18 na primeira colocação. É o Águia macho de guerra contando com a torcida maravilhosa do Azulão. O Águia aqui e vai aí então fazer a estreia do técnico Luiz Carlos Vinck e o Jefferson Oliveira, que é o seu auxiliar. Hoje realmente teremos um time diferente. E olha, você que for para o estádio vai ver um jogão de bola. Você não pode perder. Jogaço, jogaço, jogaço. Logo mais às 5 da tarde. E a Rádio Clube vai transmitir esse jogo. Você pode sintonizar a 100.7 que o Rogério Brasil vai dar. Vai entrar em campo com aquele show de transmissão. E nós vamos ficar ali nas reportagens. Vamos ficar no fuxico, na fofoca. Só para você viver as emoções do jogo do representante legítimo do futebol do Pará na Série D, o Águia macho de guerra. Sou mais esse Águia Pop, sou mais você, torcedor maramaense. Estaremos lá, juntinho com a força que Deus dá a este clube que representa o norte do Brasil na Série D do futebol. E é Marabá que está em ação. É Marabá, tá certo? Um abraço a todos que estão ligados aqui na melhor. Grita, meu

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1: Muito obrigado, Paulo Henrique, pela sua participação. Hoje, todo mundo lá no Zinho Oliveira para torcer pelo Azulão. Enfrenta o Tocantinópolis. Mara Pavanelli e Manu Batidão agora.

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1: É, tempo de Copa do Mundo, né? Você curtiu aqui, Zeca Pagodinho, uma prova de amor. Beijão pra quem tá na sintonia da Clube. Aí, sabadão, aquela feijoada, aquela cervejinha.
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1: Fala em cervejinha, vai ter muita cervejinha, muita música. 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
1: 14h43.

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14h47. Próxima música pro Ilídia Divina, que estão aí pela chácara. Um grande abraço. Cícero Cabeção também vai curtir Grupo Revelação. Um abração pra galera do Grupo de Futebol da Amador, né, os Canoas. Aquele abraço pro Eder Cássio na Marabá Pioneira, Juliana. E o Chaguinha está curtindo a programação. Francisco das Chagas, a Nete, lá no Nux Cidade Nova, a Rita. Uma boa tarde.

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1: Você curtiu aqui o Tássio Vilares, beijo de verão, muitos beijos e um sábado abençoado pra todo mundo, tá na hora de dizer bye bye.
2: Banana, acaba não.
1: Obrigadão pela sua audiência. Aqui na coordenação, Michel Garcia, o Paulo Henrique participou com as notícias do Azulão, tem Série D do Campeonato Brasileiro, Águia e Tocantinópolis no estádio de Oliveira. Hoje, sabadão, dia 30, 17 horas, tem muitos prêmios aqui na programação da Clube. E lembrando que se houver mais de um acertador, será feito um sorteio entre os participantes. O nome do acertador será divulgado na segunda-feira, durante a programação da Clube, da 91. Após o sorteio, será feita uma ligação para o ouvinte sorteado. Quando seu telefone tocar, não pode dizer alô, diga a senha. Rádio Clube e FM 91, a maior audiência de Marabá. Boa sorte! Aqui na direção geral, Hinaldo Antônio, obrigadão, um grande abraço. Onde estiver, Deus te guarde. Onde andar, Deus te guie. Onde e o que decidir, Deus te ilumine. E por toda a vida, Deus te proteja e te abençoe. Para você e sua família, um sabadão abençoado e até o próximo encontro aqui na Clube.

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0: 4 e 4.
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2: Aquele abraço para você, ligado na Clube. Muito boa tarde. Estamos chegando aqui direto do estádio Zinho Oliveira para mais uma Jornada Esportiva Clube. Agora, faltando 16 minutinhos para as 5 da tarde. Daqui a pouquinho, às 5, a bola rola aqui no alçapão da Antônio Maia. Para você, ligado no Timão, campeão do rádio, em casa, no trânsito, no trabalho, em qualquer lugar do Brasil, pelo aplicativo Clube, ou pelo Radiosnet, ou pelo YouTube. Sejam bem-vindos ao Timão Campeão do Rádio em mais uma Jornada Esportiva Clube. Trabalha comigo aqui na técnica mais técnica dessas bandas do Brasil, o meu amigo Jackson Alegria. Na mesa de áudio, a fera Deilson Dourado.
3: Filho, um abraço,
2: esse
3: muito obrigado.
2: É fera, meu irmão. É o Timão Campeão do Rádio, que tem a direção-geral de Inaldo Silva, reunido para mais uma Jornada Esportiva Clube. Vamos para a nossa paradinha rápida. Daqui a pouco a gente volta para as escalações e as primeiras impressões desse grande duelo pela Série D do Campeonato Brasileiro.
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2: Deilson Dourado dando aquele tradicional show, é o Timão campeão do rádio. Vamos direto pro gramado do Zinho Oliveira, tá por lá meu amigo PH. E aí PH, boa tarde, as suas primeiras impressões antes da escalação para Águia e Tocantinópolis. Boa tarde, Paulo Henrique.
0: É PH.
3: Oi, agora sim. Agora sim, destampou, já chegando pra você, alô meu querido Marcelo, alô seu Alvarenga, alô torcida do Águia, que está chegando, tá chegando, tá chegando, a torcida tem que vir, a torcida tem que estar aqui pra ver um grande jogo de futebol, precisamos da sua presença, torcida marabaense, o Águia que tem estreia de Luiz Carlos Vinck, ele que vai colocar a equipe pra cima, não terá o jogador, o Cássio, contundido, problema no joelho, mas o Wesley é o lateral esquerdo. Ele preferiu colocar na equipe o técnico Luiz Carlos Vinck, Diogo Carlos, fica a trinca, PH, Diogo Carlos e Alex. Tá aí, portanto, Águia pra cima em busca da vitória, Rogério.
2: Tá aí o azulão marabaense, é hora de conferir as escalações, começando pelo time tocantinense. O Tocantinópolis, o Verdão do Norte. Como vem o Tocantinópolis para esse embate aqui no Zinho Oliveira? Alô, PH!
3: No Vapt-Vupt, Vapt-Vupt, o time do Tocantinópolis, Heitor, camisa número 23, toca o hino, toca o hino, toca o hino do Verdão.
4: Se promover, esse Verdão é time forte, sabe ganhar e perder.
3: Heitor, número 23, número 2 é da Elson, já esteve aqui o da Elson, lateral direito, 3 para o William Goiano com a camisa de número 3, número 4 para ele, Ramos com a camisa número 4, número meia dúzia é o Arthur meia dúzia, meio campo, 5 é o Jackson. É o Jackson que não é o Alegria. Não é o Alegria. Jackson! Olha aí. O número 20 é o Emerson. Emerson, número 20. O número 22 é o Renan. 25 para Milton. Milton Lucas com a camisa de número 25. Número 11 é o Ítalo, todo mundo conhece o Ítalo, e o 11, que também já esteve aqui, aliás, o número 9 também já esteve aqui no Águia, o jogador Rômulo, tá aí, o time do Tocantinópolis, o time que vem aí tentar uma vitória em busca aí, vem em busca de se aproximar da classificação, senhor Rogério Brasil.
2: Tá aí o Tocantinópolis, o Verdão do Norte, que vem tentar surpreender o azulão aqui no Zinho Oliveira. E o Águia, meu caro, o PH, como vem o azulão do técnico Luiz Carlos Vinck estreando em terras marabaenses, PH?
5: Águia!
3: O Águia macho, velho de guerra, o Águia pop, vem com tudo, azulão marabaense, e agora é o goleiro, camisa número 1, 2 para o Bruno Limão, número 2, número 3 é o Dedé, o grandelhão Dedé, número 4, o Wendel, número 4, e o número 11, o Wesley, meio campo, 5, repara, a barragem do Águia, a barreira forte do azulão marabaense, William Daltro com a número 5, 8, para Carlos Maia, o homem é técnico, como é bom, o número 10 é ele, um dos artilheiros desse time, o cracaço, camisa número 10, Felipe Bará, no ataque, Xará, mais uma vez Xará, PH com a camisa número 7, o artilheiro do Águia com o número 18, 5 gols marcados na competição, Alex Silva, ele estava cusca no jogo passado, enfiou 2 no time do Imperatriz e agora cabe mais, Alex Silva, número 18, 20, todo mundo lembra do gol que ele fez, O Alvarenga torceu demais com o gol que o Diogo Carlos fez aqui. 20 para o Diogo Carlos. Ele meteu-lhe uma varada. Ela foi na gaveta no jogo passado, que todo mundo lembra. Tá aí o Águia de ponta a ponta, de cabo a rabo, de norte a sul, de fia pra vi. Então, e a Pocke é o Chui, o time do Águia. Iago Ras, número 1, 2, Bruno Limão, 3, 4, Mendel, 11, Wesley. 5 para o William Daltro. 8 para Carlos Maia, 10, Felipe Pará, 7, PH. 18 para Alexis Silva. E 20 é o Diogo Carlos no banco. Xandão, Xandão, o careca Xandão com a camisa de número 12. 9 para JP Bardalis, 13 para Luiz Fernando, 14 para Iago Sapinho, 15 Vitor Chaves, 16 Wendel Santarém, 17 Cacaroto, 19 para Kaique, o 21 é o Railson, 22 Samuel Pará, 23 para Eltinho, 24 Rayan. Tá aí o time do técnico Luiz Carlos Vinck.
2: Tá aí o azulão, agora é hora de conferir o hino nacional brasileiro e o hino do estado do Pará aqui no Zinho Oliveira. Vamos conferir!

0: Tá aí o hino do estado do Pará e o hino nacional brasileiro. Batido e conferido no microfone do Timão, campeão do rádio agora, meu caro PH. É arbitragem, PH. Quem apita esse embate hoje aqui no Zinho Oliveira? Quem trabalhará com apito na boca, meu caro Paulo Henrique?
1: Arbitragem para Águia. Meu Deus, tá, o som tá estridente aqui, rapaz, tô te ouvindo pouco. Olha aí, Wanderson Alves de Souza, de Minas Gerais, é o árbitro central. Felipe de Souza da Silva é o assistente número 1, número 2 é o Jonathan Leone Lopes, quarto árbitro, Murilo Augusto, Amora C. Almeida, também do Pará, seu Rogério.
0: Beleza, estou aqui com o presidente Ferreirinha, que vai dar um aviso aqui ao vivo. Fala, presidente.
2: Oh, boa tarde, Rogério. Não só para avisar os torcedores, quando tiver um minuto de silêncio aí, vai ser em memória e homenagem ao presidente do Itupiranga, Nabi, que veio falecer essa semana.
0: Tá bom, presidente. Então é isso, meu caro PH. Esse é o aviso que o presidente veio aqui, saiu do camarote. Inclusive, manda um abraço pro pessoal do camarote do Azulão Marabaense. Está por lá o grande Tarcisão da Trator Peça, essa turma boa aí que está lá no camarote. Além dele, meu amigo João Galvão, né? Toda a turma aí, João Galvão, essa turma, Pedrinho Correia, os amigos aí da diretoria do Azulão Marabaense. Minuto de silêncio, então, em homenagem póstuma ao presidente da Tuna, ao presidente do Itupiranga, que inclusive jogou hoje o Itupiranga, né, PH? Empatou isso. E passou de fase no Campeonato Paraense da Série A2, não é isso, PH?
1: Exatamente, houve o empate lá e o nome do presidente é o Nabi Aidar, né? Nabi Aidar, que nos deixa muita saudade. Olha aí, já tem camisa da Copa, tô vendo ali o Wilson com a camisa da Copa, o Tarcísio com a camisa da Copa, rapaz, vou te dizer.
0: O presidente coisa, também tá, bonito, tá com a camisa da Copa, viu, PH? Tá
1: rapaz, bonito. Presidente, a primeira dama também, né? A minha querida Jaque, né? Tá todo mundo aí com a camisa da Copa, coisa linda, maravilhosa. Daqui a pouco já está à venda para você na loja Águia Story. Calma, Wilson! Calma, Wilson!
0: É isso! Daqui a pouquinho vai começar o jogo. Por enquanto, na hora da fotografia, né? O Águia foi primeiro, agora é a equipe do Tocantinópolis, o Verdão do Norte, que hoje joga todo de branco. Branco, branco, branco. O Verdão do Norte joga contra o Azulão Marabaense aqui no Zinho Oliveira. O Verdão que está precisando vencer o jogo de qualquer forma para poder seguir vivo aí na labuta pela classificação à próxima fase do Campeonato Brasileiro da Série D. O Águia já está classificado, mas vai buscar a primeira colocação. O Trem já está classificado também. As duas equipes desse grupo que já estão garantidos na próxima fase. O Águia vai jogar nesses últimos dois jogos para tentar chegar em primeiro, né? Ficar em primeiro lugar na chave, no grupo em que o Azulão já está classificado. Resta terminar aí, obviamente, até a décima, né? Se a nona. Depois tem mais uma rodada para saber em que posição o Águia vai terminar a fase de classificação para saber quem será o adversário do Azulão, que vem de lá, vem do grupo onde tem as equipes do Maranhão ali, tem o Motoclube, tem o Sampaio Correia, enfim, o Águia vai enfrentar algum time que vem daquele grupo de lá. Beleza? A bola vai rolar aqui no Zinho Oliveira, já está no centro do gramado, o árbitro Wanderson Alves de Souza já está por aqui para poder autorizar a mexida na bola. Ali conversando com o Angustinho, camisa número 9, Rômulo, da equipe do Tocantinópolis. As equipes, os jogadores se conhecem bastante, vários jogadores que passaram aqui pelo Águia, no time titular, no time, no banco de reservas também da equipe do Tocantinópolis. O Jairo Nascimento conhece bastante o futebol paraense, esteve no Castanhal há pouco tempo atrás. Então, é realmente um time muito conhecido, digamos assim, do torcedor, da imprensa, da mídia paraense. Vai rolar a bola no velhozinho, autoriza o árbitro, está valendo. Chonadão não, chonadaço pela paixão do brasileiro futebol. Obrigado, galera, pelo rádio ligado, carinho da sintonia aqui no som da Clube, no sistema Clube de Rádio, a maior cobertura esportiva do Brasil. Começa mais uma Jornada Esportiva Clube, 90 minutos mais acréscimos de emoção no microfone do Timão campeão. O Águia já toca a bola lá do canhoto de defesa, a bola tá por ali com o jogador Wesley, já colocou para correr o grandioso Alex, tenta a defesa da equipe do Tocantinópolis, chega chega cortando o Arthur de cabeça, colocou a cabeça na bola, recuou pro goleiro, uma jogada perigosa antes de um minuto de jogo aí pro Águia, hein, Paulo Henrique?
1: Já dá pra notar o que é a proposta do técnico Luiz Carlos Vinck, ele quer ir pro abafa, quer logo aliviar a parada, lá vai sair do Tocantinópolis.
0: Tocando bola no campo defensivo ali com jaqueta número 22, o Renan já toca bolada essa bola, a bola chega no meio com o Jackson, Jackson pisa na gorduchinha, abriu pra Daelson, ex-Águia de Marabá, pisa na bola, recua no campo defensivo da equipe tocantinense, vai sair pra jogar por ali com a bola no pé, o jogador camisa número 4, Ramos, Ramos bota no terreno, abriu pro lado canhoto, a bola chega no jogador Arthur, Arthur pisa na gorduchinha, abriu novamente aqui pro jogador Renan, Renan tá com ela dominada, já recua pro Ramos, Ramos domina, abriu o bolão no campo defensivo, toca de pé em pé, tenta sair jogando a equipe do Verdão do Norte, vai armar dentro do campo defensivo, a bola viaja da Elson ali, pra cima do Wesley, hoje jogando na lateral canhota, o Wesley só protege, a bola vai sair na linha de fundo, é só tiro de meta, favorecendo o azulão marabaense, galera, amanhã tem dose dupla de transmissão no Timão Campeão do Rádio, às 18h30, a dupla Repá, um pela Série A e outro pela Série C do Campeonato Brasileiro, aqui no microfone da Clube, você fica sabendo de tudo, você sabe de tudo, meu amigo, no microfone do Timão Campeão do Rádio, cobertura esportiva é com a Clube, olha o Águia aí tentando chegar no campo de ataque, Alex brigou por ela, por ali com o jogador Ramos, se deu melhor o defensivo da equipe do Tocantinópolis, a informação.
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0: Desce o Águia, descendo pelo meio, a bola chega no Julian Daltro, o Bruno ali pulou, a bola vem no Bruno Limão, retornando depois de suspensão, Bruno Limão, camisa número 2, o capitão do azulão, toca no campo defensivo para o Wendel, Wendel abriu para o Wesley, Wesley jogou para o jogador que era o Diogo Carlos, botou para correr o Wesley, levantou o segundo pau, a bola vai passar, PH domina, toca para o meio, rasga a defensiva no Tocantinópolis, sobrou para Bruno Limão, vai arriscar de longe, a bola passa, vai pela linha de fundo, é só tiro de meta, o Águia apertou, quase o primeiro do azulão, Paulo Henrique.
1: Aquilo que eu te falei, vai pro abafa, o Águia tá jogando em cima, linhas altas, pra pegar logo a situação no Tocantinópolis. A bola primeira do PH, depois a conclusão do Bruno Limão, ela foi pela linha de fundo, tiro de meta. 0-0 placar de Dol, cara, já.
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0: 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Obrigado pelo carinho, rádio ligado na Clube, a dona da bola. Aqui o azulão toca a bola, campo de defesa, a bola vai chegar no zagueirão Dedé, ele prefere deixar pro goleirão Iago Haas, dá um chute pra frente procurando o PH, não encontra, encontra o lateral canhoto da equipe do Tocantinópolis, o Arthur já toca pro campo defensivo, a bola tá viva no ataque do Tocantinópolis, chega por ali o William Daltro limpando tudo, recuando de cabeça, de cuca legal pro goleirão Iago Rasque, sai jogando, abriu bola para o Wendel, zagueirão pisa na gorducha, toca para William Daltro na miúca do azulão marabaense, organizando tudo, ele toca rasteirinho, a bola chega no Dedé, Dedé vai recuar, recua a bola pro goleiro, o goleirão Iago Haas, quase que o atacante Rômulo chega por ali, mas ele conseguiu jogar, jogou pra frente, deu certo, a bola vem pra cá, pra Carlos Maia, domina, cabeça erguida, pisa na bola, limpou bonito, avançou com ela, dominada, tá aberto pelo lado canhoto, o Wendel, ele prefere voltar novamente, era pro Wendel essa bola, ele demorou demais com a bola no pé, tem que tocar mais rápido, a bola que tem que correr, olha o Tocantinópolis chegando com velocidade, saiu do gol, o goleirão Iago Haas ficou com ela, demorou com essa bola no pé, o Carlos Maia podia ter aberto a bola, bola lá na canhota pro Wendel. Daqui a pouco o PH fala, porque desce o Águia com o jogador Bruno Limão. Tocou pra Alex, abriu o bolão pra PH, pisa na gorducha. Tá impedido, hein? Impedidão, o juizão tá marcando. O bandeirinha dedurou aí na tua frente, Paulo Henrique.
1: É, tava impedido. Tava voltando ali. O jogador PH estava, foi flagrado ali pelo assistente. Tava impedido, confirmado pela arbitragem.
0: Toca a bola no campo defensivo, a equipe do Tocantinópolis, jaqueta 25 às costas, o Hilton Lucas recua essa bola, a bola chega no goleirão da equipe do Tocantinópolis, o Heitor dá um chutão pra frente lá pelo lado, buscando o atacante pelo lado direito, a bola sobra pro lateral canhoto do azulão marabaense, hoje o Wesley que joga muito bem ali pelo aquele lado do campo, tentou jogar a bola pro Diogo Carlos, a bola foi direto pela linha lateral, é só lateral favorecendo a equipe do Verdão do Norte, o Tocantinópolis. Abraçando a galera que tá ligado com a gente pelo aplicativo Clube ou pelo Radiosnet em qualquer parte deste meu Brasil gigante, acompanhando o somzão limpo e cristalino da mais ouvida dessas bandas do Brasil, aqui Clube FM, a dona da bola, tá na Clube, tá legal.
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0: Olha o Tocantinópolis aí, foi falta em cima do jogador camisa número 22, o Renan tentou driblar por ali, o PH botou a perna na frente, fazendo falta, tem pressa a equipe do Tocantins, a bola já cobrada, tá com o zagueirão Ramos, Ramos volta essa bola aqui para o jogador camisa número 22, o Renan pisa na bola, tocou para o Milton Lucas, abriu pelo lado direito, o PH vai só proteger, pelo lado canhoto, melhor dizendo, de ataque do Tocantinópolis, PH protege, ela sai pelo lado direito de defesa do Azulão Marabaense. Obrigado, galera, que prefere a nossa companhia, que sintoniza no Timão campeão do rádio, a galera que torce, o verdadeiro torcedor do Azulão, que está no Zé Oliveira ouvindo pelo radinho, com o radinho ligado, colado no ouvido, ouvindo o sonzão da Clube, transmitindo para você mais uma jornada esportiva. Clube, a nona rodada da Série D do Campeonato Brasileiro está se afunilando, vai chegar o mata-mata daqui a pouquinho, e o Águia de Marabá já está lá. Agora só resta ver em que posição o Azulão vai se classificar no grupo, que é o primeiro lugar. A bola voltou aqui para Bruno Limão, toca pelo meio, dominou bonito ali o Diogo Carlos, recuou a bola para o zagueirão Wendel, na perna canhota, ele leva o Águia para o campo de ataque. Felipe Pará se desmarcou pedindo bola, ele preferiu tocar para Wesley, toca para Diogo Carlos, chega de cabeça, caiu, o juizão está marcando lateral, falta. O que, que ele está marcando aí, Paulo Henrique?
1: Porque o choque ali, ele paralisou, acredito que, né, houve choque ali do camisa número 3, William Goiano, com o pequenininho, o raquítico, nosso querido Diogo Carlos. É, acho que ele só paralisou mesmo ali, viu, Rogério? Só o choque.
0: Só o choque. 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
0: Aquele abraço pra você ligado na Clube, ligado no Timão campeão do rádio, meu amigo Bené, o homem tá com o coração dividido, grande Bené, rapaz, tá aqui com a gente, Bené, sempre sintonizado na Clube, abraço pra você, meu amigo Bené, é gente da gente, é, os jogadores estão caídos ainda lá no campo de ataque do Azulão Marabaense, quando agora abre aquela lua, meu amigo, eu já tinha visto um sol quente, mas que nem esse que tá dando aqui em Marabá esses últimos dias, eu ainda não tinha visto, viu, PH? Tá muito quente aí embaixo, garotinho.
1: Pô, aqui tá um sol pra cada um, calor aqui, né? Tá meio abafado, né? Tá meio abafado hoje. E se bem que tem o quê? Tem quase 15 dias que não cai uma gota d'água do céu aqui, né, Rogério?
0: É verdade. Inclusive, o gramado do Zinho Oliveira já tá precisando daquela molhada básica, né? A galera já pode dar uma molhada aí no gramado do Zinho Oliveira, que tá bem seco, tá duro o gramado do alçapão da Antônio Maia. É lateral, favorecendo a equipe do Tocantinópolis, lado direito de defesa da equipe do Tocantins. É, da Elson na cobrança, vai recolocar a bola em jogo por ali, autorizado pelo árbitro da partida. Da Elson balança o esqueleto, recoloca a bola em jogo, a bola viaja, toca de cabeça, Wesley lá desvia do camisa número 11, o Ítalo ex-águia de Marabá e sai pela linha. Lateral, já cobrada a bola, tá com Carlos Maia pela miúca, tocou para Bruno Limão, o capitão pisa na gorduchinha, viu, encontrou ali o jogador, o William Daltro, desmarcado no meio campo, tocou a bola um pouco mais à frente ali, buscando o Wesley. Wesley tocou na fogueira, conserta tudo o William Daltro, e tá desmarcado por ali, tá todo mundo marcando, tá marcando no campo de ataque a equipe do Tocantinópolis, essa saída de bola do Azulão Marabaense. A bola chega no Carlos Maia, ele mata na caixa, bota no terreno, recua essa bola pro jogador Dedé, Dedé pisa, volta mais uma vez, a bola ali pro jogador que era o Iago Raz, dá um chutão pro campo de ataque, a bola viajou na cabeça da marcação do Tocantinópolis, pelo meio o Águia consegue recuperar a bola, chega no William Daltro, vai abrir para Wesley, bota no terreno, não, ele prefere tocar de primeira para o Wendel, zagueirão pisa nela, olhou, cadenciou, vai passar da linha que divide o gramado, toca um pouquinho mais atrás essa bola, a bola chega em William Daltro, ele domina, vai tocar pro Dedé, prefere dar rasteirinho, queimando a grama para Bruno Limão. Opa, Bruno Limão tentou colocar entre as pernas do Renan. Renan deixou o corpo, o árbitro marcou falta, meu caro Paulo Henrique.
1: Meteu entre as canetas ali do Renan. Renan meteu mãozão no peito do Limão. Aí o Limão caiu meio espremido, fazendo aquela limonadazinha ali, mas tá tudo bem com ele. Já cobrada a falta, lá vai o Águia.
0: 10, galera, 10 minutos jogados do primeiro tempo, 10 jogados do primeiro tempo, 35 por jogar no tempo regulamentar. Aqui o Azulão toca a bola no campo defensivo, a bola com o Bruno Limão, já toca ali pro jogador Carlos Maia, perdeu. Olha o Tocantinópolis tentando sair por ali, chega Bruno Limão marcando no meio de dois, fez bonita jogada, o Milton Lucas foi pro chão, camisa número 25 da equipe do Tocantinópolis. O árbitro em cima do lance parou, marcou falta, favorecendo a equipe do Tocantins. 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É a última fronteira do futebol brasileiro. Azulão tentando subir de divisão, voltar a jogar a Série C do Brasil, do meu Brasil varonil. E eu sou mais Azulão Futebol Paraense. Na ponta é o que a gente quer. É falta favorecendo o Tocantinópolis aqui, camisa 20, Emerson. Vai botar a bola na área do goleirão Iago Rastro, em taco jogando com o sol na cara. A bola viajou. Iago Rastro, no último minuto, tocou para a linha de fundo. É escanteio, é muito difícil ali. O sol tá na cara, né, Paulo Henrique?
1: Exatamente. A bola foi alçada ali na área. Todo mundo botando a mão na cara para esperar a bola. E a confusão ali, a bola foi tocada, mas o Iago Raz colocou pela linha de fundo. É escanteio que Emerson cobra pelo lado direito.
0: Escanteio favorecendo a equipe do Tocantinópolis. Vem bola na área da equipe do Azulão Marabaense, preparado por ali para se defender. A bola jogada, subiu Wendel no segundo pau, tirou. Daelson pega o rebote pela equipe tocantinense, tocou a bola um pouco mais atrás para Renan. Renan pisa na bola, tentou sair jogando, errou a parada. Olha o Águia chegando por ali, saiu do gol, goleiro furou, sobrou pro Alex, sozinho vai marcar, bateu, lá dentro!

0: Mineiro, Brasil.
1: Fala aí, Vitinho.
0: Quem fez o gol aí, hein?
1: Alex, o artilheiro do Azulão Marabaense. Na bobeira do goleirão Heitor, a bola foi lançada para o campo de ataque por intermédio de Wesley. O goleirão saiu meio torto, furou, a bola sobrou para o Alex sozinho, ele não teve trabalho de empurrar para o fundo do barbante. Quando ela beijou o agrião, eram decorridos. 11, eu falei 11 minutos jogados, 11 jogados. Primeiro ato de espetáculo. E nem blá blá blá, nem chororô. O Tocantinópolis deu mole, o Azulão ensacou. Ensaca Azulão. O coro come Luzinho Oliveira e o placar Daldinho. 1 Tocantinópolis 0. 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
2: 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Jogada fantástica do Azulão Marabaense. A bola começou por ali com o William Daltro. Ele tocou e fez o lançamento. A bola viajou pelo alto. Aí passou de toda a defensiva. O goleiro Heitor saiu todo doido, moleque. Égua, sem tempo de bola. E aí ele passou dela. Chegou pra quem? Pro matador, pro artilheiro. O Lampião do Norte, o Alex. Foi lá e olha, Melzinho na chupeta, colocou pra dentro o artilheiro do Águia agora. Agora com 6 gols. Alex Silva foi lá e abriu o placar. No placar de Tocantinópolis, está lá. O Azulão Marabaense tem 1-0 para o Verdão do Norte.
1: O Águia toca no campo de defesa, a bola tá com o Iago Haas, dá um chutão pro ataque, a bola vem para Diogo Carlos, errou o passe, a bola sobra ali pro jogador Wilton Lucas da equipe do Tocantinópolis. Pisa na gorduchinha, cadencia, abriu para Daelson jogando pelo lado direito, lateral, pelo lado de lá, do lado direito da equipe do Tocantinópolis, está com ela dominada, recua a bola ali pro jogador William bota no terreno, tá com ela aí o zagueirão, ele domina, tocou um pouco mais atrás pro seu companheiro de zaga ali, o Ramos, que sai jogando pelo lado canhoto com o jogador Arthur, Mozinho Oliveira. A bola rola, emoção vai junto e você confere comigo. 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Anotem 15, eu falei 15 jogados. Primeiro ato de espetáculo. 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
3: Tocantinópolis 0.
1: 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Olha o Azulão aí, gente, tocando bola no campo defensivo ali com o zagueirão. O Wendel recuou pro Iago Haas, o goleirão tá com ela dominada, voltou para o Wendel, jogando lá pelo lado canhoto defensivo do Azulão. Ele abre pro jogador William, aliás, pro jogador Wesley. Wesley recua novamente ali para o Wendel. Wendel toca esse sim ao William Daltro, domina na miúca do Azulão Marabaense no campo defensivo. Já toca a bola um pouquinho mais à frente para Felipe Pará, aparece o craque da 10, recua a bola pro jogador Carlos Maia, abriu o bolão para Bruno Limão, dá um chutão pro campo de ataque, na verdade um cruzamento, para Alex, toca de cabeça, para PH, apareceu para jogar, olha a bola na área, saiu do gol, goleirão Heitor, interferiu na jogada brilhante do Azulão, Paulo Henrique.
2: Olha o Águia, já falou.
1: Descendo com Carlos Maia, abriu o bolão para Diogo Carlos de primeira, tocou, chega a defesa, tirando, recuperando bola, vai lá, PH.
2: Jogada foi linda ali, hein? Começando com o Alex, que escorou de cabeça pro PH, que cruzou para Diogo Carlos. Está em sintonia, está elétrico esse ataque do Águia. E antes dele, o Heitor foi lá, fez a pegada, evitou o lance do Azulão Marabaense, que tá buscando o segundo, Rogério.
1: Aos 17, galera. Hora da leitura do jogo. 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Luiz Miúça, garotinho.
2: Olha, o Águia domina o jogo, tem o controle da partida, mas a equipe do Tocantinópolis, uma equipe muito técnica, sabendo que, olha aí, sabendo que precisa vencer, tem que se atirar, tem que ir para cima. E o Águia se aproveita disso. O técnico, o Luiz Carlos Vinck, observou muito bem essa situação e treinou, inclusive, porque eles vão ter que sair. E então, como tem que fazer? Surpreender essa jogada que o William Daltro pega ali e lança direto aqui para ou o Diogo Carlos ou até mesmo pro PH, né, que veio ali na direção do Alex, foi treinado. E isso aconteceu no jogo. Daqui a pouco, inclusive, quero que ele mesmo explique. Porque essa proposta é esperar aí a saída do time do Tocantinópolis para fazer isso aí. E aconteceu. E ainda pode acontecer mais, porque pelo desespero, o Tocantinópolis vai ter que buscar o gol.
1: 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Acesse aí, Dedé, deu aí uma jogada estranha do zagueirão, jogou para a linha de fundo. A bola está na quina, favorecendo a equipe do Tocantinópolis. Será cobrada aqui pelo lado canhoto de ataque da equipe do Verdão do Norte. Vem bola na área da equipe do Azulão Marabaense. Todo mundo na cozinha, defendida pelo Iago Haas. A bola viajou, segundo pau. Olha o toque do Ítalo para o meio, na mão do goleirão. Iago Haas fica com ela. O Azulão tranquiliza a parada. Sai jogando com velocidade, a bola jogada para o PH. Se ele dominar, isso aí é perigoso. Ele dominou, tenta dominar driblando. A defensiva não deixa. Chega tirando, jogando para a linha lateral. 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
1: Obrigado, torcedor, que sintoniza na mais ouvida. Tem que vem o Azulão, tocando bola, campo defensivo. A bola vem por aqui para o jogador camisa número 8. As costas do Águia de Marabá, o Carlos Mai. Abriu lá pelo lado canhoto, a bola chega no Wesley. Wesley bota no terreno, já toca a bola para Diogo Carlos. Dominou, tocou. Ali o Águia faz uma triangulação no campo de ataque. O Wendel tocou novamente para o jogador Felipe Pará. O técnico Luiz Carlos Vinck quer que eles mudem de lado, né? Corra pro lado de cá. Tô jogando muito lá pelo lado canhoto. A bola vai chegando no Dedé. Dedé de primeira para Bruno Limão. Capitão bota no terreno e achou Carlos Maia desmarcado ali no meio campo. Ele dá de primeira para o William Daldro, que joga entre os zagueiros. Recebe o camisa número 5. Tocou para Fera por ali. O Diogo Carlos tocou bola um pouco mais de lado. Essa bola chegou no jogador Wendel, abriu para Felipe Pará, para Diogo Carlos. Se quiser dar de primeira, ele pode dar. Preferiu matar, tocou pro Wesley ali, a bola não saiu. O Wesley ganhou a linha de fundo, pintou o segundo do Águia, faltou caprichar na hora do passe. Quase o Azulão chega com perigo, mas consegue recuperar a bola novamente. A bola chega no jogador Bruno Limão, tocou para pegar, vai driblar, vai limpar. Bruno Limão passou, pediu, recebeu, tá com ela Bruno Limão. Recuou a bola aqui pro jogador Carlos Maia, tocou um pouco mais à frente, a bola vem para PH. PH, foi boa a jogada do Bruno Limão, né? Mas o Carlos Maia não entendeu a parada aí, Paulo Henrique.
2: Faltou pensar um pouco o Carlos Maia, porque essa jogada era dinâmica, e o Bruno Limão sempre faz isso, está no treinamento também, e ele não foi, a bola ficou de graça para a equipe do Verdão do Norte. Permanece o Azulão na frente, 1-0.
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1: É você ligado no Timão, campeão do rádio na maior cobertura esportiva do Brasil. Obrigado, galera, que prefere a nossa companhia, que sintoniza na clube, que dá aquela moral pra gente. Opa, tá no chão ali o Bruno Limão. A famosa cama de gato, hein, meu amigo? Cama de gato, a queda dói. Esse piso tá muito seco. A queda é pior ainda, né, Paulo Henrique?
2: Olha, a jogada, inclusive, ali do camisa de número 22, o Renan, né, deixou o corpo, o Bruno Limão subiu, e aí ele acabou caindo, batendo no chão. E realmente, tá seco, né, tá seco, e tem que fazer aí, falar com o presidente Ferreirinha, com o próprio Carlinho Stapp, prefeito Tony Cunha. Vamos colocar uma irrigação automática aqui, né, para facilitar as coisas, porque os meninos aqui, o seu Luiz e também o Chiquinho, além do Jailson, eles trabalham aqui, meu irmão, com essas mangueiras aqui na munheca, Rogério.
1: Pois é, tá precisando dar uma olhada mesmo no campo, tá muito duro o gramado do Zinho Oliveira, mas também tá muito quente aqui em Marabá, nesses últimos dias aí, tá difícil.
5: Dias que não chove.
1: Tá muito quente, é um sol pra cada um. Olha o Águia tentando ali com o Diogo Carlos, toca de cabeça pra Alex, tocou pra PH, se ele conseguir pegar vai dar perigo, ele não consegue, que pena. A bola foi muito forte, saiu pela linha lateral, favorecendo a equipe do Tocantinópolis. 22, galera, 22 minutos jogados, 22 jogados. Cadastros do primeiro tempo, você tá vendo o jogo, ouvindo o Timão, campeão do rádio, obrigado pela escolha de sintonia, pelo carinho, rádio ligado aqui na clube. Olha o Tocantinópolis tocando bola, campo defesa, lado canhoto, a bola tá com o jogador Arthur, dá um chutão pra frente, voltou no peito do jogador, camisa número 22, o Renan, bota no terreno, tenta sair jogando por ali, o Rômulo chega, tentando limpar, saiu com bola e tudo, o árbitro tá em cima do lance, marcando lateral pro azulão marabaense, já cobrado pelo Bruno Limão, a bola vai rodar, vai cair lá pelo lado canhoto, já tá com Wesley, lateral canhoto do azulão, tocou entre linhas, a bola chega no Felipe Pará, ele recua, passou pedindo bola por ali, a bola pro Wesley, deu bola pra Diogo Carlos, chegou cruzando, quem chega não tem ninguém pra empurrar pra fundo da rede, essa boa bola do Diogo Carlos, passou por todo mundo, saiu pelo lado direito, o Tocantinópolis tá coado, a bola chega no Wesley, o Wesley domina, vai receber na frente, errou, passa ali o Felipe Pará, olha o Tocantinópolis aí no contra-ataque, Rômulo toca de primeira, recua bolão aqui pro jogador Renan, bota no terreno, já sai jogando pelo meio ali o Tocantinópolis, a bola chega no jogador Emerson, toca de lado para Daelson, Daelson abriu lá pro campo de ataque, buscando o Ítalo, Ítalo bota essa bola um pouco mais atrás para Emerson, Emerson pisa na gorducha, o Tocantinópolis toca a bola no meio campo, a bola vai chegando aqui no jogador camisa número 6, às costas o Arthur, Arthur pisa, passa da linha aqui, divide o gramado, leva o Tocantinópolis pro campo de ataque, recuou um pouco mais essa bola, eles estão trabalhando bola com o Jackson, que não é o Alegria, já domina ali pelo meio, tocou para Ítalo no campo de ataque, limpou a jogada, tá aí o Ítalo, pisou na bola, vai levantar na área, olhou para a área, não tem ninguém na área defendida pelo Águia de Marabá, a bola tenta pelo meio, por ali o William Dalton de carrinho, corta temporariamente, a bola volta novamente pro Ilha, que abriu pro Ítalo, melhor dizendo, que abriu o balão aqui pelo lado do canhoto para Arthur, jogou na área, olha a jogada perigosa, sumiu o zagueirão do azulão, tirando de lá, limpando, era o Wendel na parada por ali, mas trabalhou bem a bola, agora o Tocantinópolis, hein, Paulo Henrique?
5: É, tenta sair, tenta fazer a sua jogada, tenta encaixar, mas aí a defesa do Águia bem postada. Tocantinópolis já tá indo novamente pro ataque.
1: Descendo com o perigo por ali, olha a bola aí com o Rômulo, dominou. Tocou o bolão para Daelson, vai receber, campo de ataque, recuou para Ítalo, dominou, levou para perna boa, cruzou na área, tira a defesa, sobrou ali com Carlos Maia, ele toca a bola ali para o jogador Felipe Pará, dominou, vai recuar essa bola no peito do Diogo Carlos, bota no terreno, sai jogando o Diogo Carlos, o Águia tenta sair trabalhando a bola para Dedé, Dedé abriu pelo lado direito, a bola chega no Bruno Limão pisa na gorduchinha, já vê o William Daltro, tocou, passou pedindo bola, o Alex não recebeu, ficou muito revoltado, ele queria a bola na velocidade, a bola correu lá pelo lado canhoto, Águia tá no campo de ataque ali com o Felipe Pará, tocou para Diogo Carlos, recuou, a bola vai chegando no Daltro, Daltro abriu, lado direito, Bruno Limão, tocou no ponto passado e o PH queria no ponto futuro essa bola aí, Rádio Clube, a dona da bola.
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1: Olha o Tocantinópolis chegando, a bola jogada no segundo pau, batida lá dentro!
5: Ítalo!

0: é time forte.
1: É Rogério Brasil.
2: Fala, Ventinho.
1: Quem fez o gol, hein, mano?
2: Ítalo, camisa número 11, na boa jogada do Renan, que pelo lado canhoto ele passou, avançou, foi pra linha de fundo, bateu cruzado no segundo pau. Ítalo, sem marcação, empurrou pro fundo do barbante. Quando ela balançou, o agrião era um decorrido. 26 minutos jogados, primeiro ato de espetáculo, e nem blá blá blá, nem chororô. O azulão deu mole, o Verdão ensacou, ensaca Verdão, escreve no placar do Dalcarajá.
3: Tocantinópolis,
2: 1, também 1.
4: Jogada que o Águia perdeu aqui naquele lançamento do Bruno Limão. Houve o contra-ataque bem rápido, o lançamento na esquerda ali pro Renan. E aí, a bola chegou fácil para o Ítalo, que só fez chapar para dentro. Empata o Verdão do Norte aqui no Zinho Oliveira. Agora no placar de Talcarajás, tá lá. 1 para o azulão marabaense, 1 também para o Tocantinópolis.
2: Que desce com perigo com o Ítalo ali na entrada da área. Tira a defesa do azulão marabaense, sobrou para Carlos Maia, tocou para Felipe Pará, dominou, tocou de primeira para Alex, tem condição. Tá mano a mano, é 2 na marcação, vai chegar. Marabaense sobrou para Carlos Maia, tocou para Felipe Pará, dominou, tocou de primeira para Alex, tem condição. Tá mano a mano.

0: Paulo Henrique.
1: Olha, na jogada anterior, o jogador camisa número 3 foi no tornozelo do Diogo Carlos. Deu vida aqui. Foi meio que na maldade o grandalhão ali, o William Goiano, da equipe do Tocantinópolis. Merece o cartão amarelo se o árbitro. O árbitro teria que dar um cartão para ele. Só chamou a atenção, conversou, porque o árbitro viu também. Mas foi na maldade ali o zagueirão da equipe do Tocantinópolis, que aí o Diogo Carlos está pedindo atendimento ali.
0: Nozinho Oliveira, bola rola, emoção vai junto e você confere comigo o tempo e placar na Série D. RBA TV, canal 2.1, vem trazendo tempo de jogo. Anotem 30, eu falei 30 minutos jogados, 30 jogados, primeiro ato de espetáculo, no placar do Dal Carajás aconteceu, tá no Dal Carajás.
2: Tocantinópolis,
0: 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Jonadão não, Jonadaço pela paixão do brasileiro. Futebol tá caído lá, o Diogo Carlos já tem um histórico de lesões, né, PH? Toda vez que ele cai assim, preocupa, né, garotinho?
1: Exatamente, mas só que agora eu vi daqui, rapaz, a maldade do rapaz ali, viu? Pois, praticamente, quando ele tocou a bola, já tinha tocado a bola, ele pegou o cara por trás ali no tornozelo. Tomara que não seja nada grave, porque pegou pesado ali o camisa número 3, William Goiano.
0: É, rapaz, o William Goiano já pegou aí outros, né, jogadores no jogo. Ele é um pouco duro, né, assim, desajeitado, a palavra quase não sai, mas saiu e acaba pisando no tornozelo, deixando um braço, enfim. Não sei se na maldade, se ele é assim mesmo. Eu sei que essa aí foi feia, o PH testemunhou pra você. Ligado aqui no microfone do Timão, campeão do rádio, acompanhando a Série D do meu Brasil varonil. Nos rincões do Brasil, rola a Série D do Campeonato Brasileiro. É o Azulão tentando uma vaga na Série C do ano que vem. Pra isso vai ter que chegar entre os 6 da Série D. Tem muita água pra rolar embaixo dessa ponte. Mas eu sou mais Azulão Marabaense. A bola tá com um bom jogador, veloz jogador, que é o jogador Renan. Ele domina, passou de 1, de 2, de 3. Chega o William Daltro matando a jogada. O juizão tá parando, marcando falta, favorecendo a equipe do Tocantins, PH.
1: É, e agora olha aí a pressão do pessoal do Tocantinópolis para dar cartão aí. Olha a pressão. Falta sim do William Daltro em cima do Renan, mas uma falta normal, falta que favorece a equipe do Verdão.
0: Falta favorecendo a equipe do Verdão. O Apo tá dizendo ali, não quero papo com você. Falando isso com o camisa número meia dúzia, o Renan da equipe do Tocantinópolis. Tá caído ali o jogador, bom jogador, camisa número 22, o Renanzinho. O jogador baixinho, mais veloz. Foi ele que fez a jogada do gol do Rômulo do empate em 1-1 aqui no Zinho Oliveira. O Azulão tem que voltar àquela ação dos primeiros minutos do primeiro tempo para conseguir uma vitória que seria importante. O Tocantinópolis joga tudo aqui. Ele sabe que se perder aqui a coisa pode complicar, dependendo dos outros resultados. Pode ficar 3 pontos atrás dos times aí dentro da zona de classificação, e aí pode complicar, porque vai faltar só uma rodada, né? E aí ele já está atrás em número de empate, empatando, mesmo com o mesmo número de pontos, por exemplo, Rogério, do Imperatriz, ele está fora. Então, se perder aqui, Imperatriz ganhar o jogo lá no Amapá, em Santana do Amapá, contra o Oratório, aí complica. Já já o PH informa, porque vem bola na área da equipe do Azulão Marabaense. O Tocantinópolis joga a vida. Quem tá com ela por aqui é o Emerson, jaqueta 20 para ele. Vai levantar na área, bola cobrada aqui pelo lado canhoto de ataque do Tocantinópolis. A bola viajou aberta, passou de todo mundo, foi pra linha de fundo. A informação, Paulo Henrique.
1: Essa bola ia lá no pé de cajá lá, viu? Ia derrubar o Ninho do Zapiri, que tá bem ali atrás. Olha, tá te ouvindo nesse momento o Robson do Açaí. Trabalhou com a gente lá na RBA. tá ligado na clube, ele, a Raimundo. Cadê a Raimundo, Robson? Dá um abraço pra Raimundo aí, todo mundo tá ligado na clube. 100.7 aqui, 106.9 em Belém do Pará. Alô, Carlos Gaia, um abraço.
0: Olha o Águia descendo com velocidade aqui com o jogador que era o Alex, pisa na bola, tocou entre a linhas por ali, talvez a jogada melhor seria com

0: Diogo Carlos, mas ele tentou já antecipar a jogada. O Tocantinópolis domina a bola, jogada para o Ítalo, o mais perigoso do ataque do Tocantinópolis. Limpou a jogada, vai entrar na área, tira a defesa do Azulão por intermédio do jogador Wesley. Deu bola para o Felipe Pará, tem espaço para correr. O Felipe Pará dominou, tá com ela, demorou demais com a bola no pé, tentou jogar para Diogo Carlos. A defesa chega tirando, olha o Dedé, a bola chega no Dedé, ele toca de primeira para o Wendel. Wendel domina, o Águia toca no campo de defesa. Chega no Wesley, aberto pelo lado canhoto. Tocou bola ali para Diogo Carlos, que está se recuperado da pancada. Já toca pelo meio. A bola vem para o William Daltro. Dominou, vai tentar virar o jogo. Abriu para Léo. Opa! Botaram no terreno. Artilheiro do Azulão aí na tua frente, Paulo Henrique.
1: Arthur chegou por baixo e olha, deu no tornozelo e toma cartão amarelo, camisa meia dúzia da equipe do Tocantinópolis. Cartão amarelo ali para o meia dúzia, o Arthur. E agora, olha, o William Goiano já deu porrada para Dedéu ali, foi reclamar disso aí. E tá aí o cartão amarelo também para o William Goiano. Tá aí o que ele queria, já merecia muito tempo.
0: Pois é, agora ele quase aleijou o Diogo Carlos e o juiz nem olhou para ele. Agora reclamou com o árbitro, foi amarelado o zagueirão capitão da equipe do Tocantinópolis. Daí cabe, hein, Diogo Carlos, daí cabe, garotinho. É falta para Azulão cobrar lado direito de ataque. Um pouco mais aberto, um pouco mais fechada essa bola. Ali mais ou menos, ali o PH que é bom de metragem, dá o que aí? 5 metros, talvez isso, né? Da grande área, onde está essa bola?
1: Da grande área é...
0: Por aí, né,
1: 7 metros, 7 metros.
0: 7 metros mais ou menos. É falta para o Azulão cobrar, é falta perigosa. Daí quem bate forte pode fazer a bola pingar na frente do goleirão, que já mostrou que não é muito confiável. Se pingar na frente dele, enfim, pode entrar essa gorduchinha aqui, pode o Águia virar do primeiro para o segundo tempo na frente do placar. O Azulão tem falta para cobrar por ali, Diogo Carlos, quem está por lá também é Bruno Limão. Bruno Limão vai levantar, porque daí não dá para ele estar muito longe. Diogo Carlos bate mais forte, ou dá para o Bruno Limão, não sei. É Diogo Carlos, bateu direto! Passa muito perto essa bola, vai para a linha de fundo. Quase o segundo do Azulão, Paulo Henrique.
1: Ele tem pontaria, faltou um pouquinho, feriu um pouquinho para essa bola entrar ali. Ela ia na gaveta, milimetricamente passou ali da forquilha. E agora o goleiro caiu ali, hein? O goleiro caiu ali do nada.
0: Cera,
1: atendimento ali. Cera.
0: Tá cozinhando o galo, mas o goleirão da equipe do Tocantinópolis.
1: Mora dessa ainda?
0: Pois
1: no
0: é.
1: Primeiro tempo.
0: É, e ele tem que ganhar, não pode só empatar aqui, porque pode vir a coisa desandar pro lado da equipe do Tocantins. 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
0: 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Obrigado, gente, pelo carinho. 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Na transmissão de mais uma jornada esportiva, é Brasileirão Série D, de um lado Azulão, do outro Verdão do Norte, Águia e Tocantinópolis. Está 1-1, galera. Os gols marcados pelo jogador Alex aos 11 minutos, Ítalo empatou aos 26 minutos para a equipe do Tocantins. Está caído lá o goleiro ainda, meu caro PH, recebendo atendimento médico, né, Paulo Henrique?
1: É verdade, recebendo ali o atendimento médico. Doutora Gabriela já deu umas 10 corridas só hoje aqui, viu? Já tá ficando fortinha, é. Ela tava magrinha, né? Já tava pegando, né, um corpão, né, de tanto correr aqui no estádiozinho Oliveira, doutora Gabriela. É, Rogério, eu ainda há pouco te chamei, aí depois não dei a informação. É que o Ítalo, que fez o gol, é aquele mesmo que esteve em 2024 aqui no Águia, né? O Ítalo, aquele que veio lá do futebol amazonense. E é então a lei do ex, né? Por falar em Tocantinópolis, tem Thiago Bagagem, tem o Daelson, tudo esse Águia aí, né? O Rômulo também era o centroavante do Águia aqui em 2022.
0: Tá certa a informação, olha o Ítalo, ele é veloz, é bom de bola, correndo agora pelo lado canhoto, entrou na área, Bruno Limão na marcação, abriu o bolão, Tocantinópolis chegando, chega a defesa tirando, a bola vem para Alex, tá sozinho no campo de ataque, tem que armar com mais perigo a jogada, jogou muito fechadinho, mas conseguiu Wesley chegar na frente na hora de adiantar, foi forte demais, a bola sai pela linha lateral, é lateral favorecendo a equipe do Tocantinópolis, lá pelo lado direito de defesa da equipe do Tocantins. Quem joga naqueles lados de lá é o Daelson, camisa número 2 da equipe do Verdão do Norte. Vai balançar o esqueleto ali, recolocar a bola em jogo, colocar a bola novamente para ser tratada com carinho pelos jogadores no campo. 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Obrigado pela escolha de sintonia. Olha aí, Daelson jogou pro campo de ataque, a bola veio pelo meio, limpando novamente o Tocantinópolis, campo de ataque com velocidade. Chega limpando a parada por ali o zagueirão Dedé, colocou o pé na frente na velocidade do Renan, que trocou de lado com o Ítalo, tá correndo lá pelo lado direito de ataque. O Ítalo veio aqui correr pelo lado esquerdo de ataque, tentando confundir os homens de defesa do azulão marabaense. Olha aí como eles querem empatar. O Daelson está com pressa nenhuma, chegou na bola agora, recua ali para o jogador William Goiano, zagueirão, capitão da equipe do Tocantinópolis, recua, a bola chega aqui no Arthur, ele domina, vai abrir bolão para Ítalo, Ítalo bota no terreno, é veloz, é bom de bola, pisa na gorduchinha, já toca forte demais, hein? Ainda bem, como diria a canção, errou o Ítalo. A bola chega na mão do goleirão Iago Ras do Azulão, sai jogando lá do canhoto, a bola tá com Wesley, que não é o safadão, já recua essa bola, a bola chega no peito do Dedé, bota no terreno, Dedé pisa na bola, cadencia, olhou, não sabe para quem tocar, apareceu o Wendel, ele tocou, o Wendel tem espaço para correr com ela dominada, o zagueirão que corre pelo lado canhoto, vai armar por ali, vai passar pro Wesley, se passar é perigo, ele é veloz, da Elson na marcação, bota o corpo, recupera a bola para a equipe do Tocantinópolis, chega por ali o Diogo Carlos, fica com ela, a briga pela bola é insana, olha o Águia aí, dominou Alex, não consegue dominar, mas o juizão já está com apito na boca, dedurando falta de ataque do azulão lá pelo lado canhoto de ataque, quase na extremidade do campo. 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
0: Tá caído lá o Daelson, camisa número 2 da equipe do Tocantinópolis, sendo atendido pelo... Na verdade, o árbitro foi lá pedir para ele levantar, que não foi nada tão grave assim. Tô achando que o Tocantinópolis, tá achando que esse empate é bom. Vai jogar o último jogo em casa, o Tocantinópolis, contra o Oratório, né, PH? Então eles estão achando aqui, não, vamos empatar aqui, vamos levar um pontinho, vamos chegar a 10, porque tem o jogo Tuna e Imperatriz na última rodada, né? Então, chegando a 10 aqui, pode chegar a 13. Eles estão fazendo uma conta, uma matemática aí, que podem, com um empate aqui, uma vitória em casa, garantir vaga entre os quatro do grupo. O azulão não tem nada a ver com isso, vai tentar vencer, porque o Águia aqui é a ponta do grupo. A bola está com o jogador que era o Dedé. Dedé toca rasteirinho, queimando a grama. A bola chega no jaqueta 8 do azulão marabaense, o Carlos Maia. Tocou para o Wesley. O Wesley está com ela dominada, levantou a cabeça. Tem pouca gente no ataque do azulão. Ele toca para Diogo Carlos. Foi falta, hein? Chegou o Daelson por ali, tocando no calcanhar do camisa número 20. Ele tá no terreno, Paulo Henrique.
1: Toma de novo, hein? Tiraram pra Cristo ali o Diogo Carlos. Ô, homem pra apanhar, velho. Novamente entrando na peia, tá sentindo ele ali.
0: 42, galera, 42 minutos jogados, 4-2 jogados do primeiro tempo, estamos viajando para o final do primeiro tempo, daqui a pouco tem um intervalo inteligente aqui no microfone do Timão, campeão do rádio. Por enquanto, o Águia tem falta para cobrar lá do canhoto de ataque, quem está por lá é o Bruno Limão, vai bater para ela descair na marca do pênalti, o grande Diogo Carlos está para bater um pouco mais, aberta essa bola, em bola na área do Tocantinópolis, quem sabe nessa bola perigosa aí. A bola jogada no segundo pau, chega o cabeceador ali, o William. Wilton Lucas, na verdade, camisa número 25 do Tocantinópolis, escorando para a linha de fundo. É escanteio para o azulão cobrar. Tem alguém caído ali. Quem é que está caído? Jogador do Tocantinópolis.
1: Jogador?
0: Daelson, né?
1: O Daelson.
0: Pela chuteira, é o Daelson, ele mandou chamar com urgência ali.
1: Ele pediu socorro ali, aí o Dedé foi, agarrou, o jogador do Águia agarrou ele ali.
0: O Alex, tiraram a camisa pra...
1: E tá pra passando abandonar. Tá passando mal.
0: Passando mal, o departamento médico, inclusive do Águia também, entrando em campo agora. Os jogadores do Tocantinópolis tiraram a camisa pra abanar o Daelson, né? O Daelson tá caído aí, PH.
1: Cara branca, né? Cara branca ali no jogador, bora ver o que está acontecendo ali com ele. Tomara que Acho que é só uma queda de pressão, não é?
0: Pois é, estou colocando as camisas novamente os atletas do Tocantinópolis. O departamento médico, tanto da equipe do Tocantins quanto da equipe do Azulão Marabaense, já estão por lá conferindo o que está acontecendo. Fala, Paulo Henrique.
1: Tem três jogadores, não. Dois jogadores do Tocantinópolis no aquecimento ali.
0: Beleza, vem bola na área do Tocantinópolis daqui a pouco, assim que o Daelson for atendido ali, está caído ainda o camisa número 2 da equipe do Verdão do Norte, o grande Daelson, camisa número 2, está caído por ali, está por lá, como a gente já falou, o médico, a médica no caso do Tocantinópolis e também do Azulão Marabaense, né? O árbitro está por lá, está conferindo, o pessoal da maca já entrou também, está no campo o pessoal da maca, do Águia também, está todo mundo no aquecimento aí, né, Paulo Henrique?
1: É, na verdade são só 7 jogadores que podem ir para o aquecimento, né? E portanto, aliás, 6 jogadores que estão no aquecimento ali.
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0: O app está dando, parece, 6 minutos ali.
1: Meia dúzia.
0: Pelo que deu para notar aqui.
1: É, isso mesmo.
0: O Dael saiu, hein? Carregado na maca. O Daelson, o árbitro vai autorizar a cobrança de escanteio para o Azulão Marabaense, está correndo com um homem a menos a representação tocantinense. 6 minutos de acréscimo, a placa já levantou, vem bola na área do goleirão Heitor da equipe do Tocantinópolis. Está na esquina o Azulão Marabaense. Autorizado, o árbitro da partida autoriza, a bola vai ser viajar, Bruno Limão na cobrança, bateu, a bola fechou, segundo pau, ele toque, desviou, tira a defesa do Tocantinópolis, quase o segundo do Azulão, faltou caprichar na finalização, o cabeceador no segundo pau estava sozinho, né?
1: Felipe Pará,
0: né, PH?
1: Exatamente, Felipe Pará era para chegar chapando, olha o Águia.
0: Escanteio não, laterei, opa, pena. Com a mão! O juiz deu falta de ataque do Azulão Marabaense. O zagueirão, camisa número 3 aí, o William Goiano, achou que era vôlei, hein, PH, mas ele, acho que ele confiou demais com o apito da falta, né, garotinho?
1: Exatamente, né? Foi, na verdade, foi o número 4, foi o Ramos ali. É, meteu a mão na bola
0: o zagueirão da equipe do Tocantinópolis. O árbitro deu falta de ataque. Não tem pressa para cobrar o Heitor. O goleirão da equipe do Tocantinópolis cobrou.
1: Rogério,
0: informação.
1: O que o doutor Aloysio, o que é que aconteceu com o Daelson lá?
3: Desidratação, provavelmente. Ele deu uma tontura.
1: Mas... a cara branca.
3: Exatamente.
1: Tá aí, portanto, já recuperado.
0: É lateral, favorecendo a equipe do Azulão. Voltou o Daelson, está em campo novamente. O camisa número 2 da equipe do Tocantinópolis. A Bruno Limão na cobrança, já cobrou a bola. Vem para Felipe Pará de corpo, ele driblou, fez falta nele. O camisa número 25, Milton Lucas, chega por ali fazendo falta no camisa 10 do Azulão. O Felipe Pará, 47, galera, 47 minutos jogados do primeiro tempo. Vai terminar empatado esse primeiro tempo, 1-1. O resultado não é bom para o Azulão. O Azulão precisa ganhar para ir para a última rodada ainda, com chances de ser o líder do grupo. A bola jogada na área, tira a defesa do Tocantinópolis, toca de cabeça, vem tentando ali o Diogo Carlos recuperar a bola, sai pela linha lateral, é lateral favorecendo a equipe do Tocantinópolis. Daelson, né, cobrança, vai balançar o esqueleto, recolocar a bola em jogo. Daelson está discutindo ali com o torcedor, é isso, né? O Daelson, já agora sim ele cobra, tira a defesa do Águia. Daelson rasga de qualquer maneira, Dedé vai subir no segundo andar, recua essa bola pro goleirão Iago Ras do Águia de Marabá. Tá pedindo pra galera abrir para ele poder tocar a bola, a galera abriu, ele tocou lá pelo lado canhoto, a bola chega no jogador Wesley, o lateral canhoto do Azulão, pisou na bola, Daltro passou pelo meio para receber, fez a boa jogada em cima da bola, girou, vai abrir bolão aqui para ele, pro grande Bruno Limão, dominou, tá aí o Bruno Limão, recuou para Dedé, Dedé pisou na bolinha, abriu o bolão lá pro lado canhoto com o jogador que era o Wendel tocou para correr por ali, no Wesley tenta de primeira para Diogo Carlos, melhor para a defensiva da equipe do Tocantinópolis, depois ele chega, já bate o lateral por ali, o juizão vai reclamar com Gandula, né? Reclamar com Gandula, o juiz que é o Gandula, está dando a bola muito rápido para os jogadores do Águia. Reclamou com Gandula, Gandula entregou a bola no chão. O Águia sai jogando, a bola vem novamente aqui pelo lado direito com o PH. Dominou o PH, vai invadir a área, ciscou, tocou para Alex, caiu, a bola sobrou, chega tirando a defesa depois da finalização do William Daltro. Olha o contra-ataque do Tocantinópolis, a bola jogada muito forte ali para o jogador da equipe do Tocantinópolis. Chega o Dedé tirando, o juizão está marcando lateral ou escanteio aí para o Tocantinópolis, hein,
1: PH? Lateral, lateral.
0: Lateral para a equipe do Verdão, número 49, galera, 49 minutos jogados, 49 jogados do primeiro tempo. O Águia de Marabá está empatando em 1-1, ainda tem todo o segundo tempo de jogo. É lateral para a equipe do Tocantinópolis cobrar, o árbitro da partida vai autorizar a cobrança de lateral por ali, lá do canhoto de ataque da equipe do Verdão do Norte. Já cobrou a bola, jogada para, vai chegar o William Dalton, tirou mal, ali a bola sobrou, o juizão está parando, marcando falta na entrada do Wilton Lucas, ali do Milton Lucas, o camisa número 25 da equipe do Tocantinópolis. Ah, tocou com a mão, foi isso, Paulo Henrique?
1: Com a mão, tocou o toque de mão ali, o camisa 25.
0: 49-45, já cobrada, a bola tá pelo lado canhoto com o jogador, o Wendel dominou, tá ali o Wendel, apareceu para jogar o Daltro, ele toca no meio, o Daltro pisa na gorduchinha, Bruno Limão tá pedindo bola aberta aqui pelo lado direito, demorou demais, o Vink ficou zangado que ele demorou demais, a bola tem que correr mais rápido, essa aqui é a verdade, a bola vem novamente ali pro jogador do Águia de Marabá, o Wendel tentou lançar pro campo de ataque, melhor pra defesa do Tocantinópolis, Felipe Pará chega recuperando a segunda bola para o azulão marabaense, a bola está com o Dedé, Dedé tocou para Felipe Pará, é isso, tem que fazer a bola andar, chegou no Bruno Limão, dominou, tocou para o Carlos Maia, demorou demais, chega na defesa tirando, rasgando, a bola desvia do próprio Carlos Maia e sai pela linha lateral, é lateral aí na tua frente, Paulo Henrique.
1: A bola, a gente falou ali na canela do Carlos Maia, está muito lento o Carlos Maia, né? Tem que ficar mais aceso no jogo.
0: Demorando demais, né? Com a bola no pé, pra tocar a bola tem que correr mais rápido pra poder pegar a defesa do adversário. É, mais dispersa no lance, essa aqui é a verdade. Falta pro Tocantinópolis e cartão amarelo pro Alex aí, Paulo Henrique.
1: Cartão amarelo para o camisa 18, o Alex, por reclamação, né?
0: Pois é, tá reclamando o Alex. De novo, levou o amarelo de... Calma, Alex. Levantou duas vezes o amarelo pro Alex. Acho que é porque o Alex não tinha visto a primeira. Ele fez questão de mostrar, né, Pega? Essa que é a verdade. 51 no meu, já deu tempo de acréscimo. O árbitro tá com o apito na boca para encerrar o primeiro tempo. Fim de papo! Fim de papo no primeiro tempo. Eletrizante Clube na jogada.
1: E o Vink tá partindo lá pro centro do gramado atrás do árbitro. Não, desistiu, voltou. Mas, pelo amor de Deus, né? O que é que está acontecendo aí? O árbitro, né? Tem que ter mais tranquilidade ali, né? Para não aparecer mais do que os jogadores. Né? Vamos ver. Diogo, a equipe está comportando-se bem, né? Agora você apanhou muito no jogo hoje, Diogo.
4: Infelizmente, a gente entrou bem na partida, conseguimos abrir o placar. Mas levamos o gol de empate. Agora vê o que o professor tem que falar no segundo tempo para a gente voltar e conseguir a vitória para o Fedeus para a gente.
1: Perfeito. Está aí o nosso Diogo Wesley. Importante fazer o jogo tranquilo para conseguir essa vitória.
5: Sim, com certeza. A gente começou bem. Depois deixou a desejar ali na metade do primeiro tempo. Mas vamos esperar o que o professor tem a falar agora para a gente ajustar e conseguir esse resultado positivo.
1: Maravilha. Obrigado. Tá aí, portanto, tentando falar aqui com o Daelcio, acabou já entrando, todo mundo do Tocantinópolis já está nos vestiários. Portanto, aqui com a doutora Gabriela, o que é que aconteceu com o rapaz do Tocantinópolis ali?
6: O paciente, ele está sentindo uma dor no tendão lateral do joelho, então a gente conseguiu estabilizar ali para que ele conseguisse...
1: Sentindo mal?
6: Ah, o outro paciente?
1: Sim, o dois.
6: Sim, ele estava sentindo tontura, estava com desidratação, a gente conseguiu dar uma água, ele conseguiu continuar o jogo.
1: Água benta. O dia ficou bom, tá correndo?
6: Doutora.
1: Daí, portanto, a água da doutora é boa. Vou já tomar um gole dela, Rogério. Fim de papo. Alô, Marcelo. Quer um gole também, Marcelo? já falo contigo, Marcelo. Olha aí, se quiser aí, o técnico Luiz Carlos Vim, que tem o Xandão. Eita, caiu tudo por aqui. Tem o Xandão, tem... do JP Bardales, tem o Luiz Fernando, tem o Iago Sapinho, o Vitor Chaves, o Wendel Santarém, tem o Cacaroto, o Kaique, o Railson, Samuel, o Eltinho e o Rian. Aliás, o Rian. Rian é lá da Vila da Barca, em Belém do Pará. Alô, Vila da Barca, um abraço. Olha, o time do Tocantinópolis tem no banco o Gianluca. Pro gol tem o Lucas, tem o Thiago Bagagem, o Jonathan, tem também o Ângelo, o Henrique, o Kaique, o Mendes, o Murilo e o Samuel. Tá aí, fim de papo no primeiro tempo em que o Águia vai empatando com o Tocantinópolis em 1-1. E agora tá chegando no seu rádio a próxima atração da Clube.

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0: Que maravilha! São 17 horas e 58 minutos em Marabá. Hora certa para você que está na sintonia da Clube. Estamos no intervalo inteligente aqui na Clube, a sua 100.7. 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É 17h58. Meu amigo Bruno está por aqui, rapaz, né, mostrando aí que realmente está sempre ligado na Clube, o canal da informação total. E a gente já acompanhando, então, toda esta situação de intervalo. E a gente bate aí que os resultados aí na Série A, nesse momento, né? Vai batendo aí que está tendo aí os seguintes jogos da 18ª rodada. Atlético Paranaense 1-0 para o Mirassol. O Grêmio batendo 1-0 a equipe do Corinthians lá na Arena do Grêmio. O Botafogo lá na Fonte Nova vencendo por 1-0 do Bahia. Né? São jogos de hoje. Amanhã teremos Santos e Vitória. O Bragantino contra o Internacional. Vasco e Atlético Mineiro. Palmeiras e Chapecoense. Cruzeiro e Fluminense, além de Remo. E São Paulo, o Flamengo já bateu a equipe do Coritiba por 3-0 na tarde de hoje. Portanto, 3-0 aí para o Flamengo, gol de Samuel Lino de Pedro. Samuel Lino fez 2 gols nesse jogo aí, tá certo? O Flamengo já diminuiu aí, tem 4 pontos a menos que o Palmeiras, que é o líder, e o Palmeiras vai ter que então vencer para ampliar ainda mais a situação. Já falando aí de Série B do futebol do Brasil, para você que está acompanhando o intervalo inteligente da Clube, da Série B, é a 11ª rodada. No segundo tempo, bola rolando para Avaí 1, Criciúma 2. Olha aí, o clássico catarinense. Avaí 1, Criciúma 2. Tá? É o jogo que está em andamento neste momento para você que está acompanhando aqui. Mas já tivemos aí ontem Juventude 3, América Mineiro 0. Atlético Goianiense 1. Esse jogo foi hoje. 1, Goiás também 1. O líder é o São Bernardo, 20 pontos. O Náutico tem 19, primeiro e segundo colocados aí na Série B do futebol do Brasil. Teremos daqui a pouco Sport e Náutico lá na Ilha do Retiro, é o clássico pernambucano. Falando agora de Série C, a Série C que está rolando para você também é a 9ª rodada. Nesse momento, Itabaiana 0, Volta Redonda 0. Estamos no intervalo lá no Etelvino Mendonça, em Itabaiana. O Floresta está vencendo do Confiança por 1-0. Aliás, o Thiago Nunes, né, que saiu lá do Nacional e foi lá para o Confiança, já está tomando taca aí, né? O Floresta 1-0, Floresta que perdeu para o Paysandu. Portanto, o Floresta 1-0 em cima da equipe do Confiança. Jogo no estádio Presidente Vargas, no PV, lá em Fortaleza. Logo mais teremos às 18 horas, Botafogo e Maringá. Botafogo da Paraíba, jogo lá no estádio Almeidão. Teremos lá no estádio Centenário, em Caxias do Sul, o Ituano contra o Caxias. Também amanhã teremos Inter de Limeira e Ipiranga, Guarani e Amazonas, Santa Cruz e Ferroviária de Araraquara. Vamos ter também Anápolis e Maranhão. O Figueirense, amanhã às 20h30, estádio Orlando Scarpelli em Floripa. Teremos aí Figueirense, Paysandu e Barra de Santa Catarina vai jogar contra a equipe do Brusque. Jogou lá em Itajaí, na Arena Barra. O Paysandu é o líder com 17 pontos. Amanhã vai para 20 e tenho certeza que o Papão vai chegar longe, muito longe. Vai chegar à Série B nesse ano, se Deus quiser, torcendo pro Papão. Falando rapidamente da Série D, o grupo que interessa, o Azulão Marabaense. O Águia ainda continua na segunda colocação. Tudo porque ele estava vencendo, estava 18, está indo a 16 pontos e o Trem tem 17. Né? Essa que é a grande verdade, a 9ª rodada rolando para você. Portanto, o grupo 5, estamos aí com Águia 1, Tocantinópolis também 1. Estamos no intervalo de jogo. O Oratório vai jogar amanhã às 15h30 lá no Augusto Antunes contra o Imperatriz. A Tuna Lusso Brasileira vai jogar no Maranhão às 16h contra o Trem do Amapá. Dizendo que o líder é o Trem do Amapá. O segundo tem 17, né? O Águia tem 16, a Tuna tem 10, o Tocantinópolis tem 10. Só que um saldo de menos 4. A Tuna está zerada de saldo. O Imperatriz tem 9, o Oratório tem 4. Está aí, portanto, a classificação da Série D do futebol do Brasil. Só dizendo que tivemos um primeiro tempo bem equilibrado. O Águia, inclusive, mandou parte do jogo na partida. Fez um gol através do jogador Alex, num bom lançamento de William Dalton, que a bola viajou pelo alto. O goleiro do time do Tocantinópolis, o Heitor, saiu muito mal e a bola chegou para o Alex, que sem muito trabalho colocou para dentro. Fez 1-0, mas houve o gol. A lei do ex também prevaleceu ainda no primeiro tempo com o Ítalo. Depois de uma jogada que o Bruno Limão errou aqui no campo de ataque, o lançamento foi feito sem cobertura. O Bruno Limão ficou, a bola chegou ali para o camisa de número 22, Renan, que levou no fundo, cruzou para o Ítalo escorar e marcando o gol de empate. Um empate que deixa aí uma preocupação grande, porque o Águia precisa dessa vitória para encarar a equipe do Trem como líder já na última rodada. Mas ainda tem 45 minutos para o Águia reverter essa situação aí. Possivelmente não deva fazer nenhuma mudança, tudo porque todos os jogadores estão aqui batendo bola e o técnico Luiz Carlos Vinck está conversando lá nos vestiários do Azulão Maranhense com a moçada ali. O que é que precisa fazer o Águia? Precisa estabelecer mais firmeza na marcação, principalmente com o seu Carlos Maia, que hoje foi uma figura um tanto quanto abaixo dos outros. Precisa ter mais intensidade, precisa jogar do jeito que a equipe vem. PH bem no lado direito, o próprio Diogo Carlos está aí se saindo bem, mas só que apanhou muito nesse primeiro tempo. Tomou muita pancada e isso deixou aí o jogador tanto quanto combalido. Mas bora ver se vai fazer. Tem muitas alternativas para mudar aqui, se quiser o técnico Luiz Carlos Vinck, como é o caso do próprio JP Bardales, tem o Kaique, tem o Cacaroto, tem opções para o ataque aqui. Assim como para o meio, se quiser, tem o Endel, tem o dá tempo para o ataque ali o jogador Railson, que entrou bem no jogo passado. Vamos ver, muita coisa tem para acontecer para o segundo tempo. O certo é que o Águia vai precisar buscar uma posição melhor para conseguir fazer um resultado melhor no segundo tempo. Vamos ao intervalo, já a gente já volta em definitivo com o Rogério Brasil para o segundo tempo de jogo.
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4: Estamos de volta no som da Clube, a poderosa de Marabá. Você é ligado no Timão Campeão, aquele abraço, obrigado pela escolha de sintonia. Aqui o Azulão vai empatando com o Tocantinópolis em um tento a um. Gol do Azulão marcado pelo Alex aos 11 minutos. O Ítalo empatou aos 26 e parece que o Tocantinópolis veio aqui pelo menos buscar o empate. Pela matemática que eles estão fazendo, por que eu acho isso? Pela velocidade de reposição de bola, essas coisas todas a gente vai notando E é claro, vai passando para você, torcedor, ligado aqui no microfone do Timão campeão do rádio. Obrigado pela escolha de sintonia, pelo carinho do rádio ligado na Clube. Bom demais, bom não, bom 70 tá com você. Os times já estão voltando aí. O Águia parece que com o mesmo time que terminou o primeiro tempo, com somente ajustes lá no vestiário pelo técnico Luiz Carlos Vinck. A mesma situação do Tocantinópolis, do técnico Jairo Nascimento. Meu caro Paulo Henrique!
0: Exatamente, tudo como começou as duas equipes, né? As duas equipes, embora. Para como o cara tá correndo ali, ó. Ó, ó. Pelo amor de Deus. Ah, pô, número 4 ali, rapaz. Correndo meio manquitolando ali o jogador Ramos. Mas olha, quero abraçar. Tá tudo bem, meu irmão? Tá ouvindo a clube, hein?
5: Sim.
0: Manda um alô pro Rogério aí.
5: Alô, Rogério.
4: Aquele abraço, meu amigo.
0: É o meu amigo Precheca, tá te ouvindo aqui, viu? Tá aqui, olha, é esse...
4: Como é o nome dele?
0: Esse, Precheca.
6: Eu como é acho que, é? Que tá correto, como é, eu como acho é que tá correto, é minha opinião.
5: Precheca.
0: Ah. É ele, rapaz.
4: Vai rolar a
0: já,
4: bola.
0: Já vai rolar.
4: Vai rolar a bola no segundo tempo aqui no Zinho Oliveira, ajeita o seu aí, que eu arredondo o meu aqui, está valendo! Jonadão não, jonadaço pela paixão do brasileiro, futebol, a primeira pancada antes de um minuto foi em cima do William Daltro, né? Ele tocou de primeira ali, chegou levantando o que estava pela frente, o Jackson, que não é o Alegria, botando essa garotinha no chão, se fosse o Jackson Alegria era muito mais, né, muito mais talento, né, muito mais domínio de bola, o homem joga no Beira Rio, rapaz, né, fraco não, grande Jackson Alegria.
0: Doido.
4: Aqui quem desce é o Águia, a bola jogada, pronto, tá impedido o Alex, ele chegou por ali e tocou a bola para trás, mas estava debaixo da saia, disse o Bandeirinha, que é quem joga, aliás, que atua lá pelo lado de lá, Nozinho Oliveira, você ligado no Timão, campeão do rádio, obrigado pela escolha de sintonia, você tá na clube, tá em primeiro lugar, obrigado mesmo, galera, que prefere a nossa companhia, é a Série D do meu Brasil, varonil, azulão, jogando em casa, a estreia do técnico Luiz Carlos Vinck no comando do azulão em casa, ele estreou fora de casa, diante do Imperatriz, e o Imperatriz não viu nem a cor da bola, aqui o Tocantinópolis, coloca um pouquinho mais de dificuldade e desce para jogar lá pelo lado canhoto com o Arthur. Toca a bola do campo de ataque por ali. Olha o Tocantinópolis chegando. Tentou virar a bola por ali. Subiu Wesley no segundo pau. Toca de cabeça. A bola vem para Diogo Carlos. Botou na frente. Não vai conseguir chegar. Chega o Ítalo primeiro. O Ítalo correu tanto, quase esqueceu de parar. Recua a bola para o goleirão Heitor. Dá um chutão por campo de ataque. A bola viaja, vem na cabeça do jogador da equipe do Azulão Marabaense. O grandioso zagueirão Wendel toca de cabeça. A bola chega do Pará, vai para o chão. Juizão parou, marcou falta em cima do camisa 10 do Azulão Marabaense. Galera ligada no Timão, campeão do rádio. Amanhã tem mais futebol na clube às 18 horas e 30 minutos. Aliás, às 8 horas e 30 minutos. 8 e meia da noite. Os jogos do Remo e o jogo do Paysandu também, né? Tudo no mesmo
0: exatamente.
4: Horário. Amanhã, 8h30 da noite. Não é isso, ó, PH?
0: 16h tem a Tuna, tá? 8h30 tem Remo e Paysandu, mas só que nesse hiato aí tem o Brasil, né?
4: Olha a bola jogada na área. Toca por ali a defensiva da equipe do Tocantinópolis, tirando. A bola volta para o Águia de Marabá. A bola vem novamente aqui para o jogador que era o grandioso Diogo Carlos. Ele tenta fazer correr o Bruno Limão. A bola foi forte demais. O Bruno Limão tenta ganhar essa bola por ali. A bola corre e sai pela linha de fundo. É só tiro de meta favorecendo a equipe do Tocantinópolis. 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
4: Você tá ligado no Timão, campeão do rádio. Obrigado pela escolha de sintonia, galera que se liga na clube, é o Sistema Clube de Rádio em mais uma jornada esportiva. Aqui a bola vem com a equipe do Tocantinópolis, jogada pro campo de ataque, a bola viajou, pingou no campo de ataque, antes de chegar por ali no atacante, chega tirando o Edel, tirou um pouco curto, a bola sobrou pro Ítalo, ele tenta aplicar uma quinta, vem o Wesley por ali, faz ali uma boa jogada, o Ítalo joga o no chão e a bola é do Azulão Marabaense no campo defensivo pelo lado esquerdo de defesa do Águia. Você tá ligado no Timão Campeão do Rádio. Obrigado pela escolha de sintonia, meus amigos, pelo aplicativo Clube, o Rádios Net, na sintonia da Clube, ouvindo o sonzão limpo e cristalino que rasga o céu do norte do meu Brasil. Bom demais estar com você. Olha o azulão, hein, gente? A bola é boa pra PH, ele é veloz. Agora vai tentar alcançar essa bola. Antes chega o Arthur tirando de lá, limpando tudo. Jogou bola pro seu companheiro de ataque por ali. Aliás, de lá do canhoto, Renan. Deu bolão entre linhas. Tá impedidão, hein? Impedidaço. O Rômulo por aqui correu, mas já tava... O bandeirinha já dedurava aí, né, Paulo Henrique?
0: Tava impedido. Tava adiantado ali o camisa número 9, Rômulo. Imediatamente, ali o Jonathan Leone levantou o bastão, invalidando o ataque do Tocantinópolis.
4: Pois é, você tá ligado na Clube, obrigado pelo o rádio ligado, carinho da companhia, tamo junto aqui, tamo junto na melhor. Olha o azulão, a bola vem pra Felipe Pará, campo de ataque intermediária lá do lado canhoto. A bola chega pra Wesley por ali, limpou bonito, toca pra trás, corta a defesa do Tocantinópolis, sai jogando com velocidade, preca a bola, pisou na gorduchinha, atrasou a jogada do jogador, mas assim mesmo, é show, o Ítalo desmarcado, tá aí o Ítalo com ela dominada, a bola levantada, tira a defesa da equipe do azulão marabaense, jogando pela linha de lateral. É lateral favorecendo o Tocantinópolis, não tem pressa nenhuma, hein? O Daelson, lateral direita, ali numa preguiça monstra para cobrar o lateral autorizado. Já cobrou, a bola vem no Ítalo, Ítalo voltou para Daelson, Daelson volta novamente no Ítalo. Ítalo domina, tenta sair jogando por ali, chega o Carlos Maia, recuperando bola para o Águia, tentou para o Alex, Alex tenta o passe, errou o passe, recupera a equipe do Tocantinópolis aqui com o Emerson. Emerson recua essa bola, chega no grande William Goiano, já recua mais ainda, Zacha jogando lá pelo lado canhoto com o Arthur, avança, passa da linha aqui, divide o gramado, olha o Tocantinópolis chegando com perigo, abriu o bolão em cima da linha para correr o Renan, Renan tá com ela, levou para o meio, Renan tocou para Rômulo, Rômulo domina, tentou a abrir, rasga a defensiva do azulão, tira de lá de qualquer maneira, por intermédio do zagueirão Dedé. Olha aí o Alex tentando dominar, chega rasgando o Goiano, e o Goiano nunca sabia de brincadeira, hein? O Goiano, William Goiano, ele pisa na língua, meu amigo, se der bobeira aí na tua frente, Paulo Henrique.
0: É verdade, é verdade. A bola foi tirada, já vai o Águia precisa mais intensidade no jogo, garoto.
4: Carlos Maia com ela dominada, abriu o bolão lá pelo lado direito para Bruno Limão, o capitão, bota no terreno, cadencia, toca novamente para o Carlos Maia, e dominou na miúca do azulão, abriu o lado direito, olha o PH com ela aí, tem espaço para levantar na área, levantou, passa de todo mundo, sobrou no outro lado para Wesley, que pisa na bola, que pena, que pena, que pena, a defesa tira, mas tira errado, a bola sobra com o Águia de Marabá, o Wendel, zagueirão, já toca para o jogador, que era o Diogo Carlos, recua para o Wendel, a bola tem que correr mais rápido essa bola, tá com o Dedé, Dedé abriu o bolão para Carlos Maia, vai Carlos Maia, toca meu filho, aqui o Wendel sozinho, isso garotinho, tocou para o Wendel, botou, avançou, passou da linha aqui, divide o gramado, toque errado, deu certo, a bola sobrou pro Wesley, abriu pra Diogo Carlos, levantou no segundo pau, passa de todo mundo, que pena, que pena, que pena, sai pela linha lateral na jogada de ataque aí do azulão, Paulo Henrique.
0: É, o cruzamento do Diogo Carlos é muito forte, ela passou por toda a extensão ali, não chegou, lá vai o Águia novamente.
4: Descendo aqui com o jogador que era o Wesley, fez falta em cima do Ítalo. O Ítalo colocou o corpo na frente, recupera a bola pela equipe do Tocantinópolis. Chega fazendo falta o camisa número 11 do azulão, Wesley, no campo de defesa da equipe do Verdão do Norte, galera. Ligada no Timão Campeão do Rádio. Você sabe que aqui na Clube é assim, tá no DNA da Clube. Música, esporte, notícia. 7 minutos, eu falei 7 minutos jogados no segundo tempo. Tá tudo igual, 1-1, gol do Águia marcado pelo Alex aos 11, gol do Tocantinópolis aos 11 do primeiro tempo, gol do Tocantinópolis marcado pelo Ítalo, ao Ítalo aos 26 também do primeiro tempo. Olha o Águia tentando limpar a área por ali, conseguiu, a bola chega no Wesley pelo lado canhoto, ele domina, já botou para correr por aqui o Felipe Pará, vai Felipe Pará, botou na frente, chega limpando a defensiva do Tocantinópolis por intermédio de William Goiano, zagueirão, joga a bola para a linha lateral, é lateral favorecendo a representação do Águia de Marabá. Parece que o pagodão do Águia chegou, a torcida chegou aí, PH. Meu ouvido que tá assim meio...
0: É, não, tava dentro do primeiro tempo já, é só que é tipo uma toada que é, não é um pagodão não, é uma toada.
4: É uma toada, toada da torcida do Azulão Marabaense, mandando abraço pra turma ainda, torcidas organizadas do Azulão Marabaense, agradecendo pela sintonia, o carinho, né, a companhia dessa turma que está sempre ligada aqui na Clube. Obrigado, torcedor, que prefere a nossa companhia, que sintoniza na Clube. 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
4: Vamos que vamos, galera. A bola volta recuada ali para a equipe, para a defesa do Azulão Marabaense. Joga para frente de qualquer maneira. O Tocantinópolis sai jogando com o Emerson. Emerson bota para correr o jogador Renan. Renan tenta chegar. Chega na frente dele por ali. O William Daltro tocando para o campo defensivo. O zagueirão dá um chutão para o ataque. A bola vem no peito do PH. Ele consegue recuperar. Depois tentaram jogar na frente. PH bateu nas costas. Sai jogando. Toca para o meio para Bruno Limão. Errou o passe. A bola vai voltar novamente para ele ter uma segunda chance. Agora assim ele acerta o passe, a bola vem para o William Daltro, tocou ali para Diogo Carlos, opa, foi pro chão, o juiz botou o apito na boca, falta favorecendo o Azulão em cima de Diogo Carlos, Paulo Henrique.
0: É, a falta aconteceu, só que o árbitro demorou para Dedel para marcar, mas a falta aconteceu, mas sabe por quê também? Ele esperou a falta, esperou o contato, aí o contato veio e ele foi pro chão, porque daí é para ele, daí é para ele, daí ele é astro da ideia, pênalti pro Diogo Carlos.
4: 9, galera, vai girar para 10 minutos do segundo tempo. O Azulão quer o gol para estar em vantagem no placar. O Águia quer chegar a 18 pontos na tabela de classificação. Tá ajeitando com carinho ali o Diogo Carlos, enxugando a bola, para a bola pegar aquele efeito bacana. Quem tá por lá também é Bruno Limão. Um dos dois vai pegar dali, meu. Se passar da barreira, o problema é todinho do goleirão da equipe do Tocantinópolis, o Heitor. Se a bola for descair pro lado do gol, o problema é todo dele. Diogo Carlos por ali ajeitando com carinho. Quem tá por lá também é Bruno Limão, conversando com a gorduchinha. Eu, na época que eu batia falta, ajeitava o bico da bola assim pra frente, assim pro lado do goleiro, sabe? Pra pegar aquele efeito a lá Cristiano Ronaldo. Mas é claro, quem sou eu perto do PH, no campo do Oterense. Nunca, nunca, nunca. Jamais. É falta favorecendo a equipe do Azulão Marabaense. Daí dá gol, hein? Daí dá gol.
0: O Jango fazia gol daí também, o Jango, lá de Oteiro.
4: Bruno Limão, é ele na cobrança. Bruno Limão podia deixar o Diogo Carlos. Na minha opinião, né? Quem sou eu para dar opinião? Mas, enfim, bateu para fora, a bola foi muito alta. Se perde na linha de fundo, é só tiro de meta. Favorecendo a equipe do Tocantinópolis, galera. Tá na Clube, tá em primeiro lugar.
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4: 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Mandando abraço pra galera que tá com a gente, sintonizado no Timão campeão. Olha o Tocantinópolis chegando ali com velocidade, correu demais o atacante camisa 9, o Rômulo. A bola sai, Rômulo se atrapalha todo com a bola e reclama da arbitragem, vai amarelar pra ele aí, né, Paulo Henrique?
0: Amarelou, reclamou desnecessariamente, né?
4: Pois é, o árbitro reclamou com ele, ele tá dando amarelo, não quer nem saber quem é. Mais um amarelo, é o terceiro do Tocantinópolis. O Águia, apenas o Alex levou cartão amarelo no primeiro tempo pela equipe do Tocantinópolis. O William Goiano, o Arthur e o Rômulo levaram cartões amarelos no primeiro tempo, galera. Ligada no Timão, campeão do rádio. A bola cobrada no campo de ataque, o Águia tenta recuperar. Tem que botar essa bola no chão, porque o Águia é mais tímido que o Tocantinópolis. Tá muito afoito, nem precisa. O Águia tá bem na tabela. Não precisa ter, não precisa afobar, PH, para chegar no gol. Falta favorecendo o Tocantinópolis em cima do Ítalo lá, garotinho.
0: Exatamente. Mais uma falta favorecendo a equipe do Verdão do Norte, lá pela intermediária, lado esquerdo. E dali, essa bola vai ser alçada na área ali.
4: Vem bola na área do Azulão Marabaense, hein? Dedé, o Dedé tá ali para tentar cortar. O grandalhão, o zagueirão da equipe do Azulão. a bateria antiaérea do goleirão Iago Rasta por ali para tentar defender. E os atacantes da equipe do Tocantinópolis querem colocar a bola no fundo do barbante. Cruza os dedos aí, torcedor do Azulão. É falta perigosa favorecendo a equipe do Tocantinópolis. A bola vai viajar para a área defendida pelo Iago Rasta. Tá todo mundo aqui fazendo figa para a bola e longe. A bola batida direto pro gol. Iago Rasta não quis saber de segurar. Tocou. Tirou a bola de lá. Mas o Tocantinópolis volta a briga pela bola no campo. Do campo de ataque da equipe do Tocantins. Bruno Limão tenta sair jogando, perdeu a parada, a bola chega lá no Renan, dominou, tá mano a mano, ele é veloz, vai tentar ganhar a linha de fundo, toca pra trás, sobrou, não tinha ninguém ali na marcação, limpou, olha o Tocantinópolis aí, a bola batida pro gol, tira a defesa, sobrou pra Diogo Carlos, o Águia tenta sair na velocidade, bolão pra Alex, passou pedindo bola ao Wesley, Alex prendeu, tá com ela pra Diogo Carlos, tocou de primeira pra Wesley, levantou na área, olha o gol aí, batida lá dentro!
8: Alex!
4: Gol! É do Águia, galera!
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4: Fala aí, Ventinho!
10: Mano, quem fez o gol aí, hein?
4: Alex, Alex, Alex, de novo, Alex, na excepcional jogada pelo lado canhoto. Diogo Carlos estava com a bola, não tá mais comigo, já tá com o Wesley. Wesley não tá mais comigo, já tá no pé do Alex no meio da área. Ele empurrou pro fundo do barbante. Quando ela beijou o Agrião, era um decorrido. Eu falei 13 jogados, 13 minutos jogados, segundo ato de espetáculo, nem blá blá blá, nem chororô. O Verdão do Norte deu mole o Azulão e sacou, e saca Azulão, e saca Azulão. O coro come no Zinho Oliveira e o placar do Aldi. 2
0: Tocantinópolis 1. Eu conversava aqui no Alambrado com o Dr. Genésio Queiroga, que é o advogado do Águia, está em quase todos os treinos aqui comigo. Jogada treinada, jogada que o técnico Luiz Carlos Vinck queria desse jeito, com o Alex pegando, tocando para quem? Pro Diogo Carlos no meio, e de primeira, colocando pro Wesley lá na esquerda, que cruzou para a chegada de quem? Do Alex, que saiu daqui, foi para lá, pra chapar e colocar o Águia na frente. Pintou mudança no placar de Tom Carajás, agora tá lá o Azulão Marabaense, tem 2, passa à frente, 1 para o Verdão do Norte, o Tocantinópolis.
4: Olha o Águia descendo com perigo, a bola jogada pra PH, correndo lá do lado direito de ataque. PH tá no mano a mano, vai pra dentro, PH leva pra linha de fundo, pode levantar na área, ele prefere pisar na bola, pisou, olhou, cadenciou, tocou para trás para Bruno Limão. Bruno Limão domina, já toca pelo meio para Daltro. Daltro consegue recuperar, vai bater daí, a bola batida, passa tirando tinta e vai para fora. Na finalização de William Daltro, quase um gol do meio da rua, Paulo Henrique.
0: Ele, a bola quase escapa, ele esticou bastante a perna, ficou sentindo um pouco o adutor ali, mas olha, no que ele esticou a perna, ele ajeitou pro outro pé, pro pé direito, e disparou um balaço, ela passou perto, muito perto, perto mesmo ali do guardião Heitor, pela linha de fundo de rendimento. 2-0, vence o Águia, placar de Dol Carajás.
4: 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Anotem. 17, eu falei 17 minutos jogados, 17 jogados, segundo ato de espetáculo, no placar do Dol Carajás. 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
2: Tocantinópolis.
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4: Jonadão não, jonadaço pela paixão do brasileiro futebol. Aqui o Azulão vai vencendo 2-1, chegando a 18 na tabela de classificação. Aí deixando o Tocantinópolis com 9 maus lençóis. O Verdão do Tocantins aqui toca a bola. A equipe do Águia no campo defensivo. A bola tá ali com o jogador Carlos Maia. Abriu o bolão para Daltro. Aí encontrou o jogador Diogo Carlos. Tocou de primeira para o Wesley. Passou pedindo o Felipe parar. Ele toca pelo meio. A bola chega no Alex. Voltou para o Wesley, dominou, tocou para o Alex, muito forte o passe, não era o passe adequado, estava aberto o Felipe Pará pedindo bola por aqui, eles preferiram tentar a jogada ali, o Tocantinópolis recupera a bola, ali aí o contra-ataque, vai chegar Bruno Limão, colocou o corpo na frente e chegou, fazendo falta o Renan, camisa número 22, colocando o Bruno Limão no terreno, é falta favorecendo o Azulão, campo de defesa do Águia lado direito, Rádio Clube, a poderosa de Marabá.
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4: 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Alô, PH Amazônia, quero ouvi-lo, garotinho.
0: Olha, o Águia voltou até o controle do jogo. O Felipe Pará se apresentando melhor nesse primeiro tempo, nesse segundo tempo, trazendo aí que a bola trabalhe, né, que vá lá pelo lado direito com o Bruno Limão, que volta para cá, e a transição do Águia é muito rápida, olha aí, ó.
4: Descendo o Águia com perigo, foi falta, vai pintar cartão.
0: Vai expulsar.
4: Tá expulso, é o segundo dele, né, PH? Fala aí, garotinho.
0: Expulso,
4: camisa número 6, é esse, PH? O Arthur. A expulsa aí o Arthur, cartão vermelho para ele. Agora dali o Diogo Carlos pode fazer o terceiro, né, Paulo Henrique?
0: É, o terceiro que ele cobre, né?
4: Vamos ver, meu amigo. Ali é falta que pode ser gol pro Águia de Marabá. Essa que é a grande realidade. Abraçando a galera que tá pelo YouTube acompanhando a gente aqui direto do estádiozinho Oliveira, um abraço para essa turma boa, obrigado mesmo galera pelo carinho, a companhia, é futebol, é na Clube, é no Timão, campeão do rádio aqui, tá dando Azulão, 2-1 pro Águia de Marabá em frente à equipe do Tocantinópolis. Ali é falta frontal ali, uns 7 metros, como diria PH, da equipe do Tocantinópolis. Ali é falta frontal ali, uns 7 metros, como diria PH.

0: também. Eu acho que agora é a vez do Diogo Carlos, porque o Bruno Limão bateu a última, hein? Eu acho que agora é a vez do Diogo Carlos. Vamos ver aí. Vamos ver qual dos dois vai fazer essa cobrança perigosa por ali. Diogo Carlos ou Bruno Limão? Bruno Limão ou Diogo Carlos? Diogo Carlos ou Bruno Limão? É Diogo Carlos, bateu direto na trave! No pau, no pau, no pau, no pau! Quase, quase o gol do Azulão, Paulo Henrique!
1: Cobrança fantástica! Diogo, Diogo, Diogo meteu de pé canhoto, ela beijou o poste, foi lá trave, ela ia na forquilha, meu caro Rogério Brasil. E aí, quase, quase, quase, quase o Águia aperta, tá pintando mais, eu quero mais, eu quero mais, eu quero mais. 2-1 Azulão, Marabaense, placar de dó, cara, já.
0: Desce a equipe do Azulão, tocando bola, campo defensivo ali com o jogador Felipe Pará, tocou atrás essa bola para Carlos, Carlos Maia pisa na gorduchinha, Diogo Carlos se movimentando muito, recebe pelo lado canhoto, a bola chega em Wendel, Wendel pisa na bola, vai fazer o Dedé jogar, recebe a bola o Dedé, Dedé tá com ela dominada, já toca a bola para Felipe Pará, dominou, tocou para Bruno Limão, em cima da linha, recebeu na frente, tenta tocar pro meio, a defesa chega por intermédio do Emerson, cortando bola ali pela defensiva da equipe do Tocantinópolis, chutão pra frente no peito do William Daltro, recuperando bola pro Azulão Marabaense, a bola chega em Carlos Maia, ele domina a gorduchinha dentro do grande círculo, a bola tá com o Diogo Carlos aqui pelo meio, ele vai levando a bola, o Diogo Carlos prende a bola, olhou, cadenciou, tocou rasteirinho, queimando a grama, a bola chega aqui no Wesley, o Wesley que não é o safadão, recua essa bola aqui pro jogador que era o Wendel, Wendel toca a bola no outro lado, a bola chega no jogador que era o Dedé, pisa na gorduchinha, já toca para o campo de ataque, a bola chega em Felipe Pará, dominou, tocou para Bruno Limão, voltou para Felipe Pará, tocou para o jogador que era o PH, para trás ali Diego Carlos, aí bateu lá dentro!

0: Velho Brasil.
1: Fala, Vendinho!
0: Mano, quem fez o gol aí, hein?
1: Diogo Carlos na boa jogada pela direita. Essa vez foi o PH e recebeu bola, linda bola do William Daltro. Entrou na linha de fundo, foi sozinho, tocou pra trás, Diogo Carlos na entrada, quase na marca do pênalti, empurrou pro fundo do barbante. Quando ela beijou o agrião, era um decorrido. 23 minutos jogados, 23 jogados, segundo ato de espetáculo, e nem blá blá blá, nem chororô. O Verdão do Norte deu mole, o azulão ensacou, ensaca azulão, ensaca azulão. O coro come no Zinho Oliveira e o placar do Aldir. 3.
2: Mais uma vez a gente dizia: por onde passa um boi, passa uma vaca e um vaqueiro. Se o primeiro passar, o resto passa ligeiro. Acabou-se a cera. Acabou a cera do Tocantinópolis. Estava conformado com o empate. Pintou, mudança no placar depois de uma jogada lá pela direita do Bruno Limão, que cruzou para trás e estava lá o grande Diogo Carlos para cravar. 2 para o Águia, 3 para o Águia, 1 para o Tocantinópolis, placar de Dol Carajás.
1: Mexeu a equipe do Tocantinópolis aí, meu caro, o PH, saíram o Rômulo e o Emerson, e entraram aí o Samuel com a 18, e o Thiago Bagagem, meu
2: exatamente,
1: caro.
2: Foi exatamente, isso? Thiago Bagagem com a número 8 e o número 18, o Samuel com a número 18.
1: Vai mexer o azulão também, JP Bordales, você tá ali para poder

0: entrar Bardalhos. No jogo. Bardalhos, a bola jogada por campo de ataque. Jota chega no goleirão do Azulão, pegou, tá jogando com velocidade, a bola vem para Felipe Pará, ele domina, pisa na gorduchinha, quase que derrubou o bagagem na jogada de corpo, jogou pro PH, PH vai ganhar a grande área, tá com ela dominada, passou Carlos Maia pedindo, recebeu, levou na boa, tá na grande área, o Carlos Maia foi pro chão, o juizão tá dizendo que é tiro de canto, é escanteio, vai mexer o Águia, meu caro Paulo Henrique.
1: Escanteio pro Águia, saindo o jogador Alex sai para a entrada do jogador número 9, JP Pardalhos. JP entrando no posto do Alex, mais uma vez, 2 gols, o menino bom, 7 gols na competição, Alex. Vai sair também o camisa 10, o jogador Felipe Pará para a entrada do K19, o Kaique 19 na equipe do Azulão Marabaense.
0: Felipe Pará aplaudido junto com o Alex na saída, entrando o K9, o K19 e o 9, JP, o Kaique e o JP já estão em campo. Paguinha tá na quina, tá na esquina do Azulão Marabaense, lá o Bruno Limão para fazer a cobrança do escanteio, vem bola na área da equipe do Tocantinópolis. O Azulão vai vencendo pelo placar de 3-1 e a galera tá vibrando com o Azulão em mais uma rodada da Série D. A bola levantada na área, tira a defensiva, sobrou por ali, tocou de cabeça, a bola vai ganhando a linha de fundo, saiu do gol, o goleirão Heitor ficou com ela, não deu rebote o arqueiro da equipe do Tocantinópolis. 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
0: Olha o jogador camisa número 11 aí, o Ítalo fazendo a graça, vai entrar o 7 também aí, já tá na linha aqui pra entrar.
1: O Lucas,
0: camisa número 7 da equipe do Tocantinópolis, enquanto ele chega com perigo, a bola jogada na área, saiu do gol o goleirão Iago Ras, antes do Samuel, camisa 18, que acabou de entrar, tocar nela, o Iago Ras fica com ela, não dá rebote o goleirão da equipe do Azulão Marabaense, a bola tá no campo de ataque do Águia de Marabá, por ali quem corre atrás dela é o grande Kaique, recua para Bruno Limão, toca de lado aqui para o William Daltro, ele pisa na gorduchinha, Carlos Maia tá pedindo, mas ele preferiu o Diogo Carlos, que tá jogando o bolão, abriu bola muito forte, eu falei, queimei, será? Acho que não, né? Só uma jogada pode, mas sair aí, pegar o 22, entrar o 7, garotinho.
1: Renan sai com 22 para a entrada do 7, o jogador Lucas,
0: que não é o Paquetá, vai entrando camisa número 7 da equipe do Tocantinópolis, que perde a parada pelo placar de 3-1 aqui no Velhozinho. O alçapão da Antônio Maia. A bola está no campo defensivo da equipe do Tocantinópolis. O William Goiano já dá um chutão por ali, a bola chega no jogador camisa número 2, o Daelson. Daelson está com ela dominada, pisa na gotuchinha, cadencia, está com um pouquinho mais à frente. Vem o Tocantinópolis tentando jogada perigosa, recua a bola, está com o Thiago Bagagem, no campo defensivo tá aí o Thiago Bagagem com ela, tocou rasteirinho entre linhas ali, achando o Daelson, abriu o bolão aqui pra Lucas, dominou, passou, pedindo bola por aqui, o Milton Lucas dominou o Lucas ali, jogou pro campo de ataque, tira a defesa do opa, é pra cartão, hein, Paulo Henrique?
1: É pra cartão, saiu aí o Wesley da bola e veio ali, né, a pancada do jogador, Milton, camisa
0: Milton número... Lucas, né?
1: É, o Milton é, Lucas. Milton. Mas era Lucas não sei o que. Lucas, rapaz, é o nome de um santo, uma santa aí. Depois eu vejo o apelido dele na... Aí mudaram agora para Milton Lucas, mas é Santa Isabel, alguma coisa assim.
0: Beleza, tá caído. O Águia ainda tem 2 mexidas, 3 no caso. Chamou 2 jogadores aí para entrar. Vai faltar mais uma aí depois.
1: Já chamou.
0: Chamou quem aí, PH?
1: Chamou o Vitor Chaves... E o Wendel Santarém.
0: Vitor Chaves, olha aí, Vitor Chaves, que não jogava muito com o técnico passado, né? Com esse já vai pro segundo jogo, né, PH?
1: E todos os jogos que ele entra muito bem, viu?
0: É verdade, é bom jogador, joga pela canhota, bom zagueiro, né? Zagueiro técnico, não um zagueiro forte, tudo como costuma ser os zagueiros, mas é um zagueiro técnico. Tá caído por ali, demorando para levantar o grande e bom jogador Wesley, camisa número 11, jogando pelo lado canhoto de defesa, lateral pela canhota, conversando aqui o grande Luiz Carlos 20, conversando ali com a fera, William Daltro, em campo. Juizão manda, retorna, o Águia já cobra falta, a bola está com o Dedé, Dedé bateu essa bola ali, chega no jogador que era o Carlos Maia, volta novamente para Dedé, Nozinho Oliveira, bola rola, a emoção vai junto e você confere tempo e placar do jogo. RBA TV, canal 2.1, vem trazendo tempo de jogo. Anotem 31, eu falei 31 minutos jogados, 31 jogados. Segundo ato de espetáculo, no placar do Dol Carajás, aconteceu, tá no Dol Carajás. 3.
3: Tocantinópolis.
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0: Chonadão não, chonadaço na paixão do brasileiro futebol. Obrigado pelo carinho, galera. Futebol tá no DNA da Clube, é música, esporte, notícia, o Timão campeão do rádio, a maior cobertura esportiva do Brasil. Olha aí o jogador Diogo Carlos fazendo a jogada, foi pro chão, é falta em cima dele, vai mexer o Águia, PH.
1: É saindo o Carlos Maia para a entrada do jogador Wendel. Carlos Maia para a entrada do Wendel. Saindo o Diogo Carlos para a entrada do grande Vitor Chaves. É aplaudido aí, Diogo Carlos, hein?
0: É, jogou muito. Se ele tiver 100% fisicamente, joga muita bola.
1: Não, ele vem arrebentando na pré-temporada, lembra, Rogério?
0: Lembro. E você até falava, presta atenção nesse garoto e tal. Mas aí ele machucou, né, PH? Aí fica difícil. Tá voltando agora. Agora ele tá entrando na sua forma física. Tomara que exatamente. Não se machuque mais. Porque vai ajudar muito o Águia, né, Paulo Henrique?
1: Exatamente isso aí, Rogério. Observação. Não é possível, cara. Eu conversava até com o Pedrinho Correia. O que é que tá acontecendo? Será que eu desaprendi da minha visão? Mas aí realmente ele passou por um problema sério aí, se recuperou da contusão e tá aí. Tá brilhando, tá mostrando realmente que tem maturidade.
0: É isso, PH, que o Águia toca. O que aconteceu? Que o Diogo Carlos saiu, entrou o Vitor, que vai jogar de lateral canhoto, né? E aí o Wesley vai pro ataque no lugar do Diogo Carlos, correu um pouco mais à frente. A bola vai aqui pro jogador Dedé, pisa na gondotinha, já sai jogando para Kaique, toca de volta, recebe Kaique, tocou de primeira, bolão, olha o Wendel Santarém aí, dominou, tocou para PH, ganhou linha de fundo, a bola batida, cruzada, tira por ali a defesa na tentativa do JP, a bola voltou pro Kaique, sobrou, a bola batida pro gol, defesaça do goleirão Heitor, na finalização do Santarém, do Wendel Santarém, Paulo Henrique.
1: Mais uma jogada boa do Águia, hein? Chegou pra cima, o JP ia fazendo um gol de letra. E agora, a conclusão ali do Wendel Santarém, a defesa do Heitor. Escanteio pro Águia, Wesley na cobrança. O Campos Filho tá te ouvindo em Santarém. Alô, Campusca!
0: Posso beber um agora? A bola vem para a área por aqui. Grande Campusca, professor Campos Filho. Essa é lenda viva, graças a Deus. A bola está ali com o jogador de camisa número 18, Samuel. Já tocou para o campo de ataque. Olha a equipe do Tocantinópolis chegando. A jogada é perigosa. Entrou na área, olha aí. Tira, Dedé. Colocou a cabeça nela. Joga para a linha de fundo na boa jogada do ataque do Tocantinópolis. Para reclamação do Luiz Carlos Vinck aí, Paulo Henrique.
1: Jogada lá pela esquerda. E o Luiz Carlos Vinck não quer esse tipo de jogada por ali. Tem que chegar abafando, tirando logo. O cruzamento foi feito, o Dedé cortou pela linha de fundo, escanteio. Bagagem na cobrança.
0: Ele pega bem na bola. Bagagem vai levantar a bola na área da equipe do Azulão Marabaense. A bola viajou, primeiro pau desviada. Sobrou, tira, Kaique. Olha o contra-ataque do Azulão. Quem sabe agora no contra-ataque o quarto gol. A bola vai impedido, PH aqui. Já dedurou o bandeirinha pelo lado de lá, meu caro Paulo Henrique. Mas o PH está dizendo que não, né? O PH está dizendo que não.
1: Tava um pouquinho adiantado, sim. Tava sim.
0: Tava um pouquinho adiantado aí, então. O grande PH, se é PH, é bom. Olha, o Bagagem domina, já toca um pouquinho mais atrás essa bola, chegando Tocantinópolis, tocando, tentando tocar de pé em pé. A bola chega por ali na marcação da equipe do Tocantinópolis, tem que estar com ela, é o Wilton Lucas. Dominou, tocou de lado essa bola para Lucas, a bola desvia, sai pela linha lateral. É lateral pro azulão aí, Paulo Henrique.
1: É lateral que o Vitor Chaves vai cobrar, né? O Águia tá aí. Precisa fazer mais um golzinho que é para tranquilizar, a torcida tá querendo, né? E quem não veio, perdeu um jogão.
0: 36, galera. 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
0: Olha o Wendel por ali, a bola sobrou, batida pro gol! Defendeu o goleirão Heitor na finalização do Wesley. Tentou de fora da área, o Heitor bem posicionado. Fica com ela, já sai jogando o Heitor. Vai jogar por ali no Bagagem. Bagagem domina, sai tocando de lado a equipe do Tocantinópolis. Tenta sair jogando a jogada agora. Tá aqui pelo lado direito com o jogador Milton Lucas. Dominou, tá com ela dominada. Jogou aqui pro Lucas, dominou. Vai pra cima da marcação. Opa, foi falta não, hein? Eu achei que não faz nada aí, viu, PH?
1: Jogada normal bola, também, né? Não vi muita coisa, viu? Os dois, se, como diz o Rui Guimarães. Alô, Rui Guimarães, um abraço. Eles dois se emboletaram por ali. Já tem mais mudança no Tocantinópolis.
0: Pois é, eu também não achei nada nessa jogada aí. É, o Tocantinópolis vai mudar mais uma vez, duas, né? Mais duas vezes aí a equipe do Tocantinópolis. Vai entrar o 10 e o 15, não é isso, PH?
1: Jonathan e o... Deixa eu ver aqui, rapaz. E o Kaique.
0: Beleza, meu caro. Paulo Henrique, o garotinho que entende tudo, que sabe tudo de futebol. A bola jogada para o campo de ataque por ali, vai tranquilo. Vitor Chaves por ali faz a proteção. A bola chega no goleirão da equipe do Azulão Marabaense, a fera Iago Haas. Só jogando pelo meio ali com o jogador Wendel Santarém. Recua essa bola para o camisa número 5, as costas ali. O camisa número 5 do Azulão Marabaense, que é o William Daltro. O Tocantinópolis recupera a bola, o William Daltro marca por ali. Chega a defesa com o Lucas na sozinho, cadê o Bruno Limão? A bola batida pro gol, o Bruno Limão tava voltando de carroça, meu amigo, tu é doido, ele tava lá no campo de ataque, quase o gol do Tocantinópolis, vai mexer aí o time do Tocantins.
1: Jackson sai para a entrada do Kaique, número 15, Jackson 5, sai para a entrada do Kaique, 5, 15 entra, né, e sai também, camisa número, deixa eu ver 25. Aqui, rapaz, o 25, né, é o grande Milton Carlos, que é um bom jogador esse menino aí, viu? Para a entrada do 10, o jogador Jonathan.
0: Jonathan, camisa número 10, acabou de entrar no Verdão do Norte. Olha o Águia tocando bola com o jogador que era ali, o Wendel Santarém. Recuou a bola, chega no pé do Dedé, zagueirão, vira Dedé, tá sozinho aqui o Wendel, pedindo, virou. O Wendel recebe pelo lado canhoto, tá com ela dominado, o Wendel aparece pra jogar por aqui, o jogador camisa número 15, o Vitor Chaves, ele prefere recuar a bola ali pro goleirão. O goleirão do Azulão Marabaense, a fera, Iago Haas, dominou, voltou bola pro jogador que era o Wendel. O Wendel chuta pro campo de ataque por ali, tenta encontrar o PH, antes chegou Bagagem recuperando bola pela equipe do Tocantinópolis, sai jogando com Ramos domina, joga para o campo de ataque, tenta o Tocantinópolis encontrar uma jogada perigosa por ali, a bola sobra novamente no Bagagem, roupa, se agradece o Águia, que pode sair jogando com velocidade, a bola jogada por ali, para o jogador Wendel Santarém, JP tá na área pedindo bola, o Bruno Limão pega na bola, domina, voltou para o Wendel Santarém, levanta a cabeça, meu filho, bota na área, não erra passe não, meu filho, errou o passe por ali, a defesa do Tocantinópolis, errou também. Bem, o Águia não consegue ficar com a segunda bola. Tira a defesa do Tocantinópolis por intermédio da fera. O Bagagem dá um chutão pro campo de ataque. Vai chegar por ali o jogador que era o Vitor Chaves. Não consegue dominar. Perdeu a primeira. Olha o Tocantinópolis chegando aí. A jogada é boa. Driblou pra cima da marcação. Bola batida. Iago Haas pegou. Sobrou. Bateu. Pra fora. Depois da finalização. Iago Haas pegou. Pagou geral pra defesa. Não podia deixar essa finalização aí, hein, Paulo Henrique?
1: Ei, rapaz, olha a confusão ali, ó. Olha a confusão ali do Wendel com o é o Ítalo. O Ítalo quer briga. Mas olha, Iago Haas fez uma defesaça ali. A bola sobrou pro Ítalo que bateu ela passou perto ali, hein? Jogando muito o time do Tocantinópolis também. Iago Sapinho daqui a pouco entra.
0: Sapinho vai entrar daqui a pouquinho, camisa 14. Em bola para a área do Azulão, no peito do Dedé, sai jogando com o Wendel. Tá sozinho, vai tentar armar dentro do campo defensivo, deu certo. Bola chegou no peito do PH, na hora de dominar, na hora de tirar um 10, ele perde o domínio. Que pena, sai jogando o Tocantinópolis por intermédio de Bagagem. Bagagem domina, recua o bolão ali pro zagueirão, camisa número 4, Ramos. Pisa na bola, tá aí o Ramos com ela dominada. Vai jogando pra lá e pra cá, vai correndo de lado pro outro. Toca pro campo de ataque, buscando camisa número 10, as costas ali. O Jonathan perdeu a bola, o Águia recupera, pintou o quarto gol do Azulão. A bola jogada lá para o Wendel Santarém, dominou, é só caprichar, caprichou, não, joga no primeiro pau, tira a defesa do Tocantinópolis, afasta de qualquer maneira. 42, galera, Rádio Clube, a dona da bola.
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0: Aí mexeu o Azulão, Paulo Henrique.
1: É, vai sair o Bruno Limão, saindo para entrar. Aliás, quem tomou cartão ali foi o Wesley, né? Wesley tomou cartão. O Bruno Limão sai para a entrada de Iago Sapinho com a número 14. Sapinho entra.
0: Iago Sapinho vai saindo, Bruno Limão. O juiz está mandando ele sair pelo lado dele lá para ir mais rápido, né? E o Bruno Limão vai entregar a faixa de capitão para o Dedé. O juiz vai correndo lá em cima. Entregou a faixa na mão. Ela deu o cartão
1: Limão
0: amarelo.
1: Tomou amarelo.
0: O Bruno, esse juiz, ele é assim meio, né?
1: Meio coisado, né?
0: Meio coisado, desespero. A menina tava saindo. Vai entrando o Iago Sapinho. Deve jogar de lateral direito aí o volante. Bom jogador, Iago Sapinho, da equipe do Azulão Marabaense. Tocando bola, o time do Tocantins no campo de ataque. A bola chega ali com o Jonathan, domina na miuca do time do Tocantins, o camisa número 10. Ele joga a bola lá pelo lado direito para Daelson, recebe de volta. Já com ela dominada, já toca pelo entre linhas por ali, a bola chega com perigo, olha o Tocantinópolis chegando aí, a bola jogada, linha de fundo, bateu cruzado, Iago Haas joga para a linha de fundo, mais uma jogada perigosa, o Águia está dando muito espaço para um time com um jogador a menos nessa altura do jogo, hein, Paulo Henrique?
1: É por isso que a mudança aconteceu ali, ele quer corrigir aquilo lá, porque a jogada tá sendo toda lá pelo lado esquerdo. Escanteio, o Jonathan na cobrança.
0: A bola levantada na área, o toque na mão do goleirão Iago Haas, o arqueiro do Azulão, fica com ela, não dá rebote. Já sai jogando ali com velocidade antes de chegar no jogador Wendel Santarém. Bagagem recupera pela equipe do Tocantinópolis, abriu lá pelo lado direito, chegando com perigo a equipe do Verdão do Norte. A bola jogada ali para o jogador que era o Samuel. Fala aí, Paulo Henrique.
1: 4 minutos, volta até 49, tem falta perigosíssima para o Tocantinópolis pelo lado esquerdo.
0: Falta perigosa, hein? Quase no bico da grande área, está ajeitando com muito carinho ali o jogador da equipe do Tocantinópolis. O Águia vai ter mais uma jogada perigosa nessa reta final de jogo aí, PH.
1: É, mais uma jogada perigosa e no final aí o Tocantinópolis quer pelo menos diminuir a situação. Tá aí, ó, subiu a placa, 4.
0: Subiu a placa, 4 minutos de acréscimo.
1: Pagou tua placa, apagou, mano.
0: Pagou geral, eu não vi, foi nada. Tu viste alguma coisa, Paulo Henrique?
1: 45. Só quando ele levantou. Até o Marquinhos viu aqui, rapaz.
0: 45, galera. 45 minutos jogados, jogadaços deste segundo tempo. Autorizado por ali, a bola batida em cima da barreira. A bola batida pelo Donatan. É Donatan ou é Jonathan?
1: É, sei lá. Tá, é como Donatan. Você quiser.
0: Donatan.
1: Você escolhe.
0: Donatan é o camisa 10 da equipe do Tocantinópolis. Olha o Ítalo aí, ele faz uma fumaça danada. Tocou pro Bagagem, ele finaliza bem, tá na grande área. Chega a defesa do Águia tirando. Rasga de lado de qualquer maneira. A bola tá com o Donatan pela miúca, toca de lado essa bola. Olha o Tocantinópolis chegando. A bola aberta com perigo lá pelo lado direito. Pelo lado canhoto, melhor dizendo, de ataque da equipe do Tocantins. Voltou, Tocantinópolis chega com perigo. Pintou ali, mais uma jogada perigosa. Kaique! Fez pênalti ou não fez pênalti? Tava dentro ou tava fora?
1: Tava fora.
0: Tava fora, ele vai dar cartão amarelo pro atacante lá, viu, PH? Tá com cartão na mão. Quem é aquela,
1: exatamente,
0: fera lá, hein? É o Donatan, o 10, é?
1: É o Donatan, é o Donatan.
0: Cartão amarelo pro camisa número 10. Rapaz, esse homem já deu cartão amarelo hoje aqui. Que a minha caderneta aqui tá toda colorida.
1: Você anotou aí, né? Eu não anotei quase nada aqui. Ó.
0: Meu amigo, 1, 2, 3, 4, 5 pro Tocantinópolis, 3 pro Águia. São 8 cartões amarelos no jogo. 46, a gente vai até 49. Deu 4 minutos de acréscimo, o árbitro da partida. Aqui o Águia toca a bola no campo defensivo ali com o Wesley. Foi pro chão, o juizão botou o apito na boca. Diz que não foi nada não. Donatan domina, tá aí o camisa 10 do Tocantinópolis. Tenta jogar pro campo de ataque. Ali rasga a defesa. Olha aí o tamanho do buraco ali pro PH correr. PH dominou, lado direito de ataque. O Águia chega no contra-ataque. Pintou o quarto do azulão. PH demorou demais com a bola no pé. Recuou pra Kaique. O K19 sai tocando de primeira. Chegou no Ender, é só ajeitar e bater. Tocou para Kaique, chegou batendo em cima do goleirão. Heitor, mas chegou com perigo o azulão aí, Paulo Henrique.
1: O pai da Valentina chegou batendo. O pai da Valentina quase marcou dele. Lá vai o Águia.
0: Descendo com o William Daltro, tocou o bolão ali para Wesley. Se levar para canhota, é bom, ele bateu direto. Defesa do goleiro em todo Tocantinópolis. Olha o Águia aí, aperta mais uma vez. Rasga o jogador camisa número 7. As costas ali, o Lucas chega tirando, limpando tudo. É lateral para o João cobrar PH.
1: O Lucas deu uma bicuda, né?
0: Deu uma bicuda.
1: Rapaz, o árbitro pediu para trocar a bola? O que será?
0: Esse árbitro sabe de tudo, hein? Até quando a bola tá murcha, sem ele pegar na bola.
1: Eu não entendi nadinho, olha.
0: Nem entendi o que você falou. Olha o Águia tocando bola, campo defensivo. Dedé com ela, tocou para o Wendel, seu companheiro de zaga. Abriu o bolão aqui pro camisa número 5. Tocou para Vitor Chaves, tentou dar uma bola por ali, perdeu. Vem recuperando bola. Aqui o zagueirão jogando de lateral, o canhoto, o Vitor Chaves. Chega a defesa do Tocantinópolis, explode para cima dele. A bola sai pela linha lateral. É lateral, favorecendo a equipe do Verdão do Tocantins. 48, galera. O azulão vai vencendo, chegando a 18 pontos, jogando a responsabilidade pra cima do trem amanhã contra o Atuna, né, PH?
1: Exatamente.
0: É onde o jogo? Em Castanhal?
1: Baianão.
0: No Baianão, em Belém do Pará.
1: 4 horas.
0: 4 da tarde amanhã joga a equipe da Tuna Luso Brasileira. A bola voltou por ali para a zaga do Águia. Tira. Fim de papo. Fim de papo. E o zagueirão William Goiano tá devendo uma bola, viu? Que ele chutou a bola para dentro do mato, meu caro PH. Continua
1: meio
0: aí, garotinho.
1: Meio quilo agradece. O meio quilo.
0: Contigo, velho, PH.
1: Fim de papo. O azulão vence. Torcida gostou. Estreia do técnico Luiz Carlos Vinck. Muito boa, né? A estreia dele aqui. Isso foi bom. A gente vê aí que realmente o Águia está no caminho certo. E aí, Diogo Carlos, que importante, importante demais fazer gol, hein, Luiz? Parabéns aí, tua apresentação foi belíssima, é isso, tá no caminho certo e agora tá em forma, tá na plena forma, hein, Luiz, em Diogo?
3: Boa noite a todos, sim, a gente vem trabalhando, graças a Deus, a gente evoluindo, igual te falei das últimas vezes, a lesão atrapalha um pouco, mas graças a Deus temos um staff de fisioterapeutas, muitos bons, né, a clínica é muito boa do William. Primeiro aqui também agradecer ele também pelo sempre vem cuidando do corpo da gente aqui. E sim, agora é manter, né? Manter, trabalhar durante a semana, manter os pezinhos no chão. A gente tá classificado, mas o objetivo da gente é pegar a Série C. Fim de exato, tudo certo.
1: Perfeito, tá aí então, Diogo Carlos falando no microfone, campeão da clube. A turma toda por ali, né? Ainda, né? A turma do Águia que está ali por dentro do campo. E é importante dizer que o Águia faz um excelente resultado, assume momentaneamente a liderança, vai a 18 pontos. Importante resultado. Vem cá, toma esse gole aí. O grande Wendel está passando por. O Wendel não gosta muito de falar, mas é o seguinte: olha, o Águia está chegando a 18 pontos e é importante dizer que vai ter que torcer para a Tuna amanhã. A Tuna é que vai jogar diante do trem. Mas foi bom. Bom resultado, hein, Wesley? Bom resultado aí, essa vitória maiúscula do Águia.
6: Primeiramente, agradecer a Deus, né? A honra e a glória sempre é dele. Graças a Deus, conseguimos sair com resultado positivo nessa tarde. Agora é trabalhar durante a semana, ajustar, acertar ali o que tem que acertar para a gente chegar no confronto contra o trem, para nós conseguir a vitória, que nosso objetivo é se classificar em primeiro colocado na classificação.
7: Perfeito, obrigado. Está aí o nosso, o grande Wesley, falando no microfone da clube. O jogo foi fácil de controlar, mas quem está lá dentro é que sabe da dificuldade, hein, Wendel?
8: É, jogo difícil, né? Não tem jogo fácil. Como a gente fala, né? Todo jogo é uma decisão, né? A gente precisava dessa vitória para a gente buscar o primeiro colocado, que é o nosso objetivo, né? Então, graças a Deus, Deus abençoou. Conseguimos impor o nosso ritmo de jogo. No primeiro tempo, faltou um pouquinho, né? A gente entrar no jogo, mas no segundo tempo o professor ajustou, corrigiu o que tinha para corrigir. E no segundo tempo, a gente fez um grande segundo tempo. E o gol foi saiu naturalmente, né? Com a entrega de todos. Então, todo grupo está de parabéns. Agora descansar e focar no próximo jogo contra o trem.
7: Maravilha, obrigado. O Wendel, isso é bom. O artilheiro Alex, como sempre, né, Alex? Parabéns, mais duas lá dentro, já chega a 7 gols. É um artilheiro indiscutível, isso é importante. Agora é que esse trabalho prossiga da melhor maneira possível. Está classificado, mas não tem nada ainda ganho, né?
9: É, graças a Deus a gente está fazendo uma bela competição. É, agora a gente vai brigar pela artilharia, a gente está classificado. Mas, glória a Deus, a gente fez um belo jogo dentro de casa e saiu com a vitória.
7: Perfeitamente. Vai lá, vai fechar, vai lá para a oração. Daqui a pouquinho os jogadores retornam para cá, vai bater aquele papo com a gente aqui na Rádio Clube de Marabá. Fim de papo aqui no microfone, campeão da Rádio Clube, o Águia vence. O Águia vai a 18 pontos, a 18 pontos. E com toda certeza, vai esperar a situação de amanhã do jogo da Tuna Luz Brasileiro. Luiz Carlos Vinck está chamando todo mundo ali para dentro. A gente só está aguardando aqui para bater aquele papo com o Luiz Carlos, para ver se ele vai entrar ou se ele vai falar agora, rapidamente. Tá certo? A turma toda do pessoal querendo aqui. Ele vai entrar ali. Já já ele volta aqui no microfone, campeão da Rádio Clube, tá certo? Todos os detalhes a gente vai ter isso amanhã no programa Gastando a Bola. Abraçando a grande Gisélia Sobreiro, está aqui. Sobreira, está aqui. Gente da melhor qualidade, tá bom? Então, vamos ver. Opa, tudo bom? Torcida do Águia, Dona Venoca, a esposa, a viúva do nosso Paulo Marabá, está por aqui. Beijo no seu coração. Ela que não perde o jogo do Águia, está todos os jogos aqui. Ela que... Você lembra do Paulo Marabá? É, vou te dizer uma coisa. Meu amigo Marombinha também está ali. Alô, Marombinha! Olha aí quem está aí. O Alacide ao seu lado. Toda essa turma maravilhosa. Tarcísio Marques, a diretoria do Águia. Para ali, Júnior Bueno. É, como é que é?
10: Ganhamos aí. Mais uma vez, saímos na vitória. Ganhamos mais um jogo, graças a Deus.
7: Ganhemos, tá aí o torcedor aqui, né? Tá ali também a Jaqueline, tá o Tarcísio, alô Tarcísio, grande Tarcisão, tá toda essa turma maravilhosa aí, todo mundo na sintonia da clube, a sua 100.7, Marabá 106.9 em Belém do Pará, alô Jango, em Icoaraci, a galera toda ligada aqui da Rádio Clube. Tô indo embora, um abraço, amanhã tem mais pra gente aqui no Gastando a Bola com o nosso querido Paulo Sérgio Pinto, em Marabá vamos ter também, claro, a participação na programação vitoriosa da clube pela parte da manhã com o Zeca Moreno. Um abraço a todos que estão aqui na maior audiência da Amazônia. Boa noite. 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

0: rapaz! Que sequência maravilhosa, meu amigo DJ L. Pinto. Só as balas, só aquelas que não podem faltar no repertório do Sobrega, não é isso, meu amigo?
1: Só as que dão sede.
0: Rapaz, tomar aquela água de coco.
1: É, rapaz.
0: Olha, terminou Águia 3, Tocantinópolis 1, DJ. Opa. Já tem ouvinte falando que acertou o placar aqui. Natan, eu acertei o placar, só aguardando o sorteio segunda, tá vendo aí? meu amigo Michel Garcia, toda a produção, já fica ligado aí que já tem acertador do placar. Agora aguardar o sorteio, né, DJ?
1: É, só esperar, segunda-feira.
0: Isso não quer dizer que ele ganhou, né?
1: É.
0: Tem que esperar pra ver.
1: De repente tem mais dois, três, né?
0: Sempre tem, raro, muito difícil acertar sozinho, mas tem que acertar só, né? Agora é aguardar o sorteio segunda-feira no Clube na Bola e no Boa Tarde 91. Já a gente vai ouvir o pessoal aqui, porque agora, DJ, prepara aí a maquininha pra ir contabilizando.
1: Eita.
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0: 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São 19 horas 26 minutos.

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0: Muito bem, de volta aqui no Sobrega da Galera, meu amigo DJ Eli Pinto.
1: Brasil!
0: Tem muita gente querendo soltar a voz aqui. Eu libero aqui, DJ.
2: Bora.
0: Bora liberar pra galera soltar a voz, né? Vamos lá.
3: Boa noite, Natan Souza, aqui é a Comandante
0: Souza. Peraí, tá correndo.
2: Diminui o pitch aí.
0: Tá, vou diminuir aqui. E o ouvinte tá correndo, calma aí.
2: Calma
0: não precisa
2: aí,
0: correr,
2: diminuir.
0: Não. Agora.
4: Boa noite, meu amigo Natan
3: Souza. Boa noite, Natan Souza, aqui é a Simone Souza, de Morada Nova. Estou por cá, aqui, sentido para o Pepe, aqui na roça. Ouvindo aqui o Sobrega, com você e o DJ L. Pinto. Quero que você toque aí. Alberto Moreno e uma do Nego Louro. Eu tentei te amar. E a mesma ofereço para toda a turma da madrugada, pro Trajano, meu namorado, pro Elcio, pro Gilberto, Sarinha, Capitu, Vagalume do Brega, Rosa Braga, para todos os ouvintes que estão ligadinhos na FM 91, a rádio do meu, do seu, dos nossos corações. Estamos por cá, junto misturado aqui ouvindo o Bregão.
0: Eita, só valeu! Luxo. Valeu, Simone!
5: Boa noite, meu amigo Natanzinho e DJ L. Pinto. Aqui é o Fernando da Liberdade. Tô aqui só curtindo Sobrega.
0: Olha aí.
5: Manda uma pra nós aí do Lima Neto.
0: Lima
5: Ponte
0: Neto.
5: Ponte Aérea. Tô aqui só curtindo Sobrega.
0: Olha aí.
5: Manda uma pra nós aí do Lima Neto.

0: Meu amor, Donizete.
1: Olha
0: bota
1: aí.
0: Bota a música pra nós aí, minha filha.
1: Tá aí.
2: Boa noite, Natanzinho. Aqui é Lindalva. Estamos aqui na PA João Vaz, eu e meu esposo Adail, curtindo sua brega. Toca aí pra nós a música de Joelma e Reginaldo Rossi, Dose Dupla. Pra gente curtir aqui. Boa noite.
1: Boa noite, valeu.
3: Olá, boa noite, Guilherme Pinto. É o Silvano.
1: Bora, Silvano.
3: Eu quero que toca pra mim aí. Ah. Silvio Max, Cigana.
1: O Silvano quer ouvir
3: tá
1: Silvio
3: aqui,
1: Max.
3: Eduardo, é. Dona Antônia. A galera em peso aqui curtindo o Sobrega. São Félix do Xingu.
4: Sem esquecer que eu sou vascaíno também, viu?
1: Olha, vascaíno ah. também. O DJ é fluminense, moço. É. Ele não é vascaíno, não.
5: Paia,
1: alô,
5: paia.
1: Alô aí pra mim, Carlos, meu filho Álvaro, curtindo aqui o Sobrega no Cidade Jardim. Valeu, Carlos. Oi.
6: Boa noite, Fernandão.
1: Fernandão, o Fernandão volta na próxima, né?
6: É. Nós estamos na Raia do Sol aqui esperando um alô. Manda um alô aí pra nós aqui. Tá todo mundo aqui esperando, assando a carninha aqui, curtindo aqui na Raia do Sol.
1: Olha aí. Comendo a carninha assada.
6: Um alô pra Priscila, pro Codó, pra Maria de Jesus, pro Zé Batalha, pro Isaac, pro Izzy. Nós estamos todos aqui ligadinhos aqui do Sobrega. Aí bota, e o Niquinho. Coloca aí o Frank Aguiar. Chuva lá fora pra nós.
1: Eita, manda um alô pra Milene e Elisete aqui de Xinguara. Estamos com saudades do Marabazão. E coloca pressentimento. Eita. O brega pressentimento, ela falou aí. Então bora lá, né, DJ?
5: Bora, bora.
1: Vamos, fazer vamos pra cima.
5: Fazer mais uma sequência aí pra galera, bora.
0: Renatão!

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3: São 19 horas e 52 minutos.

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1: Muito bem. 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
1: 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Vamos ouvir a galera. Dito isto, a galera tá participando aqui no Sobrega. Boa noite.
3: Para aí a maquininha.
4: Boa noite, boa noite.
3: Eita. Olha, tá acontecendo descontar.
4: Gostaria de pedir uma música aí da
3: Lava Roupa.
4: Chesca. Oferecer pra galera que na Vila Espírito Santo aqui em casa.
3: 8h38 por 5.
4: Para a esposa Nenezinha, Débora, Eduardo, Cauã.
3: Tá mais barato hoje.
4: Neguinha, André, a esposa. Tá todo mundo aqui curtindo o Sobrega.
1: Todo mundo.
3: 75.
4: Na Vila Espírito Santo. Jandes, tomando aquela gelada.
1: Beleza, boa noite. Ah, antes de ouvir o áudio, mandar um abraço pra Aldeci, seu esposo, os amigos aí, né, jogando aquele dominó, estão ouvindo. Ah, o Sobrega, Aldeci tá degustando aquele vinho, meu amigo DJ Elif, tá degustando aquele vinho. Eita, Aldeci, boa noite.
5: 128. Fala aí a palavra-chave para quem acertou o placar do jogo entre Águia de Marabá.
1: Ele quer
5: e
1: a senha. Ele já esqueceu.
5: Eu
1: vou falar aqui, vou ajudar, vou dar uma força aqui. O sorteio é só segunda-feira. Se fosse amanhã o sorteio, eu não ia falar, não. Mas como é só segunda-feira, eu vou falar aqui, ó. Rádio Clube IFM 91, a maior audiência de Marabá. Tá
2: copiou?
1: Bom? Copiou, anotou, então pronto.
6: Boa noite, meu amigo Natanzinho, muito boa noite. É o seu amigo Antônio Milton de São João da Araguaia hoje.
1: Fala, Antônio.
6: Então, Natanzinho, é o seu amigo Antônio Milton de São João da Araguaia. Estou aqui em casa hoje, ó, curtindo o jogo do Águia de Marabá contra o Tocantinópolis. Estamos ganhando de 3-1, né? E curtindo o Sobrega. Pedindo para você oferecer as músicas da programação aí para o nosso amigo Evandro, o Barbudo, aqui de São João da Araguaia. Mas manda um alô para ele. Fala aí, Evandro Barbudo, aquele alô. Ele gosta de ouvir quando alguém fala o nome dele, beleza?
2: Bora falar o nome dele.
6: Fala aí, DJ. Bora, fala aí, Evandro. Aqui, curtindo aí o Sobrega e curtindo também, assistindo o jogo do Águia de Marabá. Valeu, é o seu amigo Antônio Milton, de São João da Araguaia.
1: O Evandro
6: valeu,
1: Barbudo bora, gosta de ouvir a gente falar o nome dele.
2: Todo sábado. Aí. Agora é Evandro Barbudo.
1: Oi, viu?
7: Pronto. 18.091,
8: mais 9, sem
1: juros. Oi. Oi.
8: Tá ligado.
1: Xereba da
8: Buxada. Oi, Natanzinho. Estamos aqui, ó.
1: Xereba
8: da Buxada e DJ L. Pinto. Estou ligado na 91. Estou aqui em casa tomando uma gelada. Só para enriquecer a memória. Estou aqui ligado, não só. Valeu, Natanzinho e DJ L. Pitos.
1: Rapaz, o Xereba tá animado, Xereba.
9: Boa noite, Natan Souza e DJ L. Pinto. Manda aí Silvio Márcio também aí. Pra nós, aliás, estamos aqui escutando só bem. Tá aqui de hoje. Vai escutar o Silvio Márcio. Isso aqui é a turma aqui jogando também nós, escutando só bem.
1: É, Aldeci.
10: Oi, Natanzinho.
1: Esse teu áudio aí
10: boa
1: pra...
10: noite.
1: Oi.
10: Natanzinho, aqui é a Betina da Serra do Encontro. Manda aí.
1: Já foi.
10: É Nilson Souza.
1: Ah, já foi, faz horas.
10: É, domingo pretender a praia somente contigo.
1: Já foi.
10: Toca essa daí pra gente ouvir, Natan, tá bom? Tô aqui na escuta aqui da programação
1: outra,
10: né, do Sobrega.
1: Ah, essa daí já foi, a gente toca outras aí.
10: Ofereço a música pra todos que estão curtindo o Sobrega, Natanzinho.
1: Valeu, Betina! Boa noite!
11: Boa noite, meu amigo Natan! Tudo bem? Tudo jóia? Aqui é o Panda, aqui da Ponta de Pedra.
1: Pessoal, tenta mandar o alô em 30 segundos aí pra melhorar, pra ajudar a gente aqui, né, DJ?
2: É.
1: O áudio de um minuto, ele toma muito tempo e os outros ficam pra trás.
2: É, que é muita gente, né?
1: Muita gente.
2: Muita gente participando.
11: Gostaria de parabenizar o Águia de Marabá, que ganhou hoje, né? Muito bem, 3-1. E o Águia também, 3-0 em cima do Coritiba, né? Fizemos nosso papel. E agradecer aí a galera aí da FM 91, da 100.7, né? E pedir uma música do nosso eterno Ray Douglas. Oferecer aí pra
1: já, já. Valeu.
12: Oi, boa noite.
1: Boa noite.
12: Manda um alô aí pra mim, pra Milene, pra Jaqueline, pra Elisete aqui de Xinguara. Tão só com saudade desse marabazão aí. Coloca aí um bregão, pressentimento pra nós.
1: Tudo que você pressente. Boa noite, Natan. Bota uma marcante pra mim, Suzy, da Folha 20. Bora relaxar, ela tá tomando uma ice. Boa noite, Natan. Tô ligadinho aqui. Toca um bregão, massa aí, só pra curtir. Daira, da Fazenda Boa Sorte. O nome da fazenda é nome top, viu?
13: Boa Fala, sorte. Meu amigo Natanzinho. Boa noite, boa noite. Aqui é o Luiz de Batalha, aqui falando diretamente da Chácara Raio do Sol, no PA 3I, no Tibiriçá. Manda alô pra toda a galera aqui na Raio do Sol, curtindo aí. Semana que vem é o Fernandão, né?
1: Isso, isso.
13: É, isso aí. Vamos pra cima, bora, pra cima, bora. Pra cima. Nós estamos aqui, na Raio do Sol, tomando toda a galera todinha.
1: Eita,
13: aqui.
1: Eita, rapaz.
13: Manda alô pra galera aí, troca aí. E toca aí pra gente. Vem comigo viver a
1: vem
13: vida.
1: Vem comigo. Valdo,
13: né? Isso. Isso. Valeu, garoto.
1: Boa noite, manda um alô aí pra nós. Estamos na sintonia da melhor. Eu e minha patroa, Jamile. Esse é o Ismael Mototáxi. Esse é gente da melhor qualidade. Olha aí o nosso amigo esse aqui. Bora ver se o DJ tá... Se o DJ bora, conhece. Bora lá, DJ. Vou botar aqui o áudio.
14: Boa noite, boa noite, boa noite, meu aí. Amigo. Natanzinho.
2: Tá e feliz, aí? Ele conheceu? Hoje. O Flamengo ganhou e tá feliz.
1: Quem é esse aí, DJ?
2: Eu quero sim.
14: Ah, aí, opa.
2: Pinto, Ronaldão, menino.
14: Tão por cá, não quero sim, bebê, tá ligado, pai? Ouvindo Sobrega. Manda pra nós aí, DJ. Ronaldo, bora. Aqui não quero sim, bebê, dando liberdade.
1: Junto, meu filho. Valeu, Ronaldo. Obrigado aí pela participação. É o pessoal também da clube aqui, ó. Deixa eu ouvir o áudio lá da clube. Tem um áudio aqui da clube. Oi. Oi. Cadê?
15: Natan Souza, boa noite. Aqui é José de Oliveira, foi 27 de moto. Aí eu fui um dos que acertei o placar. Aí vou aguardar na segunda-feira meu nome sai.
1: Dois. Abraço. Já tem sorteio.
2: Senha, a senha, viu?
1: Já tem sorteio, já tem dois acertador. Bora lá, DJ.
2: Bora, mas antes quero mandar um abraço para o grande amigo Adonias, mais conhecido como Pinico, da
1: Pinico?
2: Folha 27.
1: Rapaz, não tinha outro apelido para ele não, moço.
2: Bora, Pinico, tá aí toda essa galera curtindo a gente aí na Folha 27, viu? Um abraço, garoto, tamo junto.
1: Rapaz, se eu descobrisse quem colocasse um apelido desse aí.
2: Não, e aí se eu chamo ele de Adonia, não gosta não, tem que chamar ele de Pinico. Pinico. Ele gosta quando chama ele de Pinico mesmo.
1: Ah, o homem gosta do apelido.
2: É, ele gosta do apelido.
1: Ah, tá. Mais do que do nome. Bora lá, DJ.
2: Bora, meu parceiro Pinico.

0: você acertar. Rapaz,
1: uma recuperação fantástica que Deus recuperou ele de um acidente de carro. E ele escreveu lindamente essa canção. Vou começar tudo de novo.
0: Programa Só

0: Barra. 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
3: São 20 horas 35 minutos.
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1: 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Meu amigo DJ L. Pinto,
2: opa,
1: bora ouvir a galera, né?
2: Bora.
1: Galera quer soltar a voz aqui, tem muita gente, inclusive, né? Muitas mensagens também. Vamos ouvir então, pessoal. Primeira mensagem, manda um alô para o meu amigo Andrade, que está na Folha 20, ligado no Sobrega. Manda um abraço para o meu pai, Eli Matos, que está no Residencial Tocantins, também ligado no Sobrega. E toca uma dose dupla do Fernando Mendes. Não sei se encaixa, Fernando Mendes. Dá para encaixar?
2: Claro, Andrade? Que sim, rapaz.
1: Ah, Fernando Mendes. É, então
2: top,
1: pronto.
2: Top demais.
1: Ela pediu cadeira de rodas e a desconhecida. Oi.
3: Tô aqui, meu querido. Só ouvindo aqui a rádio aqui de Sobrega.
1: Aí. Aí. Dá-lhe uma beliscada, meu DJ. Olha, é o Thiago de Senador Canedo também, tá ligado? Thiago de Senador Canedo, Senador Canedo Goiás. Opa. Manda um beijo pra minha mãe Zélia da Folha 6 e um alô pra galerinha da Folha 6, 12 e 13. Manda um beijo aqui. Pronto, mandei o um beijo. É, pô, o DJ também tem ali, ó. Vamos lá.
4: Meu amigo Natanzão, Natanzinho, fala aí com nós.
5: Ele é o caçula
4: aqui do bairro da Paz. Estamos ouvindo aqui o Sobrega aqui, topado.
1: Topado.
4: Toca aquela aí pra nós aí. Ô, bebê no brega, vou dormir no brega. Aí tu me oferece aí pro meus parceiros aqui. É Demar. É o Gilson. E o Valdir.
6: Um abraço a você.
4: E pra minha filhotinha aqui, querida Maitê. E minha esposa Maria Eduarda. Arrocha aí, garoto. Esse bregão pra mim aí.
1: Beleza,
7: boa
1: oi.
7: Boa noite, Natanzinho de DL Pinto. Aqui é o Lopes, da Chácara Mulher aqui no Garrapato. Estamos aqui ouvindo só brega. Tomando aquela velha breja e comendo um peixe frito. Manda um alô aí pra nós, pra minha esposa Jocélia, que tá aqui comigo. Meu amigo Clésio Maraújo de Sá, que tá em Tocantinópolis, perdeu o Tocantinópolis, perdeu hoje pro Águia, né? Beleza, tudo bem, bacana. Meu amigo Deltazar, na Coca-Cola. E toca a próxima aí do nosso amigo Vanderlei Andrade. Pipoqueiro.
1: Pipoqueiro.
8: Boa noite, Natan. Aqui é a Dan, da Ponta de Pedra. Quero pedir aqui uma música do Ray Douglas. Qualquer uma aqui pra nós curtir. Quero mandar um alô aqui pro PA Burger aqui, pro Aigo Pereira, meu irmão. E pro Saraiva, que tá na Liberdade.
6: Um abraço a você, garoto!
8: Só pra nós curtir.
1: Valeu!
9: Opa, boa noite, meu colega Natan Souza da Rádio FM 91
6: de Marabá. Um abraço a você, garoto!
9: Tava aqui junto e misturado, você é nota mil. Sempre lhe assistindo, que é o galego de Jacundá, no Pará. Nós estamos junto e misturado. Quero que vocês me coloquem a música do Vagalume do Brega. Reconciliação com Vagalume e Rosa Braga. Essa dupla está estourada em todo o Brasil. Hoje eu tô a fim de curtir e me divertir. Alô, Natan Silva, estamos junto, meu colega, meu amigo, meu irmão, tô na guarda. Boa
1: Valeu.
9: Noite pra você.
1: Obrigado aí pela participação. Um monte de bicho aí, ele falando. Você está no meio da selva, é? Cadê a flautinha de dia? Cadê a flautinha de dia? A flautinha aí. Olha aí.
2: Chamando.
1: Rapaz, tá no meio da selva aí. Cuidado, rapaz, esse negócio aí. Vamos às últimas participações aqui pra gente tocar mais brega. Galera, quer dançar no Só Brega? É, rapaz. Pessoal do Brejo do Meio, ouvindo Só Brega. Toca aí, Vlad. Tá de boa. Tô no Brejo do Meio, só ouvindo Só Brega. É o Regis. Regis do Novo Horizonte. Valeu, Regis. Esse aqui, vamos ver se o DJ tá bom pra reconhecer. Hoje ele acertou um já. Bora ver, DJ. Se tu acerta esse aqui pra nós tocar música. Bora ver se tu conhece esse aqui.
10: Fala, meus amigão.
2: Aí, o Risca
10: Faca. Aqui na Folha Santa aqui. Tô ouvindo aqui.
2: Risca Faca, meu filho. Viva.
10: Aí manda um alô pro Caio, ali é Zé.
2: Quem mais? Quem mais?
10: Todo mundo junto aqui. Tá correndo aqui, meu dó. Manda um alôzão.
1: Valeu, rapaz. O Rivendo parece que já tá assim meio.
2: Rapaz, tá igual o Pinico. Abraçando aqui meu parceiro Pinico, rapaz. Tá na sintonia.
1: Sim.
2: Ele gosta das que eu vou tocar agora aqui. Uma sequência top.
1: O Gracione Braga, tá ligado também, viu, DJ? Gracione Braga, ele... Tá ligado na programação, tá pedindo Lima Neto, ele mandou aqui, diferente, eu acho que ele quis dizer de repente.
2: De repente, pode ser.
1: É, acho que é o de repente. Então pronto, vamos ouvir esse áudio aqui.
2: Tá ligado também?
1: Sim, quem?
2: Tá ligado meu filho Kevin, também a Simara, lá no... Na Carne na Chapa.
1: Carne na Chapa?
2: É, rapaz. Na Liberdade.
1: Na Liberdade, né? Daqui a pouco eu vou lá na Liberdade.
2: Dona Chapa.
1: Beleza.
11: Aqui é o Zé da Folha 6, manda um alô pro Tiaguinho, e senador Canedo, lá em Goiás, que tá ligado no Só Brega.
1: Oi, ele mandou a mensagem aqui.
11: Tiago, lá em senador Canedo, tá ligado no Só Brega, lá em Goiás.
1: Aí, rapaz, valeu, vamos lá, DJ, bora lá.
12: Eu não entendo por que tu fala com a pessoa e depois some do nada.
1: Rapaz, olha aí, DJ. É tu, DJ, que tá fazendo isso, fala e depois some.

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